0: preocupação do que vem das empresas desde antes de sair do porto de origem. Todas as empresas sentaram conosco e disseram, não, nós vamos padronizar a caixa. Então a gente sabe o que está dentro, de que empresa que vem, que está cumprindo com regra de proteção criança e adolescente.
1: O fim da cobrança vale apenas para o imposto federal. As compras internacionais continuam sujeitas ao Imposto sobre Circulação de Mercadorias e Serviços, o ICMS, com alíquotas definidas pelos estados e pelo Distrito Federal. Serão realizadas avaliações periódicas dos impactos econômicos da lei e, caso sejam identificadas consequências, medidas poderão ser adotadas. A lei também zera impostos de importação de medicamentos destinados a doenças raras e negligenciadas sem similar nacional. Reportagem Luciana Colares de Holanda.
2: Os vales do programa Gás do Povo referentes ao mês de setembro já estão disponíveis. O prazo começou hoje.
3: A informação é do Ministério do Desenvolvimento e Assistência Social, Família e Combate à Fome.
4: A frequência de recebimento do vale varia de acordo com a quantidade de pessoas que compõem a família. Por isso, a orientação é consultar os canais oficiais e verificar se há um vale disponível e até quando ele pode ser usado. Os canais oficiais são o aplicativo Meu Social, o portal Cidadão Caixa, o Disque Social 121 com ligação gratuita e o site gasdopovo.mds.gov.br. Repetindo, gasdopovo.mds.gov.br. Por estes canais, também é possível localizar as revendas credenciadas ao programa. A Secretária Nacional de Integração e Articulação de Plataformas Sociais Eletrônicas do MDS, Ana Lúcia Alonso, fala sobre a quantidade de vales disponíveis para cada tamanho de família.
5: O período é definido pela quantidade de pessoas na família. Famílias com mais de 4 pessoas, a cada 2 meses tem um novo vale. Família de 2 ou 3 pessoas, a cada 3 meses. E todo dia 10 tem vale novo. Então é só ficar atento com a data fim e receber a nova recarga do gás, garantindo assim a alimentação do dia a dia e a qualidade de vida, dignidade para as famílias brasileiras.
4: Os vales garantem a recarga do botijão de gás de cozinha de 13 quilos. Para fazer a recarga, a família deve levar o botijão vazio até a revenda credenciada. Para trocar o vale pela recarga, os beneficiários podem usar o cartão do Bolsa Família com chip, o cartão de débito da Caixa ou o CPF da pessoa responsável familiar. Neste caso do CPF, o responsável familiar vai receber um código enviado por SMS para o celular cadastrado na Caixa Econômica. O código recebido por SMS deve ser utilizado somente no momento da validação da recarga. O MDS orienta que o código não seja compartilhado por WhatsApp, telefone ou com outras pessoas. Acesse gov.br/mds e saiba quem pode ser beneficiário do Gás do Povo. Reportagem Érica Brás.
2: Nesta semana, comemora-se o Dia Mundial da Alfabetização, fase do ensino que é a base para o desenvolvimento de um indivíduo.
3: Ela garante o acesso a informações básicas e aos direitos fundamentais e abre portas para o futuro, mesmo quando ocorre depois da idade recomendada.
2: E é sobre a educação de jovens e adultos que vamos falar nessa reportagem, a partir da história de Nelma Maria, que nasceu no interior de Pernambuco.
3: Para que essa modalidade de ensino chegue a mais pessoas, foi criado um cadastro online, acessível a qualquer um que quer voltar ou começar a estudar.
6: Filha única, na infância, Nelma Maria não teve outra opção que não trabalhar para ajudar em casa. Uma fase da vida que ficou marcada na memória.
7: Eu nasci e me criei na roça, trabalhando. Com 7 anos, tomava conta de um monte de bicho. E dali não era para sair para lugar nenhum.
6: Foi na terceira idade, aos 65 anos, que Nelma conseguiu, enfim, sentar em uma sala de aula. Ela é aluna da Educação de Jovens e Adultos, no Centro de Ensino Médio 3 da Ceilândia, cidade que fica a cerca de 35 quilômetros do centro de Brasília.
7: Era o meu sonho estudar. E depois que eu vim para essa escola, pronto, foi a minha felicidade, foi a minha alegria. E quando eu entrei, eu não sabia de nada. Eu errava tudinho. Agora não, tá tudo mais fácil para mim. provas de português, passei, ganhei 9,5, na outra ganhei 7, matemática só errei 3. Eu fiquei tão feliz que eu saí daqui, eu estava flutuando.
4: A educação de jovens e adultos atende pessoas dos mais diferentes níveis de alfabetização e é um direito garantido por lei. Como lembra a secretária de Educação Continuada, Alfabetização de Jovens e Adultos, Diversidade e Inclusão, do Ministério da Educação, Zara Figueiredo.
8: Quando a gente tem, por exemplo, na Constituição, o artigo 205, dizendo que a educação é um dever do Estado e um direito do indivíduo, esse direito é para todos aqueles que estão na idade educacional, mas também aqueles que não tiveram acesso na idade considerada recomendada. Portanto, a EJA está dentro desse bojo constitucional.
4: Segundo o Censo Escolar de 2025, o país tinha mais de 2 milhões e 200 mil estudantes matriculados na EJA em quase 30 mil instituições de ensino. Fernando Lourenço, diretor do Centro de Ensino Médio 3 da Ceilândia, onde estuda a Neuma Maria, que conhecemos no início desta reportagem, explica que a escola se preparou para acolher as diferentes realidades dos alunos. Mais da metade das 64 turmas da instituição de ensino são turmas da educação de jovens e adultos.
9: São dois mundos diferentes. O ensino médio regular é uma coisa e a educação de jovens e adultos é outra. O público é diferente, os professores são diferentes, todo o planejamento é diferente.
4: Professora da instituição, Etienne Melina, afirma que aprende todos os dias com os alunos da EJA. Ela diz que para manter o aluno dentro de sala de aula, a motivação precisa ser constante.
10: É um trabalho diário, porque todos os dias para eles vem alguma coisa diferente que acontece na vida deles, uma situação ou uma promoção no trabalho que modifica toda a rotina deles. Então é sempre um trabalho diário de manter aquele aluno ali.
4: Para facilitar o acesso de pessoas que não tiveram a oportunidade de concluir a educação básica na idade regular, foi criado o Cadastro da Educação de Jovens e Adultos. A plataforma é um auxílio para o aluno encontrar a oportunidade de matrícula mais adequada à sua realidade. O endereço é cadeja.mec.gov.br. Reportagem Luana Karen.
2: Uma solução inovadora para um problema grave e bastante comum, o chamado pé diabético.
3: Cientistas da Universidade de Brasília uniram látex natural e luz de LED em uma tecnologia que acelera a cicatrização de feridas causadas pela doença.
2: Os curativos desenvolvidos pelos pesquisadores prometem reduzir o caminho da recuperação dos pacientes.
3: Saiba mais no quadro Ciência na Prática.
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12: Uma tecnologia desenvolvida no coração do Brasil promete transformar o tratamento de feridas crônicas. Uma combinação de látex e luz de LED acelera a cicatrização do chamado pé diabético.
13: Eu sou o professor Adson da Rocha, professor e pesquisador da Universidade de Brasília e coordenador adjunto do projeto Rafa, desenvolvido especialmente para auxiliar no tratamento de feridas associadas ao pé diabético. O projeto Rafa nasceu a partir da experiência e das pesquisas voltadas para o tratamento de feridas de difícil cicatrização. A ideia fundamental foi combinar dois elementos que já são reconhecidos por seu potencial de favorecer o processo de cicatrização. O primeiro é uma película produzida a partir do látex natural e o segundo é a luz vermelha emitida por LED. No projeto Rafa, esses dois elementos são utilizados de maneira combinada.
12: A pesquisa alia o poder regenerativo da borracha natural e a capacidade de recuperação de tecidos pela luz de LED. O projeto caminha para se tornar um tratamento disponível para toda a população.
13: Os resultados obtidos até agora foram bastante positivos. Nesses estudos, nós observamos uma melhora significativa no processo de cicatrização e uma redução do tempo necessário para a cura das feridas quando comparado ao tratamento convencional. Atualmente, a tecnologia passou já por testes clínicos, né? E ele foi licenciado para uma empresa. A expectativa é que, concluídas essas etapas regulatórias necessárias, essa tecnologia possa chegar à população e tornar-se mais uma alternativa para o tratamento das complicações do pé diabético.
12: Acompanhe a pesquisa na página da Universidade de Brasília. E esse foi o Ciência na Prática, com produção de Warby Calil e edição de Edinaldo Júnior. E nosso encontro com o saber científico volta.

0: escolher o modelo certo, pais e responsáveis precisam observar as características da criança e as orientações do fabricante. Um dos primeiros itens a conferir é o selo de identificação da conformidade do Inmetro. No Brasil, os dispositivos de retenção para crianças têm certificação obrigatória e precisam atender os requisitos técnicos definidos pelo Instituto. O chefe de divisão de regulamentação e qualidade regulatória do Inmetro, Hércules Souza, explica que o selo significa que o produto passou por todos os testes de segurança.
1: O selo do Inmetro, né? Ele é a evidência de que, de fato, esse objeto, componente, esse equipamento de conforto, de fato, passou pelos ensaios, né, estabelecidos pelos requisitos técnicos do Inmetro e atendem, portanto, a esse requisito estabelecido de maneira compulsória no país. Então, dispositivo de retenção para criança, incluindo aí bebê conforto, é um produto que tem que ser certificado compulsoriamente no Brasil.
0: Também é preciso conferir no produto e no manual os limites de peso e altura indicados pelo fabricante. As informações são importantes para saber se aquele modelo é adequado para a criança. A Diana Carajá, empresária de uma loja de bebês em Brasília, destaca que os pais precisam ficar atentos à segurança e o conforto dos aparelhos.
2: É um dos primeiros ambientes que o recém-nascido vai ter que se adaptar. Segurança, conforto são prioridade. A marca é algo que você pode considerar como um ponto mais secundário.
0: Para bebês de até um ano ou com até 13 quilos, dentro do limite definido pelo fabricante, o bebê conforto deve ser usado no banco traseiro e de costas para o movimento do veículo. Em caso de dúvida ou irregularidade, o consumidor pode procurar os canais oficiais do Inmetro. Reportagem Pablo Mundim.
3: Não são só os bebês conforto que precisam de selo de conformidade. São 600 produtos que passaram a receber o selo do Inmetro, que atesta a qualidade e a confiabilidade do produto.
4: E para reformar a segurança, capacete, gás veicular e extintor de incêndio contam também com um QR Code, onde o consumidor pode checar na palma da mão se o selo é verdadeiro ou se houve falsificação.
3: Nós conversamos com Márcio Oliveira, presidente do Instituto, sobre essas inovações e o trabalho de testagem e garantia realizado pelo Inmetro. Acompanhe.
4: Presidente, bem-vindo à Voz do Brasil, um prazer ter o senhor com a gente aqui. Vamos falar sobre essa nova exigência dos capacetes para motociclistas, que agora eles têm que ter o selo de conformidade do Inmetro, né? O que esse selo garante em relação aos capacetes?
5: Obrigado pelo convite, é uma grande satisfação poder falar um pouco das ações do Inmetro a toda a população, a todos os consumidores. Bom, na verdade, o capacete, ele é um dos 600 produtos regulamentados pelo Inmetro. Isso significa que capacete, brinquedo, gás natural veicular, cilindro, só pode ser fabricado ou comercializado no Brasil se for certificado. Nós criamos uma plataforma chamada Inmetro na Palma da Mão. E na primeira etapa, nós envolvemos os capacetes, daí a nova exigência, capacetes, cilindros de gás natural veicular e extintores de incêndio. Esses três produtos foram escolhidos face às grandes denúncias e às grandes notificações de acidentes. Nós criamos essa nova marca, que é o selo digital do Inmetro, onde possui 5 itens de segurança que o consumidor pode identificar na hora, no simples fato de movimentar o capacete. Então, quando o consumidor movimenta o capacete, o selo aparece aprovado, ou então aparece a marca do Inmetro. Se não aparecer nessa logomarca, já é um indício de reprovação. Mas o item de maior segurança é exatamente o QR Code. Então, o consumidor, por meio de um aplicativo chamado Inmetro na Palma da Mão, que pode ser baixado no Android e iOS, de forma muito simples, sem muitas etapas, ele vai pegar a câmera, fazer a foto no QR Code e imediatamente vai ser direcionado para a nossa atendente virtual, chamada A Medida. A Medida, com uma linguagem muito simples, vai perguntar: está com dúvida na compra desse capacete? O consumidor vai falar sim. Ato contínuo, ela vai dizer selo falso. Ou vai dizer produto aprovado.
4: Um imetro realista.

0: realiza testes que atestam a segurança. A gente está falando aqui dos capacetes, mas a gente poderia estar falando, por exemplo, de brinquedos, ou o senhor falou dos cilindros de gás natural, ou seja, coisas muito sensíveis do ponto de vista do estrago, né, que podem causar. Então, eu queria que o senhor falasse um pouco mais sobre esses testes de segurança, como que eles são feitos, como que o Inmetro atesta a segurança dos produtos.
1: Além do fortalecimento da economia do nosso país, porque deixa a concorrência de forma competitiva, eliminando exatamente a pirataria, a concorrência desleal, mas além de toda essa questão econômica, existe o principal, que é a segurança. Nós temos, nos anos anteriores, registros de acidente doméstico com brinquedo, por exemplo. Brinquedo que, ao cair de uma altura pequena, solta a parte pequena. É muito comum uma criança até 3 anos de idade colocar na boca e causar um sufocamento. Então, são situações que jamais esse brinquedo seria aprovado pelo Inmetro. Nós temos ensaios em nossos laboratórios que simulam a garganta da criança. Então, são realizados vários ensaios, nós identificamos material tóxico na tinta. Também é comum a criança colocar o brinquedo na boca e ali estaria sendo contaminada. Brinquedos elásticos, já aconteceram casos de sufocamento, de enforcamento. Então são riscos que são eliminados quando existe a marca do Inmetro. Daí a grande relevância desse projeto. O consumidor levar para casa um produto certificado achando que está aprovado e na verdade o selo é falso é um risco realmente em potencial. Mariana, são 600 produtos regulamentados pelo Inmetro, fora os instrumentos de pesar e medir, como a balança, que você paga em função do peso, os radares no Brasil, que você paga em função da velocidade que foi medida. O radar está mostrando que você está a limite da via 80 km. E você recebe uma multa dizendo que você ultrapassou essa velocidade. Será que esse radar está verificado pelo Inmetro? Isso é a população que tem que tomar conhecimento. Solicitar do órgão de trânsito as informações ou visitar o nosso site do Inmetro. Então, lá existem todas as informações. Ao abastecer seu veículo, aparece na bomba 20 litros. Será se saiu esses 20 litros, foi colocado no seu tanque? Então, nós temos toda essa infraestrutura da qualidade no país. São mais de 12 mil técnicos realizando de forma preventiva esse trabalho em todo o país.
0: Muito bem, nós conversamos com Márcio André Oliveira, presidente do Inmetro. Muito obrigada, presidente, pela sua entrevista à Voz do Brasil.
1: Uma vez, agradecemos muito a oportunidade e no caso de dúvidas, reclamações, denúncias, também nós temos à disposição da população a nossa ouvidoria. O número é o 0800-285-1818. 0800-285-1818. Muito obrigado.
0: E o Inmetro alerta sobre uma mensagem falsa que vem sendo enviada em nome da instituição.
2: O comunicado tem como alvo empresas e cidadãos e simula uma comunicação oficial relacionada a uma suposta inspeção.
0: A mensagem apresenta dados como número de processo, data de fiscalização, possíveis penalidades e prazo para regularização.
2: E inclui um botão com a indicação acessar notificação. O recurso pode ser utilizado para induzir o destinatário a clicar em links maliciosos ou fornecer informações.
0: O Inmetro esclarece que não emitiu o documento e reforça que a mensagem não deve ser considerada uma comunicação oficial.
2: Qualquer dúvida, a ouvidoria do Instituto pode ser acionada pelo site gov.br/inmetro ou pelo telefone 0800-285-1818.
0: Uma operação do Ministério do Trabalho e Emprego resgatou mais de 400 trabalhadores de condições análogas à escravidão.
2: Desse total, mais da metade foram registrados apenas em Minas Gerais.
3: A operação resgatou 479 trabalhadores de condições análogas à escravidão. Entre os resgatados estavam 75 mulheres, 13 crianças e adolescentes e 66 migrantes, vindos de países como Argentina, Uruguai, Venezuela e Guiné-Bissau. Para realizar esse resgate, foram feitas 231 ações de fiscalização. As ações se concentraram principalmente no meio rural, no cultivo de café, cebola e batata inglesa. Houve resgate também no meio urbano, sobretudo nas construções. Há ainda casos de trabalho doméstico forçado. Em uma das situações, uma mulher de 51 anos era mantida trabalhando para uma família desde os 10 anos de idade, sem salário regular. Os empregadores foram notificados a rescindir os contratos de trabalho e a pagar aos trabalhadores um total de mais de R$1.400.000 em verbas trabalhistas e rescisórias. Os resgatados também receberão um seguro-desemprego especial. Se você desconfia de alguma ação de trabalho forçado, faça sua denúncia de forma sigilosa pela internet no sistema IP, no site ip.cit.trabalho.gov.br. Márcia Fernandes, para a Voz do Brasil.
4: E o Ministério do Trabalho e Emprego estabeleceu prazo de 60 dias para que todos os nutricionistas, empresas beneficiárias, empresas fornecedoras e empresas facilitadoras realizem o recadastramento integral no PAT, o Programa de Alimentação do Trabalhador.
2: O prazo termina em 9 de novembro e o não cumprimento resulta na exclusão automática do cadastro no programa.
4: O recadastramento deve ser realizado em novopat.trabalho.gov.br.
2: E essas foram as informações, as notícias do governo federal.
4: Uma realização da Secretaria de Comunicação Social da Presidência da República.
2: Com produção da empresa Brasil de Comunicação.
4: Fique agora com as notícias do Poder Judiciário e do Congresso Nacional. Boa noite.
2: Boa noite, até amanhã.
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7: Ministro Flávio Dino, do Supremo Tribunal Federal, o STF, retira sigilo da investigação de repasse de emendas ao filme em homenagem ao ex-presidente Jair Bolsonaro.
8: Terceira turma do Superior Tribunal de Justiça, o STJ, veda a interrupção repentina de cobertura de tratamento a paciente com TDAH após encerramento de contrato.
7: Justiça do Trabalho reforça a campanha Setembro Amarelo sobre a saúde mental nas empresas.
8: Boa noite, eu sou o Arthur Filho.
7: E eu sou Walter Lima.
8: O ministro Flávio Dino, do Supremo Tribunal Federal, retirou o sigilo da decisão proferida que autorizou a operação da Polícia Federal realizada nesta quinta-feira no âmbito de ação que investiga o repasse de emendas parlamentares para empresas ligadas ao filme Dark Horse, que retrata a trajetória do ex-presidente Jair Bolsonaro.
7: De acordo com a Polícia Federal, as investigações apontam a existência de uma organização criminosa formada por agentes públicos e privados, suspeita de direcionar verbas públicas para empresas subcontratadas de forma irregular, sem comprovação da efetiva prestação dos serviços contratados.
8: Entre os alvos dos mandados de busca e apreensão da operação estão o deputado federal Mário Frias e a da produtora de Dark Horse, Karina Gama.
7: Na decisão, o ministro Flávio Dino destacou que, por envolver autoridades com foro por prerrogativa de função, impõe-se a remessa imediata ao Supremo Tribunal Federal.
8: A terceira turma do Superior Tribunal de Justiça, o STJ, decidiu que o plano de saúde não pode interromper de forma repentina o tratamento multidisciplinar de um paciente com TDAH.
7: Essa regra se aplica mesmo quando a operadora tenha exercido regularmente o direito de rescindir um contrato coletivo. Kátia Gomes.
9: O caso envolveu uma criança que fazia acompanhamento multidisciplinar para TDAH quando o contrato do plano de saúde foi rescindido. A operadora alegou que o acompanhamento não seria indispensável à sobrevivência da paciente. O colegiado deu parcial provimento ao recurso. Segundo a relatora, ministra Nancy Andrighi, a legislação prevê a necessidade de acompanhamento integral de pessoas com TDAH, inclusive com equipe multidisciplinar. Ela ressaltou que a proteção não significa assistência vitalícia, mas a cobertura deve durar por tempo razoável até alta médica, estabilização clínica ou uma alternativa que garanta a continuidade do tratamento.
8: A campanha Setembro Amarelo reforça a importância de falar sobre saúde mental também nas empresas.
7: A Justiça do Trabalho tem acompanhado de perto essa realidade. Larissa Batista.
10: Em 2025, mais de 546 mil benefícios por incapacidade temporária foram concedidos pela Previdência Social, relacionados a transtornos mentais e comportamentais. Em um caso recente, o TST determinou indenização a um bancário, após reconhecer que a pressão por metas, os anos em cargos de chefia e os afastamentos médicos contribuíram para agravar o seu quadro depressivo. Atenta a esse cenário, a Justiça do Trabalho promove ações em defesa da saúde mental, por meio do programa Trabalho Seguro. Se precisar de ajuda, ligue 188.
8: Ministério Público Federal fecha acordo que destina mais de R$1,8 milhão ao Sistema Único de Saúde, o SUS, no Rio Grande do Sul.
7: O acordo prevê ainda 12 meses de prestação de serviços à comunidade. Vanessa Pereira.
11: O acordo de não persecução penal foi firmado entre o Ministério Público Federal e duas investigadas, a sócia proprietária e a supervisora comercial de uma empresa fornecedora de materiais médico-hospitalares por corrupção ativa e associação criminosa em esquema de pagamento de propina a médicos do SUS no município de Passo Fundo, no Rio Grande do Sul. Segundo o acordo, os mais de R$1,8 milhão serão repassados ao SUS. Além das obrigações financeiras, cada investigada deverá prestar 4 horas semanais de serviços à comunidade durante um ano.
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8: A você uma boa noite.
7: E até amanhã.
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1: Eu sou Paula Groba.
2: E eu sou Humberto Pinheiro.
1: E estes são os destaques de hoje do Jornal do Senado, que começa agora.
2: Sancionada lei que acaba com taxa das blusinhas para compras internacionais de até 50 dólares.
1: União terá fundo para ampliar acesso gratuito à justiça.
2: Setembro Amarelo. Senado debate prevenção do suicídio e valorização da vida.
1: Boa noite.
2: Boa noite.
1: Foi sancionada a lei que acaba com a chamada taxa das blusinhas sobre compras internacionais de até 50 dólares.
2: A norma acaba com a cobrança de 20% de imposto de importação. O texto foi aprovado pelo Congresso Nacional na semana passada. Senadores defenderam que a medida deve beneficiar os consumidores com menor poder de compra. Repórter Lana Dias.
3: Foi oficializado em lei o fim do imposto de importação de 20% sobre compras internacionais de até 50 dólares, a chamada taxa das blusinhas. A norma também diminui de 60% para 30% a tarifa sobre mercadorias de até 3 mil dólares. A lei altera a cobrança do imposto de importação, mas as compras ainda continuam sendo tributadas pelo ICMS, imposto que pode variar de acordo com o Estado. Quando a proposta foi aprovada no plenário do Senado, a relatora, senadora Leila Barros, do PDT do Distrito Federal, afirmou que a medida deve beneficiar os consumidores com menor poder de compra.
4: E nós sabemos quem são muitos dos brasileiros que utilizam essas compras de pequeno valor. São pessoas que procuram um produto mais barato, são famílias que precisam fazer o orçamento caber no final do mês, são trabalhadores que pesquisam preço, comparam alternativas e encontram no comércio eletrônico uma maneira de ampliar o seu poder de compra.
3: A princípio, as regras foram determinadas por medida provisória do Poder Executivo, que estava em vigor desde maio. Mas o texto recebeu modificações no Congresso Nacional. Uma delas foi a isenção da tarifa sobre medicamentos importados para tratamento de doenças raras ou negligenciadas que não tenham similar nacional. Também foi incluída a avaliação periódica pelo Ministério da Fazenda para verificar os efeitos econômicos da medida. A primeira deverá ser feita no prazo de 3 meses e as próximas em um intervalo de até 6 meses escada, abrangendo setores de têxteis e vestuário, calçados, acessórios, brinquedos e cosméticos. O regime de tributação também deve passar por avaliação anual do Congresso Nacional. O Poder Executivo fica autorizado a estabelecer limites de frequência nas compras, para evitar o fracionamento de remessas e a utilização da isenção para fins comerciais.
1: Uma nova lei também sancionada mudou as regras da relação entre contribuintes e o fisco. Na prática, a ideia é ter multas mais proporcionais e dar mais caminhos para resolver divergências sem precisar ir à justiça. A regra geral agora é que a multa não ultrapasse 75% do imposto devido e quem regularizar a situação por conta própria poderá ter desconto na penalidade. O desconto é maior para quem paga ou parcela a dívida logo no início da discussão. Em casos mais graves, como fraude ou sonegação, a multa poderá chegar a 100%. Para quem é reincidente, pode chegar a 150%.
2: A lei também amplia a possibilidade de acordos entre o contribuinte e o fisco por meio de mediação e transação tributária e prevê a arbitragem especial tributária em que um terceiro imparcial poderá decidir o conflito sem que a disputa precise chegar ao judiciário. Para o relator da proposta, senador Efraim Filho, do PL da Paraíba, as mudanças reduzem a burocracia e dão mais segurança jurídica ao bom contribuinte.
5: O objetivo não é enfraquecer a administração pública, também não é criar privilégio para o contribuinte. O objetivo é construir equilíbrio, cobrar corretamente de quem deve, combater fraude e sonegação, mas preservar garantias mínimas para o contribuinte de boa fé.
1: O senador Flávio Arnes, do PSB do Paraná, destacou a importância da proposta que permite o saque do FGTS quando o trabalhador ou seu dependente for diagnosticado com esclerose múltipla ou esclerose lateral amiotrófica, conhecida como ELA. O projeto já foi aprovado pelo Senado e atualmente está em análise na Câmara dos Deputados.
2: O parlamentar enfatizou que a medida reconhece que as consequências do diagnóstico não se limitam a questões de saúde, mas atingem outras áreas da vida do paciente. Dados da Associação Brasileira de Esclerose Múltipla apontam que cerca de 40 mil brasileiros convivem com a condição autoimune, que afeta o sistema nervoso central e pode gerar desde dificuldades motoras até problemas cognitivos e visuais.
6: Essa proposta reconhece que o diagnóstico de uma doença crônica produz impactos que ultrapassam a dimensão clínica e atingem toda a organização familiar e financeira.
1: E uma nova lei criou um fundo para ampliar o acesso gratuito à justiça para pessoas que precisam de assistência.
2: A norma ainda determina que a execução dos recursos do fundo seja divulgada em um portal público de transparência. Repórter Patrícia Oliveira.
7: Para fortalecer a Defensoria Pública da União, um novo fundo deverá promover a prestação de assistência jurídica gratuita a quem não tem condições de pagar. O fundo teve origem em projeto de lei aprovado no Senado e de iniciativa da própria Defensoria. Entre as fontes de recursos estão dotações do orçamento e 5% das custas recolhidas na Justiça da União. Em plenário, o senador Eduardo Gomes, do PL de Tocantins, destacou que o fundo deve aumentar a capacidade de atendimento à população,
8: contribuindo para ampliação e qualificação do acesso à justiça e para a promoção dos direitos fundamentais, especialmente das pessoas em situação de vulnerabilidade.
7: A nova lei também determina que a execução dos recursos do fundo seja divulgada em um portal público de transparência. A lei entrará em vigor em outubro, 45 dias após a publicação.
1: E as futuras polícias municipais poderão ter mais autonomia para serem criadas. O Senado analisa uma mudança na PEC da Segurança Pública que retira a exigência do aval dos conselhos estaduais para a criação dessas corporações.
2: A emenda será analisada na próxima reunião da Comissão de Constituição e Justiça. Repórter Bruno Lourenço.
9: A PEC da Segurança diz que os municípios poderão constituir polícias para o policiamento ostensivo e comunitário e que essas corporações passarão por uma certificação periódica pelo Conselho Estadual de Segurança Pública e Defesa Social. O senador Alessandro Vieira, do MDB de Sergipe, apresentou um pedido para retirar o dispositivo.
10: Ao criar uma nova instância política de controle e fiscalização, de um ente federado por outro, porque observe, esse Conselho Estadual, ele vai interferir na autonomia de um órgão municipal. E isso não faz sentido do seu ponto de vista jurídico.
9: O relator Rogério Carvalho, do PT de Sergipe, defende a chamada acreditação para buscar padronização e qualidade.
11: É para garantir que as normas federais únicas, ou seja, um sistema de referência, uma norma federal, se aquelas normas estão ou não sendo aplicadas por aquela corporação que está nascendo.
9: A emenda que retira a acreditação das polícias municipais por um conselho estadual deve ser analisada na próxima reunião da CCJ.
1: O silêncio também pode ser um sinal de alerta quando o assunto for depressão e ansiedade. No Setembro Amarelo, a Comissão de Direitos Humanos debateu formas de prevenir o suicídio e de fortalecer a valorização da vida.
2: Especialistas destacaram a importância de identificar situações de fragilidade emocional e apresentaram redes de apoio que podem ajudar quem enfrenta momentos de crise. Repórter Douglas Castilho.
12: Amarelo é a cor que representa um sinal de alerta. São 720 mil pessoas no mundo todo ano, segundo a OMS, vítimas de uma dor às vezes visível só para quem sofre. A presidente da Comissão de Direitos Humanos, senadora Damaris Alves, do Republicano, do Distrito Federal, destacou que a questão é mais complexa do que a depressão e precisa de uma abordagem também complexa.
13: Prevenir significa, portanto, atuar também nas escolas, nas famílias, nas comunidades. Enfrentar o bullying, o cyberbullying e as violências. Promover competências socioemocionais e identificar precocemente sinais de sofrimento e garantir acesso oportuno ao cuidado.
12: O representante do Centro de Valorização da Vida, CVV, Alan Teixeira Lima, apresentou o trabalho da instituição, que é referência internacional no tema.
14: Nós somos mais conhecidos pelo telefone 188. No último ano, a gente fez 2 milhões de apoios emocionais. Uma pessoa pode ligar quantas vezes quiser para o CVV.
12: Outro canal de apoio é a Rede Pode Falar, voltada ao apoio a jovens que tenham de 13 a 25 anos, período em que o suicídio figura entre as principais causas de morte. Se precisar, peça ajuda.
2: Com edição de Paula Groba e trabalhos técnicos de Eliseu Caires, o Jornal do Senado fica por aqui. Acompanhe agora as notícias da Câmara dos Deputados. Boa noite.
1: Boa noite e até amanhã.
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16: Câmara pode incluir sardinha em lata na lista de produtos da cesta básica.
17: Proposta prorroga bolsas de ensino superior por nascimento de um filho.
18: Projeto cria política para acompanhar tecnologias criadas pela sociedade.
19: Boa noite. Avança na Câmara a proposta que institui uma política nacional para o acompanhamento de tecnologias desenvolvidas pela sociedade. A repórter Mônica Tati tem os detalhes.
20: Proposta em análise na Câmara institui a Política Nacional de Tecnologia Social. O projeto, apresentado pela deputada Jandira Fegali, do PCdoB do Rio de Janeiro, define a tecnologia social como o conjunto de processos coletivos, colaborativos e interdisciplinares que priorizam a inovação tecnológica voltada à democratização do desenvolvimento. Jandira Fegali fala sobre a importância de criar uma política para o setor, aproveitando a criatividade da sociedade.
21: Por exemplo, nas comunidades, nas favelas, em todo canto, período da enchente semiárido, que tecnologia o povo usa para dar suas soluções. A moeda complementar foi uma solução popular que começou no Ceará. E muitas outras soluções, inclusive medicinais. Então, a tecnologia social é aquela que vem inovado pelo povo e que precisa estar regulamentado em lei para que seja valorizada, reconhecida, fomentada e que a gente consiga, inclusive, dar a propriedade intelectual, que para eles é coletiva, para que essa inovação seja, de fato, respeitada.
20: As iniciativas previstas na proposta incluem áreas como água, alimentação, educação, energia, habitação, saúde, meio ambiente, inclusão digital e de assistência para pessoas com deficiência. A proposta prevê a prioridade na análise de pedidos de patente ou de registro dessas tecnologias no INPI, o Instituto Nacional da Propriedade Industrial. A titularidade dos direitos de invenção será decidida nos próprios contratos de fomento, garantindo que as comunidades que ajudaram a criar a solução também participem dos benefícios. Também estão previstos mecanismos que permitem que estados e municípios possam aderir às ações e que recebam apoio técnico do governo federal. A deputada Jandira Fegali explica que a construção do projeto envolveu vários setores da sociedade e governamentais.
21: Fizemos uma construção com o Ministério de Ciência, Tecnologia e Inovação e com os movimentos que representam essas várias tecnologias que surgiram no mundo, inclusive com alguns bancos de fomento, como o Banco do Brasil, como a Embrapa, Caixa Econômica, também participaram dessa construção. E, finalmente, a gente aprovou um projeto que identifica esse conjunto de contribuições, essa comunhão de contribuições que nós fizemos aqui na Comissão de Ciência, Tecnologia e Inovação.
20: O texto aprovado pela Comissão de Ciência, Tecnologia e Inovação da Câmara retirou o repasse de recursos do Fundo Nacional de Desenvolvimento Científico e Tecnológico para a Política, mas manteve a possibilidade de apoio através de dotações orçamentárias e por instrumentos de fomento já existentes. O projeto que institui a Política Nacional de Tecnologia Social ainda será analisado pelas comissões de Finanças e Tributação e de Constituição e Justiça. E se for aprovado, pode seguir direto para a votação no Senado. Da Rádio Câmara de Brasília, Mônica Tati.
15: Desenvolvimento Regional.
16: A Comissão da Amazônia aprovou o projeto que prevê a criação de cooperativas têxteis comunitárias. Relator do texto no colegiado, Zezinho Barbari, do PP do Acre, acredita que com a medida, famílias vulneráveis financeiramente terão mais renda e trabalho nas regiões Norte e Nordeste.
19: Zezinho Barbari informa que os órgãos federais vão dar preferência à compra de uniformes feitos por essas associações locais. Além disso, o deputado acrescenta que o programa incentiva o reaproveitamento ecológico de tecidos.
16: Proposta de Paulo Alexandre Barbosa, do PSD, quer o reconhecimento de Ibirá, cidade do noroeste de São Paulo, como capital nacional das águas medicinais. Em sua justificativa, ele afirma que o poder terapêutico das águas termais do município é conhecido desde 1909.
19: Segundo Paulo Alexandre Barbosa, as condições geológicas locais determinam os altos índices de vanádio, de ação antioxidante e controle glicêmico e o pH alcalino das águas. Para ele, a concessão do título busca também estimular o turismo e a preservação do patrimônio natural.
15: Consumidor.
16: Saulo Pedroso, do PSD de São Paulo, defende a criação de um sistema para rastrear e autenticar bebidas alcoólicas importadas. A medida prevê selos físicos e digitais com informações sobre origem, produtor, importador e lote, além de um aplicativo para que o consumidor possa verificar a autenticidade do produto.
19: Para Saulo Pedroso, a proposta ajuda no combate à falsificação de bebidas e aumenta a segurança dos consumidores. O sistema também deverá integrar informações com os órgãos de fiscalização e permitir a identificação de irregularidades ao longo de toda a cadeia de distribuição.
15: Direitos Humanos.
16: Eros Biondini, do PL de Minas Gerais, apresentou projeto para assegurar a livre manifestação de crenças religiosas, incluindo pregações e citações de textos sagrados. A proposta determina que a simples expressão de dogmas ou convicções religiosas não seja enquadrada como crime.
19: O texto de Eros Biondini também pede que plataformas digitais retirem conteúdos exclusivamente por reproduzirem textos sagrados ou ensinamentos religiosos. A remoção poderá ocorrer por ordem judicial quando houver intenção comprovada de incentivar a prática de crimes violentos.
15: Educação.
16: Avança na Câmara proposta que permite a prorrogação de bolsas de ensino superior por nascimento de um filho. A repórter Silvia Munhato tem os detalhes.
0: A Comissão de Educação da Câmara dos Deputados aprovou o projeto de lei que garante a pesquisadores e estudantes do ensino superior o direito de prorrogar o prazo de suas bolsas de estudo em caso de nascimento de filho. Pelo texto, bolsas de estudo com duração mínima de 12 meses poderão ter seus prazos estendidos por até 180 dias se houver comprovação de afastamento por nascimento, adoção ou obtenção de guarda judicial. A legislação atual já permitia a prorrogação dos prazos de vigência das bolsas de estudo em caso de adoção. A proposta também permite que dois bolsistas usufruam do benefício simultaneamente, pelo mesmo evento de adoção ou guarda. O relator, deputado professor Alcides, do PSDB de Goiás, diz que o texto é do interesse do sistema educacional.
4: Do ponto de vista educacional, a proposição é meritória, uma vez que apresenta medidas concretas para favorecer, de um lado, a participação dos pais no cuidado dos filhos, desde o nascimento ou adoção, ao mesmo tempo em que favorece a continuidade e conclusão de estudos e pesquisa dos estudantes pai. Ademais, na hipótese de ambos os pais da criança, nascida ou adotada, serem bolsistas, a matéria tem o mérito de assegurar aos dois o direito do afastamento das atividades acadêmicas e a prorrogação da bolsa de estudos.
0: O projeto que permite a prorrogação de bolsas de estudo do ensino superior pelo nascimento de filhos dos estudantes será analisado agora pelas comissões de Previdência, Assistência Social, Infância, Adolescência e Família e de Constituição, Justiça e de Cidadania. Da Rádio Câmara de Brasília, Silvia Minhato.
19: Tarcísio Mota, do PSOL do Rio de Janeiro, apresentou o projeto que garante tempo de planejamento para professores da educação básica. O texto estabelece que, quando a jornada for organizada por horas-aula, o limite de atividades em sala deve ser calculado pelo mesmo critério.
22: Tempo de planejamento para professor é decisivo para que a educação de qualidade aconteça. E nós não podemos deixar a covardia que alguns governos estão fazendo de contar o tempo de forma a obrigar o professor a pegar mais turmas sem receber um centavo a mais por isso. Esse projeto, portanto, garante a proporcionalidade. 3 aulas dadas, 1 aula de planejamento.
16: Tarcísio Mota sustenta que a regra mínima de proporcionalidade permite ao professor preparar aulas, elaborar provas e cuidar da saúde mental. Ele reforça que condições mais justas de trabalho para docentes asseguram melhor qualidade aos estudantes.
15: Trabalho.
19: Bibo Nunes, do PL do Rio Grande do Sul, é favorável ao projeto que amplia a licença paternidade para pais de recém-nascidos prematuros ou que precisem de internação hospitalar após o parto. O deputado explica que a prorrogação seria equivalente ao período de internação do bebê.
16: Ele acrescenta que para ter direito ao benefício será necessário comprovar a prematuridade ou a internação por meio de documentação hospitalar. Bibo Nunes explica que a ideia é garantir a presença do pai ao lado da mãe e do bebê durante um período de maior vulnerabilidade.
3: Um prematuro tem que ter uma necessidade reconhecida de atenção especial. E o pai tem que estar junto com a mãe nesses momentos difíceis. Não é fácil ter filho prematuro. Imagine gêmeos, que normalmente são prematuros. E como é que ficam os pais se não tem o pai ao lado da mãe o tempo todo? Se o recém-nascido precisa de um mês, dois meses, três, quatro, o tempo que for, isso é fundamental, isso não é regalia nenhuma, é simplesmente reconhecer a parte humana de quem está vindo ao mundo, que é o nascituro.
19: Fábio Garcia, do União de Mato Grosso, propõe criar uma política nacional de gestão de desempenho e eficiência para o serviço público. O projeto prevê avaliações periódicas dos servidores com base em critérios objetivos, como produtividade, qualidade do trabalho e atendimento ao público.
16: A proposta também reconhece o bom desempenho com bônus, capacitação e prioridade para ocupar funções de confiança. Fábio Garcia afirma que a intenção é melhorar a qualidade dos serviços públicos sem alterar os planos de carreira dos servidores.
15: Economia.
19: O plenário da Câmara pode votar projeto que inclui a sardinha em lata na lista de produtos da cesta básica isentos de impostos. Quem explica os detalhes é o repórter Antônio Vital.
5: Ganhou o regime de urgência e pode ser votado a qualquer momento no plenário da Câmara projeto que inclui a sardinha em lata na lista de produtos da cesta básica. Se a proposta virar lei, a sardinha passa a ter alíquota zero no pagamento de dois novos impostos criados pela reforma tributária e que passam a ser cobrados no ano que vem, o Imposto sobre Bens e Serviços, o IBS, e a Contribuição sobre Bens e Serviços, a CBS. O IBS será distribuído a estados e municípios. Já a CBS será o Imposto Federal. Eles vão incidir sobre mercadorias e serviços, inclusive importados. A reforma criou ainda outro tributo, o imposto seletivo, que será cobrado sobre produtos que fazem mal à saúde. Esses tributos vão substituir o PIS, a COFINS, o IPI, o ICMS e o ISS. A reforma tributária, aprovada no ano passado, isentou da cobrança do IBS e da CBS os artigos da cesta básica, inclusive carnes, o que não estava no texto e foi acrescentado durante a votação. Outros produtos com alíquota zero são alimentos como arroz, leite, manteiga e queijos. O projeto que ganhou o regime de urgência foi apresentado pelo deputado Luiz Nishimori, do PSD do Paraná, presidente da Frente Parlamentar da Pesca. A proposta será analisada junto com outra, parecida, apresentada pela deputada Ana Paula Lima, do PT de Santa Catarina. Ainda será designado um relator para apresentar um texto único. A justificativa dos autores é que a sardinha em lata é uma fonte de proteína importante para pessoas com menor renda, além de relevante para o setor pesqueiro nacional, que por ano produz mais de 100 mil toneladas do produto. O deputado Pedro Lupion, do Republicanos do Paraná, coordenador da Frente Parlamentar da Agropecuária, defendeu o regime de urgência para a proposta.
6: No dia da votação da reforma tributária, nesse plenário, a questão da sardinha estava no texto. Nós trabalhamos isso junto com as carnes, da mesma maneira que foi feito em relação às outras carnes, com a inclusão na cesta básica, e uma questão de texto prejudicou o setor inteiro pesqueiro, justamente nessa questão da sardinha.
5: Com o regime de urgência, o projeto pode ser votado diretamente no plenário, sem passar pela análise das comissões permanentes da Câmara. Mas a medida não foi unânime no plenário. O deputado Hildo Rocha, do MDB do Maranhão, criticou a urgência, que pode acelerar a análise do projeto e alterar a reforma tributária.
23: Essa matéria, além de não tramitar nas comissões, o que já está errado, essa proposta de lei complementar, ela altera uma regulamentação da reforma tributária que fizemos recentemente. Reforma tributária que entra em vigor a partir do ano que vem, de 2027. Ou seja, ainda nem entrou em vigor e já estamos mudando para beneficiar interesses particulares, não interesses da nação brasileira.
5: Ainda não há data para votação no plenário da Câmara do projeto que inclui a sardinha em lata na lista de produtos da cesta básica. Da Rádio Câmara, de Brasília, Antônio Vital.
15: Segurança Pública.
16: Delegado Palumbo, do Podemos de São Paulo, defende criminalizar a transmissão intencional de treinamento operacional a organizações criminosas. O deputado explica que a proposta também alcança agentes públicos que repassarem esse tipo de conhecimento.
19: Delegado Palumbo argumenta que facções têm atuado de forma cada vez mais profissional com o apoio de agentes que se corrompem. Essa prática, segundo ele, eleva o grau de letalidade das ações criminosas, comprometendo a efetividade das políticas públicas de segurança.
7: O indivíduo que faz isso tem que ficar preso. A pena é estipulada em 12 anos e tem que ficar preso mesmo. Todos aqueles que se corrompem, sejam policiais, agentes públicos, se corrompem e ensinam criminosos a matarem usando um fuzil, que é uma arma de guerra, tem que ficar preso sem benefício. Nós estamos lutando com o apoio do meu partido, que é o Podemos, para que esse projeto vire lei. Porque hoje os criminosos não estão mais agindo de forma amadora, não. Eles estão treinando e com a ajuda, infelizmente, de agentes que se corrompem.
16: Luiziane Lins, da Rede do Ceará, defende aumentar a pena para quem submeter trabalhadores a condições semelhantes à escravidão. Ela explica que a punição passaria a ser de 10 a 20 anos de prisão, além de multa, e o crime seria considerado hediondo e inafiançável.
19: Luiziane Lins também propõe detalhar na lei as situações que caracterizam esse crime, como trabalho forçado, jornada exaustiva, condições degradantes e restrição da liberdade por dívida. Pela proposta, a pena deve ser aumentada quando a vítima for criança ou adolescente.
16: Kiko Seleguin, do PT de São Paulo, quer proibir que pessoas que cometeram crimes hediondos recebam pagamento pela divulgação de seus delitos. A proposta prevê nulidade de contratos com produtoras, editoras e plataformas de streaming para livros, séries, filmes ou entrevistas sobre os crimes.
19: Pelo texto de Kiko Seleguin, os valores pagos aos criminosos ou a seus herdeiros deverão ser revertidos ao Fundo Penitenciário Nacional ou ao Fundo Nacional de Segurança Pública. Segundo o deputado, o objetivo é evitar que condenados lucrem com a violência e com a dor das vítimas.
16: Projeto de Pedro Lucas Fernandes, do União do Maranhão, determina que as unidades da Casa da Mulher Brasileira ofereçam acesso facilitado à perícia médico-legal para as vítimas de violência doméstica. O deputado explica que o exame poderá ser feito na própria unidade.
19: A ideia, segundo Pedro Lucas Fernandes, é evitar que a vítima se desloque para diferentes órgãos e enfrente novos constrangimentos, além de reduzir o risco da perda de provas. O texto também prevê atendimento humanizado e cooperação entre União, Estados, Distrito Federal e municípios.
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11: Justiça.
16: Marcelo Crivella, do Republicanos do Rio de Janeiro, destaca a promulgação de lei que responsabiliza civilmente pais ou mães por abandono afetivo dos filhos. O parlamentar afirma que o pagamento de pensão não substitui a presença familiar na rotina da criança.
24: Não basta pagar a pensão para o filho. É preciso que o pai ou a mãe participem da vida dele. Uma criança adoece, então o pai não vai estar lá para dar apoio a ela. Uma criança passa numa prova ou fica reprovada, ela não vai ter o carinho do pai. E uma criança que vai disputar uma competição na escola, os pais dos outros estão presentes e o dela ausente. Essa lei do abandono afetivo tornou um ilícito civil. Eu gostaria que fosse crime, mas o Congresso assim não aprovou. Ficou apenas o ilícito. Portanto, terá que pagar indenização pelo abandono afetivo.
19: Marcelo Crivella avalia que a nova lei pode reeducar responsáveis que cumprem obrigações financeiras, mas se afastam da vida dos filhos. Ele observa que a indenização passa a ser aplicada quando a ausência afetiva causar prejuízo à criança ou ao adolescente.
16: Termina agora o jornal Câmara dos Deputados, produzido pela Rádio Câmara, com trabalhos técnicos de Wellington Teles e apresentação de Luciana Vieira e Val Monteiro. Boa noite.
19: A Voz do Brasil está de volta amanhã. Uma boa noite para você.
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7: 22 horas e 1 minuto.
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1: Você já percebeu como pequenos pensamentos e sentimentos acumulados ao longo do dia podem pesar a sua energia? A transmutação não é um ritual distante, ela é uma prática diária simples e transformadora. Quando você identifica um incômodo, um medo, uma irritação, você está diante de uma oportunidade preciosa: limpar, ressignificar, liberar. A energia não some, ela se transforma. E quando você escolhe conscientemente transmutar o que te trava, você abre caminhos para que o novo entre.
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0: 22:58.
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0: 22:59.
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0: 23:45.
1: Oitenta e oito.

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3: 23:59.
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2: 6:17.
3: Essa moda é linda demais. Escuta aqui, ó.

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meia-noite e 31.

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1: Meia-noite 59.
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2: 1:34

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0: 2 e 2.
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1: Vai cantar bonito assim lá longe.
2: Duas e 14.

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1: Para de postar as coisas pra me convencer que você tá bem, viu?

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1: Vai na castela, o que que
2: parece que eu já quero sentar aqui num bar em Goiânia mesmo e já começar a beber ouvindo essa.

0: 2h58.
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2: Diabetes, cuidados no seu dia a dia.
3: A diabetes é uma doença do metabolismo do açúcar e do colesterol, pelo que se deve verificar a quantidade de açúcar e de gordura que se ingere diariamente. Como princípio geral, os alimentos cozidos são mais saudáveis que os alimentos fritos ou assados, por terem o menor teor de gordura.
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0: 3 e 7.
1: Guilherme Santiago.
2: Marília. 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

0: 4 horas.
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3: O WhatsApp começou a testar uma nova interface para o menu de mensagens no iOS, com efeitos de transparência inspirados no Liquid Glass, novo padrão visual adotado pela Apple. Segundo o WA Beta Info, a mudança atualiza a bandeja de reações e o menu de contexto. Com a atualização, os elementos ganham um fundo translúcido que acompanha o conteúdo mostrado atrás deles. Assim, a conversa continua visível enquanto o usuário escolhe uma reação ou acessa as opções disponíveis.

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4: 4 e 2.
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1: 4:48.

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2: Oi, gente, meu abraço, meu carinho, bom dia aqui do Valdevino Júnior. Sextou, né? Sextou, sextou. Sexta-feira, 11 de setembro do ano 2026. A temperatura está 20 graus, mas a sensação parece que está 15, né? Mas está 20 graus mesmo, gente.
3: Hora certa.
2: Cinco e dois.
4: Bom dia, meus queridos amigos e irmãos ouvintes da Rádio Difusora FM. Elevemos ao Senhor nossa oração, elevemos ao Senhor nosso pensamento e rezemos. Senhor, no silêncio deste dia que amanhece, venho pedir-te a paz, a sabedoria, a força. Quero olhar o mundo com os olhos cheios de amor, ser paciente, compreensivo, justo, calmo e alegre. Quero ver teus filhos como o Senhor mesmo os vê, e ver somente o bem em cada pessoa que passar pelo meu caminho. Fecha meus ouvidos a toda calúnia, guarda minha língua de toda maldade, que só de bênção se enche minha alma, e que meu espírito viva só de paz. Que eu seja tão bom e alegre, que todos os que de mim se aproximem sintam a tua presença, meu Deus. Senhor, revista-me interiormente da tua beleza e que, no decorrer deste dia, eu a todos revele o teu amor. Amém. E que a bênção de Deus Todo-Poderoso, Pai, Filho e Espírito Santo, desça sobre vós e permaneça para sempre. Amém.

Obrigado, amigo Tião Carreiro, pela emoção de estar aqui presente, cantando com a gente. E receba essa homenagem do fundo dos nossos corações, por tudo que você representa para a nossa música sertaneja.

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0: agora.
1: 5:21.
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10: Quando quiser eliminar o cheiro de comida do forno, prepare uma mistura com sal e canela. Com o forno quente, borrife a mistura na parte de cima e de baixo. Espere o forno esfriar e tire as manchas com pano úmido.
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11: Aumente e varie o consumo de frutas, legumes e verduras. Todos esses alimentos são ricos em vitaminas, minerais e fibras. As vitaminas e minerais colaboram na manutenção e no bom funcionamento do organismo. Já as fibras regulam o funcionamento intestinal, dão sensação de saciedade e ajudam o sistema imunológico, prevenindo doenças.
1: 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Melhor qualidade de vida para você. 5:23.
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12: Ah, beleza, então 5:23, repetindo. Alô, bom dia.
13: Bom dia, Valdevino, tudo bem,
12: senhor? Tudo bem, graças a Deus, e com o senhor? E com o senhor?
13: Comigo tá tudo bem, graças a Deus.
12: E com a Silvana, tudo bem também?
13: Marcelo Moreira, daqui diretamente do Conjunto Habitacional Salim Jorge Mansur.
12: Sim.
13: Dona População Batataense, a minha

0: Goiânia e Batatense, 27 de fazendas, toda a região metropolitana de Ribeirão Preto, com muita alegria. E é aquele dizer, Deus ajuda quem madruga, né, Vino?
1: É, vamos ver se Deus te ajuda, né, pra acatar Jatubá. Oi.
0: Eu quero mandar um abraço, senhor, hoje é aniversário do senhor.
1: Aniversário de Jesus Cristo, você falou?
0: Não, é teu aniversário hoje.
1: Ah, sim, certo, sim.
0: Você está fazendo 71 anos, né?
1: Obrigado pelo carinho aí, viu?
0: Ó, eu quero ouvir a música com Moacir Franco.
1: Não, você não vai ouvir nada aqui, você não vai ouvir, você vai cantar ela.
0: É, oferecer para minha esposa Silvana, vai para Rosimola, Manso Luiz. Cadê o São Tertila Fina Dourado? Sumiu?
1: Tá trabalhando, mudaram pro
0: São. Vai pro Manoel Henrique Raimundinho, a esposa dele. E até os amigos que estão vindo na Rádio Fusora. A Isabel Silvestre, a dona Cleomar Pereira, a dona Cleia, o Berta Gislane. Vai Martim Pedreira, Rosa, o Vinícius. Ouviu, põe o nome da Marlene Simão na oração, que semana que vem ela vai fazer uma cirurgia, né? Aqui da Coab, a Marlene Simão.
1: Marlene Simão, certo.
0: É, o nome da Silvana Aparecida Silva. Meu nome na oração. E a todos os amigos que estão ouvindo a Rádio Fusora, da Rosimola, são meus amigos. Vai essa oração para
1: todos. Faz o seguinte, para não falar. Pera, deixa eu falar agora. Canta aí, soleado. Canta soleado aí.
0: Milagre é rico?
1: Não, quero que você cante a música soleado aí.
0: Ah, não entendi.
1: Canta a música soleado.
0: E vá no céu, e os portões do céu, abrindo as portas com o seu amor vai subir do céu. 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
1: Ô Marcelo, vai lá cantar lá no São Genaro?
0: Oi?
1: Vai lá no São Genaro cantar?
0: É, se me chamar, eu vou aí.
1: Não, pode ir, fala que eu pedi, vou pedir falar com o pessoal lá, tá bom?
0: Tá. Então fica todos com Deus, porque nós estamos com ele, dependendo da sua crença e da sua religião. Um abraço, cantor, Marcelo Moreira, vai para Minas, Mato Grosso e Goiás, e a toda a região metropolitana, Franca, Ribeirão Preto, Brodowski, Altinópolis, Jardinópolis. Um abraço, cantor, Marcelo Moreira. Vou mandar um abraço lá para a dona Célia Brunherotti, a Zita Rade, a Célia Benzedeira, a Célia, vai para outra Célia. A todos os nossos amigos que estão ouvindo a Rádio Fusora, Marquinhos Pedreira, Rosa, Vinícius. Falou, Vivo?
1: Falou, fica com Deus,
0: fica
1: obrigado.
0: Fica com Deus, que eu estou com ele. Manoel Henrique Raimundinho, a esposa dele, eu já falei, o Eduardo Milan, e a todos os amigos, não esqueci de ninguém não, né?
1: Não esqueceu.
0: A Cristina Melo, o filho dela, que está tudo dormindo.
1: Certo.
0: Com certeza.
1: É.
0: E a todos os anos da prefeitura, então fica com Deus, que eu estou com ele. Falou, Vinão.
1: Alô.
0: Que Deus dê muitos anos de vitória para o senhor.
1: Obrigado.
0: Falou?
1: Falou.
0: Tchau. Que Deus te dê. Tchau.
1: Tchau.
0: Que Deus te dê da prefeitura. Tchau. E da Rádio Fusora. Tchau.
1: Aê, Marcelo, 6:27.
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1: A Soninha Aguiar, Valdevino, né? Eu vi já o Marcelo cantar, rapaz. Vê se consegue aí o telefone dele, que no meu aniversário, eu quero esse rapaz cantando no meu aniversário. Que beleza, rapaz, que bom. Alô, bom dia.
4: Bom dia, você quer que eu cante também?
1: Não.
4: Ele quebrou as suas pernas, eu gostei, você achou que ele não ia saber, hein?
1: Ele canta, rapaz, o homem é bom.
4: Ele sabe tudo.
1: Não, ele é bom, ele é o melhor que eu já vi, ele é o melhor, né?
4: Você não quer que eu dê nem uma palhinha, não?
1: Não, já tá bom, só o Marcelo.
4: Parabéns, muita felicidade.
1: Obrigado.
4: Por tantos anos de vida. E eu quero que você calcule a sua idade na calculadora, né?
1: Tá, pera...
4: Você é bom nisso, né?
1: Eu faço isso, eu não fujo não. Eu não fujo da raia não, eu vou somar
4: então
1: assim.
4: Então eu quero que você faça a soma dos seus anos de vida.
1: Ó, vou somar 10 em 10, ó. Beleza.
4: Só isso?
1: Ué, você quer mais?
4: É isso daí. Você está escondendo leite, meu filho.
1: Tá bom demais.
4: Ó, você tá Tá conseguindo dar aula pra várias pessoas, né? Isso. Porque o Marcelo agora adivinha que meus filhos estão dormindo.
1: Mas não, isso não é adivinhar, essa é certeza. Não é adivinhar uma coisa, a certeza é outra coisa. Entendeu? Né? Que hora que eles levantam? Que hora que eles levantam?
4: Ah, depois da uma, depois das duas, por aí.
1: Não, tá bom. Vamos parar, por aí, pra não fazer a gente perder a amizade.
4: Quero pedir uma música, o que tem a Rosa, viu?
1: Certo.
4: Para minhas colegas de trabalho, Leila Mara, Ana Lúcia. Hoje a Leila não pode sair, né?
1: É, hoje não, hoje ela desmancha, né?
4: É, então. É Leila Mara, Ana Lúcia, pessoal lá do lado, seu Vadim, Bressan, todos meus colegas de trabalho, né? E tá. Obrigada ao Marcela, Silvana, né, pelo bandinha. E que você tenha bastante anos de vida, viu?
1: Tá bom.
4: E pro nosso amigo Henrique Raimundini, colega de trabalho.
1: Tá bom. E fica com Deus.
4: Obrigada. Amém. Bom dia a todos. Bom trabalho para nós.
1: Tchau, tchau. Beleza, 5h29.
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0: Aí, 5h33, alô, bom dia.
1: Bom dia.
0: Bom dia, bom dia, com quem eu falo? Ah, Ronaldo, bom dia, Ronaldão.
1: Ô, tá bom, fala.
0: Ó, você tá querendo porcos, como que diz? É porcos, né? Você tá criando leitãozinho? Para quê?
1: É, você viu quem que é aí, né?
0: Não, é você que tá criando leitãozinho. Onde tu pegou isso?
1: Não, não é meu não, é do pastor Barbieri.
0: Não, é porque ele tem condições de criar porcos, não, né?
1: Olha, eu tô achando que ele virou

0: Ganha uma SAF, porque está vendendo.
1: Ah, está vendendo, ó.
0: Ele anunciou que está vendendo, essa passando fome, né?
1: Ah, deve estar tá ajudando o Ronaldão à noite, né? Deve tá ensinando aí. E aí, para
0: que... Parabéns, felicidade.
1: Obrigado.
0: Muitos anos de vida, bastante saúde, meu nome aqui, dos meninos, da Lucimara. E deve ser uma emoção ter o Marcelo Moreira cantando o seu aniversário,
1: né? Ele é bom demais, né, rapaz?
0: Não,
1: meu
0: irmão. Ah, Marcelo é muito gente.
1: Não boa, tem como, ele é indispensável, é o melhor que eu já vi, né?
0: Eu tô sabendo o que aconteceu ontem.
1: Ah, do quê?
0: Parece que seu carro deu problema, cortou gasolina, precisou dar lei de empurrar.
1: Vocês é muito fofoqueiro, rapaz, né?
0: Eu tô sabendo que empurrar o carro, outra pessoa ajudar.
1: Não, será, não era eu, não. Onde você viu isso, rapaz?
0: Mandar mensagem, filho.
1: Esse povo não tem o que fazer mesmo, rapaz, né? Eles montam de tudo, eu sou realmente vítima, né? Também a Neide também tem que fazer alguma coisa, né?
0: É, só não pode ficar com dia nem hoje, né?
1: Ah, hoje ela não pode sair de casa, né? Pegar, dar um trovão aí, um raio aí, pegar, desmancha ela, né? Você que você chama ela de Capitão Caverna?
0: Caverna,
1: caiu
0: na chuva,
1: meu filho. Né? muito obrigado, viu, Milan?
0: Você continua essa pessoa, gente boa.
1: Obrigado, e fica com Deus, muito obrigado, viu?
0: Um abraço. Hein?
1: Tchau, tchau. Amém. Tchau, tchau.
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1: Os tomateiros geralmente crescem e produzem melhor em condições de alta luminosidade, com sol direto pelo menos algumas horas por dia. O tomateiro é tolerante quanto ao tipo de solo, devendo-se apenas evitar solos argilosos com tendência ao encharcamento. Os melhores resultados são obtidos em um solo bem drenado, fértil e rico em matéria orgânica, com pH entre 5,5 e 7.

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5: Beleza. Alô, bom dia.
6: Bom dia, Valdir.
5: Bom dia, com quem eu falo? Ah, o Zé Buscapé, tá tudo bem? Beleza, graças a Deus. Como é que tá? Moca!
6: Tá rodando pra eu, Birimbau.
5: Oi? O Birimbau. Não subiu o Birimbau, rapaz? Tem visto?
6: Eu saio do bairro,
5: Ah, o Birimbau falou. Ó, tempinho que eu não vejo o Birimba, meu amigo.
6: É? A Maria Lampião.
5: Alô?
6: Alô, a Maria Lampião fez aniversário ontem.
5: Quem fez?
6: Maria Lampião.
5: Maria Isabel.
6: A Maria Lampião.
5: A Lampião fez aniversário ontem? E aí, pra quem você manda um abraço? Bom dia.
6: Um abraço pro Gilmar da Multimídia, né?
5: Ah.
6: Ao grande.
5: Certo. Ah, certo. Sai de dentro da piscina, você tá aí no fundo da piscina, não tá não?
6: Hein?
5: Você tá na piscina?
6: Ah, tá por aí, rodando por aí.
5: E um abraço pra você e obrigado, viu?
6: Tá, mandar uma música pra mim, né, Galvão, uns pedacinhos.
5: Tá, Sam.
6: Galvão.
5: E fica com Deus, viu?
6: E você também, bom.
5: Amém. Obrigado pelo carinho, viu? Amém. Tchau, tchau. É, o Carlos Augusto Pantão, daqui a pouco tem aí Canção da América, viu? Fica tranquilo aí, daqui a pouco tem pra você, viu? 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Alô, bom dia.
7: Bom dia, Vino.
5: Bom dia, com quem eu falo?
7: Bartélia.
5: Ô, Célia, foi bom você ligar, viu?
7: Por quê?
5: Pode me benzer, hoje é sexta-feira, tá?
7: Tá bom, bem. Tá. Pode deixar, eu não sou a Célia benzedeira, não, mas pode deixar que eu vou te mandar
5: também,
7: um abraço.
5: Você benze também, né? Eu não quero que tire a sorte, não, tá? Só
7: tá
5: benzer,
7: bom.
5: Tá bom?
7: Eu não vou tirar, não, vou te dar a sorte.
5: Tá certo. E aí, pra quem você manda abraço, o bom dia?
7: Eu vou mandar um abraço hoje muito especial, muito querido, para o meu amigo Valdevino Júnior, que está completando mais uma primavera hoje.
5: Muito obrigado.
7: Que Deus te abençoe todos os dias de sua vida, não só hoje, mas todos os dias de sua vida, meu filho.
5: Muito obrigado, viu?
7: Você sabe que a gente tem um carinho muito grande por você.
5: Obrigado, eu te pague,
7: viu? E se puder tocar aquela música de Paulo e Paulina, Amor de Primavera, tudo bem.
5: Tudo bem.
7: Parece, tá bom?
5: Tá bom.
7: E manda um abraço também pro Marcelo Moreira, tadinho.
5: O nosso cantor, né?
7: É, nosso cantor.
5: Agora é o seguinte, agora quem quiser que ver ele cantar, tem que falar comigo agora. Eu sou empresário dele, tá?
7: Ah, é? Ixi, pena que meu aniversário ainda tá longe. Mas
5: a gente vai fazer, não vai te cobrar nada, tá?
7: Ah, então tá bom, você paga.
5: Deixa comigo. Não, ele é meu empresário, não vai cobrar nada, nem eu, nem ele. tá?
7: Ai, então tá bom.
5: E manda um abraço pro Niquinho aí. Qualquer dia eu passei pra tomar um café, viu?
7: Passa sim, bem. Então tá, fica com...
5: Porque, eu, quando eu quiser, porque quando eu quiser ficar internado, vou ir tomar café, tá bom?
7: Ai, filha de uma mãe, viu? Falar pro Thiago, você vai ver.
5: Manda um abraço pro Thiago, viu?
7: Mando sim, tá? Obrigada, viu,
5: obrigado, bem. Obrigado a você. Tchau, tchau. Tchau.

0: trio da Vitória, o que tem a rosa? Ó o Birimba, ó o Birimba, bom dia, Birimba.
1: Bom dia, jovem. Firme.
0: Firme, forte.
1: Jovem, meus parabéns. Muita saúde, muita paz, muita alegria, felicidades. Alô, jovem, parabéns. Muitos anos de vida. Aê, jovem. Churrasquinho lá hoje, hein?
0: Abraço.
1: Churrascão.
0: Beleza.
1: Alô, jovem.
0: Alô, jovem.
1: Bom dia pra você e pra todos.
0: Bom dia, Fabinho. Alô.
2: Você é mais velho hoje?
0: Ô, trouxe bolo aí pra mim, não. Nada, nada. Parabéns. Tá, obrigado, Fábio. Você faz o café. Faz o café pra gente, então, hoje, tá bom? Tá bom, Fábio.
3: Oi, meu amigo, bom dia.
0: Bom dia.
3: Meus parabéns, Deus te abençoa, com muita saúde, muita paz, que você continue essa pessoa maravilhosa, feliz que você é, esse grande amigo do meu coração. Te desejo tudo de bom e de melhor que existe nesse mundo. E que essa tua luz nunca se apague, que você continue sempre essa pessoa feliz que você é. Viu, meu grande amigo? Que Deus te abençoe, te proteja imensamente. Um beijo bem grande no teu coração. E coloque, eu quero que você coloque você na oração. E coloque a música do Milton Nascimento, tá? Canção da América. Muito obrigado por tudo, por você ser esse grande amigo. Você faz aniversário, mas o presente é meu de ter um amigo como você. Um beijo bem grande no teu coração, que esse dia seja imensamente feliz.
0: Obrigado, Luísa, né? Conversamos essa semana, depois eu passo aí, tá bom? Vou ter um papo aí com você, tá bom? Um abraço, tudo de bom. A Priscila também, a Priscila, né? Opa, é Augusta Saqueto, né, Augusta?
4: Vino, bom dia, parabéns, feliz aniversário. Que Nossa Senhora te cubra com o sagrado manto, tá bom? Dando muita saúde, prosperidade, tá bom? Você seja muito feliz, tá bom? Feliz aniversário. Tchau. Vino, põe o seu nome nas orações, tá bom? Na hora das orações. Fica com Deus.
0: Ei, então vamos tocar. Daqui a pouco tem a Canção da América, viu, Carlos Augusto? Já tem Canção da América aí, né? Já. Peraí. Vai agora, vai.

0: também por Carlos Augusto Pantão. Olha quem já saiu pro trabalho, rapaz. O André Toffetti já tá no pé do eito. É.
1: Bom dia, excelência. Sextou, hein? Excelência, o que será que aconteceu com o Capata, hein? Você via ele todo dia na rua, nos bares, nos botecos. Onde tinha festa ele tava. Agora essa semana ele sumiu, o homem. Será que a Dona Ione já chegou da França?
0: Ah, já, né, André?
1: Ah, não, ué. Bom dia pra todos aí, um excelente sexta-feira. Final de semana abençoado pra todos aí. Abraço, toca aquele modão, hein? Já tô aqui na pista, sentido Ribeirão Preto. Vamos que vamos. Abraço, Valdevino Júnior. Oh, aí, parabéns aí, velho. Saúde, paz aí, sucesso sempre aí. E o jovem tá vivo? Cadê o jovem?
0: Tá
1: eu
0: vivo.
1: Acho que eu tive no velório dele, não foi não? Tá vivo? Iriba!
2: Ô, Vino, bom dia, tudo bem? Parabéns, viu? Felicidade, saúde, paz, muita sorte. Tudo de bom pra você. Um abração aqui do pessoal do Poço São Paulo. Só tem os melhores aqui. Tio Marola, Ted, Juliana e aqueles outros funcionários que tem aqui, aqueles funcionários que a gente pensa que é bom, mas não é
0: bom. Não é bom.
2: Ah. O Cepa.
0: Nossa!
2: O pessoal lá da prefeitura, lá os melhores que trabalham lá, tá bom? Abração, tudo de bom, Vino.
0: Bom, tem o doutor Ciran. Tchau, Gabriel. Obrigado, Purguinha.
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0: Aí, vou mandar oração aqui também. É, hoje também está aniversariando a Neuza Anicésio, né? A Neuza Anicésio, que trabalha aqui na Farmácia Fernando também, está aniversariando. O Zé da Farmácia também, né? Está aniversariando hoje, né? Quero mandar aqui para a Luci, né? É, a Sandrinha, né? É, a Luci Brandão. Né? Sandrinha que está aniversariando hoje, a neta, aniversariando não, ela está precisando de uma oração, né? Que, viu, Luci, que Deus lhe dê a proteção, lhe dê a recuperação aí para você, né? A Luci Mendonça Sandrinha, Luci Mendonça Sandrinha, estava fazendo confusão aqui. Então, aí que Deus ponha a mão em você, né? A netinha aí do João. Vou mandar aqui para Marlene Simão também, né? Vai passar por uma cirurgia, para o Marcelo Boreira, para a Silvana, mandar aqui também, que está em sintonia com a gente. Deixa eu mandar aqui para a Dilma, para o Anderson, para o Neto, para a Mauri, para a Fernanda, para o Henrique Evangelista também, está em sintonia com a gente. O Luizinho Saqueta, a Inesília. Vamos pedir paz e proteção. Ah, para mim também, que está aniversariando, né? Pedir paz e proteção com o nosso amigo Padre Delcir.
10: Prezados radiovintes, saúde, paz, felicidade, alegria e as melhores bênçãos de Deus a todos vós e aos vossos lares. Por isso, nesse início de um novo dia, vamos consagrar a nossa vida a Nossa Senhora. Ó minha Senhora e minha Mãe, eu vos ofereço a todos vós e em prova de minha devoção para convosco, eu vos consagro nesse dia os meus olhos, os meus ouvidos, a minha boca, o meu coração e inteiramente todo o meu ser. E porque assim sou vosso, ó incomparável Mãe, guardai-me, defendei-me como coisa e propriedade vossa. Amém. Ave Maria, de graça o Senhor é convosco. Bendita sois vós entre as mulheres, e bendito é o fruto do vosso ventre, Jesus. Santa Maria, Mãe de Deus, rogai por nós, pecadores, agora e na hora de nossa morte. Amém. Rogai por nós, Santa Mãe de Deus. Senhor Deus Todo-Poderoso, que nos conduzistes ao raiar deste novo dia, defendei-nos hoje com o vosso poder. Fazei que durante esta jornada não nos deixemos seduzir por nenhum pecado. Que nossas palavras, pensamentos e ações se dirijam sempre no cumprimento da vossa vontade. Nós vos pedimos, por Jesus Cristo nosso Senhor, que o Deus Todo-Poderoso abençoe você, na sua casa, no seu trabalho, onde você estiver. Em nome do Pai, do Filho e do Espírito Santo. Amém.
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14: 6:03.

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2: Beleza, beleza, 6 horas 4 minutos. Sextou, né, gente? Sextou, sextou, sextou.
3: Galinha.
2: Alô, bom dia.
4: Bom dia, Vino.
2: Bom dia, Machado, tudo bem?
4: Beleza.
2: Ah, você viu que eu não cheguei de Tiguela, não cheguei de Machado, meu irmão do Fião.
4: Parabéns, Vino.
2: Obrigado.
4: Muitos anos de vida, meu irmão.
2: Obrigado, eu vi seu irmão, o Fião, viu?
4: Ele tava bom ou só? Ele tava só?
2: Olha, eu acho, eu vi ele essa semana, hoje é sexta.
4: Ah,
2: eu acho que já tá lá no Francisco Faz Jorge, já, viu? Do jeito que eu vi ele, não chupa, não vai chupar gabiroba.
4: Oi!
2: É, tá bom demais, né?
4: Tá bom.
2: Oi.
4: Amigo, põe um ótimo pra nós aí.
2: Daqui a pouquinho eu mando aí, tá bom?
4: Alô, Vitor.
2: Fique com Deus.
4: Fica com ele também, muitos anos de vida.
2: Obrigado, Machadinho.
4: Alô.
2: Tchau, tchau, Tiguela. 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Alô, bom dia!
5: Bom dia, Valdivina.
2: Bom dia, seu Geraldo, tudo bem?
5: Tudo bom.
2: Tudo...
5: Parabéns, muitas felicidades, viu?
2: Obrigado, viu?
5: E parabéns também pelo novo empreendimento teu, da fábrica de massa de tomate. Até o Bertolucci quer encomendar, viu?
2: Pode encomendar, eu sou bom para fazer mesmo, rapaz. Eu sou bom. Mas eu vou te mandar também para você, viu?
5: Então tá bom.
2: É o Zé Caxias que...
5: O Zé Caxias está lá sobrando a matéria-prima.
2: Deixa ele comigo. O Zé Caxias que vai separando para mim lá, você entendeu, rapaz?
5: Então tá bom.
2: Obrigado, Geraldo.
5: Parabéns. Muita felicidade.
2: Obrigado.
5: Viu?
2: Tchau, tchau.
6: O galinheiro já tá comendo a galinha.
2: Deixa eu mandar um alôzão aqui. Deixa eu mandar aqui também o... Alô, bom dia.
7: Bom dia, correria.
2: Bom dia, Aleixo. Ah, Luiz Antônio Marioso, rapaz.
7: Aleixo.
2: Ô, você viu que turma ali no Poço São Paulo?
7: Então, rapaz.
2: Hoje eu não passei lá, né? Não deu tempo hoje, né? Não, passei sim, quer dizer. Mas não tava, só tava o Cepa, né?
7: Só o Cepa, não, ele foi direto lá.
2: Só o Cepa, ele tava dormindo ainda, acordei ele, né? Fiquei com medo dele perder a hora, né?
7: Trabalha. Parabéns, viu? Felicidade pra você.
2: Obrigado, viu?
7: Senhora, eu te protejo, o manto sagrado dela aí. Me alegre do jeito que você é aí. Com muita saúde e paz.
2: Amém, pra você também, viu?
7: Tá. Felicidade. Só quero saber que hora que vai ser o churrasco. Vai ser no Clube de Campo, né?
2: Clube de Campo, isso mesmo.
7: Reservou lá, né?
2: Quem passou, rapaz? Já dedaram já, né?
7: Então tá bom. Não, vamos lá. A partir das 9 horas, né?
2: Muito obrigado aí, viu?
7: Felicidade. Eu mandei um áudio aí pra você. Fala pro Bolinha. Os funcionários do Poço São Paulo, o melhor Poço São Paulo é o 3. Mas os funcionários melhores é do 1.
2: Só tem nego bom ali, rapaz. Um abraço pra todo mundo aí, viu?
7: Felicidade pra você, Vino.
2: Amém. Tchau, tchau.
7: Bom fim de semana aí.
2: Obrigado igualmente.
7: Tchau, tchau.
2: A Luísa, lá da Madeireira Fantástica.

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2: Bom dia, Valdivino Júnior. Bom dia, Valdivino Júnior. Vocês sabendo que hoje tem festa aí?
0: Vixe!
2: Parabéns, Deus abençoe. Dê muitos anos de vida, viu? Muita saúde. Deus possa sempre estar abençoando, tá? Parabéns, felicidade por mais um ano de vida. É a Maria Luísa, esposa do Ditão. Depois, mais tarde, ele fala com o senhor, que ele já foi pescar, viu?
0: Tá bom. Lá do Quebranzó, lá de Minas Gerais, aquele abraço aí, viu? Obrigado.
3: Bom dia, Valdivino Júnior.
0: Bom dia, rapaz.
3: Ei, Valdivino, tá fazendo aniversário aí?
0: Faz o quê, né?
3: Mais um ano, hein? Graças a Deus, nas graças de Deus, né, Vino? Pô, mas não parece ter 80 anos, não, viu?
0: É menos, né? Parece que tem menos, né?
3: Na onde que vai ser a área de lazer pra nós ir?
0: Eu vou passar já, já.
3: Fala pra nós aí o endereço.
0: A outra deitada na cama rindo lá.
3: Felicidade. Brincadeiras à parte, né? Agora é sério, ó. Parabéns pra você, felicidade. Que Deus, Nossa Senhora, te ilumine, te abençoe. Você continua sendo o nosso Zebete Batataense. Pra animar nossas manhãs aí. Vino, um grande abraço pra você, viu?
0: Obrigado. Obrigado mesmo pelo carinho aí, viu? Tudo de bom aí pra vocês, né? Abraço, obrigado aí pela sintonia.
4: Ô, Valdivino, bom dia. Meus parabéns, muitos anos de vida, que Deus te abençoe demais. Que você sempre seja a pessoa maravilhosa que você é. Um abraço, fica com Deus, tá? Dá um alô pra mim, pra minha esposa aí, pra minha família inteira. Alô, fica com Deus.
0: Amém.
4: Deus proteja muito, muito, muitos anos de vida.
0: Obrigado, Borrachinha.
4: Alô,
0: tchau, tchau.
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0: Ô, Sérgio Reis, obrigado aí, Sérgio, Sérgio Reis, Saltarelli, curtindo a gente, Fantacide também. Aí, Geni Alpino, viu, Geni? Um abraço aí pra você, o Guilherme Greg, né? Ô, Zé Pinholato, já acordou, hein, Zé, rapaz?
1: Tudo bem? Ô, Vino, bom dia. Felicidade aí pra passar do aniversário aí, Vino. Fica com Deus aí, que Deus proteja você e a família aí. Bom dia, bom dia.
0: Bom dia, Zé, bom dia, né? Ô, oh, ok, ele acordou hoje, rapaz, né? Deixa eu mandar aqui um abraço, né? Zé, valeu, viu? Um abraço aí pra você. Muito obrigado. Henrique Raibundiri, tá aí em sintonia com a gente. Pra dar um alusão também aí pro doutor Zé Augusto Bertolucci.
2: Bom dia, companheiro de luta. Parabéns, viu, Valdemiro? Quantos anos, hein? Nós estamos aí na luta. Grande abraço a você, tá? É, ontem o senhor Geraldo Medeiros passou aqui, fez uma fofoquinha aí, mas eu não vou contar o que que é não, porque senão você vai ficar bravo. Não sei se é fofoca, se é verdade, né? Foi que você está buscando tomate que o supermercado Real joga fora. Ele veio me explicar, que eu não entendi direito não, mas deixa pra lá, né? Hoje o que importa é ter um adversário aí, um grande abraço. Tudo de bom, viu?
0: Obrigado, um abraço pra Beth, pro doutor Ivan também, viu? É, não, é verdade, né? Não é, dessa vez não é fofoca, não, é verdade. Alô, bom dia.
3: Bom dia.
0: Bom dia, com quem eu falo?
3: Zé Roberto.
0: Zé Roberto, Picolé.
3: O senhor Picolé. Ô, meu, parabéns.
0: Obrigado. Alô? Alô, muito obrigado mesmo, viu?
3: Alô, Salvador.
0: Olha, eu te vi você num poço, esses dias, num poço, tomando banho.
3: Do poço,
0: tomando banho? Poio, não, poço, gamela.
3: Ai, se tivesse ainda aquele bicão de primeiro...
0: É, eu vi você, você estava lá falando...
3: Aí ia tomar banho.
0: Você falou que estava dentro de uma piscina, aquilo aqui não é piscina, aquilo é gamela, rapaz, é gamela. É gamela, tá bom?
3: Tá bom.
0: Abraço, obrigado, viu? Outro,
3: tchau.
0: Tchau, tchau. Alô, Valério, aí a Valéria, a dona Elza Pavan, muito obrigado.
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6: A safra brasileira de trigo será menor em 2026, aliás, bem menor. A colheita esperada pela Conab é de pouco mais de 5 milhões e 800 mil toneladas, 26% a menos que no ano passado. A tendência

0: Com oferta e demanda ajustadas, o preço do boi gordo se manteve firme nos últimos dias. A arroba foi negociada pouco abaixo dos R$ 350,00, no indicador CPEA Esalq. O criador também está firme na hora de negociar, ciente de que o volume de animais disponíveis para abate não é dos maiores, tanto que na comparação com o mesmo período do ano passado, o mês de agosto registrou um aumento médio no preço do boi gordo, de quase 10%.
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9: Manda um abração aí, né? 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Ei, esse é meu amigo Fantacile lá da Madeireira, rapaz.
10: E aí, Valdevino? Ai, ai, ai, é hoje, hein? Bom dia, meu amigo. Bom dia aos ouvintes da Difusora. É com muita alegria que eu mando em caminho esse áudio desejando um feliz aniversário para você, rapaz. Você que nos acorda todas as manhãs com essas brincadeiras, com essas, digamos assim, palhaçada que você faz. Isso é muito importante na vida da gente. Então, assim, mais uma vez, a gente tem o orgulho, o prazer de cumprimentar você nesse dia, sabe? É, felicidade, bastante saúde, paz nesse dia, sabe, que você está colhendo mais uma flor no jardim da vida. Valdevino, Maria Luísa está mandando um abraço para você, o Juninho, o Breno, a Terua e eu, o Moita, sabe, Valdevino?
9: Ah,
10: toca uma música para nós aí, amigos. Valdevino, beijão no coração, fique com Deus, falou. Ah, Valdevino, completando, vamos comemorar isso. Isso que eu digo, esse dia, vamos lá no Bar do Mané hoje. A conta eu pago, Valdevino. Você paga o dinheiro, eu pago. Falou,
9: Vidal. Só na música mesmo, amigo. Eu quero agradecer. Aí, ô, Fantacino, quero agradecer você, rapaz, né? Desde quando eu entrei aqui na rádio, esse rapaz está comigo, rapaz. Esse muito até hoje, né? Madeireira Fantacina aí com a gente, se tornou um parceiro, um amigo, um irmão, viu? Já vou tocar música aí para você, amigo, porque você sempre está comigo, pessoa, sempre, toda vez, Natal, Ano Novo, está sempre indo lá em casa, rapaz.
11: Bom dia, Valdevino, tudo bom?
9: É o Guilherme, tudo
11: de joia. Valdevino, primeiramente, feliz aniversário para você, muita saúde, tá? Que Deus te proteja em tudo, você e sua família.

0: Você seja muito feliz, meu amigo. Tudo de bom pra você. De coração. Ô, Devino, pega pra nós aí, fazendo um favor. Mãe de carvão. Eu ofereço pro Adilson, pra você, tá? E pra todos os ouvintes da Difusora, tá? Muito agradecido, viu?
1: Obrigado, fica com Deus.
0: Manda um abraço lá pro Adilson. Com Deus, bom dia, viu,
1: Valdemir? Bom dia, obrigado,
0: amigo. Tudo de bom pra você e muitos anos de vida. Um abraço.

0: Obrigado, Pantacene.
1: Ô, Vinão, bom dia, bom dia. Você tá bom?
0: Bom dia, tô bem.
1: Feliz aniversário aí, tudo de bom. Bastante paz, bastante alegria no coração, isso você tem bastante. E aproveita a festa do Fantacine aí. Aproveita aí. Vai com Deus.
0: Vai, vai.
1: Tudo de bom pra vocês.
0: Eu vou nessa onda aí. Se acontecer isso, tem que pagar a conta. Conheço, rapaz. Quantos anos que eu conheci? Alô, bom dia.
2: Bom dia.
0: Bom dia, com quem eu falo?
2: Helenita.
0: Helenita Balvestil Conte.
2: Tudo bem, Valdemir?
0: Tudo bem, graças a Deus.
2: Ah, hoje então tá ficando mais novo um pouquinho?
0: Um pouquinho mais novo,
2: mais
0: né?
2: Mais novo, né?
0: Mais novo. E como é que tá aí? Fiquei sabendo, aí hoje era tarde, né? Eu fiquei sabendo que você foi jogar a bola, capotou? Capotou, rapaz. Destrinchou tudo. Mas já tá bem, né?
2: Eu falei. Agora eu tô bem, graças a Deus.
0: Ah, conversei com o Alessandro e falou. Eu falei, como é que ela tá? Falei, não, agora já tá andando novamente. Mas manda um abraço pra ela. Eu falei, eu passo lá e eu acordo ela. Eu não sabia, eu acordei ela. Então, sem querer. Eu dei um grito, não sei se você ouviu.
2: Ouvi, essa semana eu ouvi.
0: É, eu gritei, né? Gritou, te acordando aí.
2: Eu ouço ainda bem.
0: Ah, e como é que estão as coisas? Tá tudo bem?
2: Tá tudo bem, graças a Deus.
0: Qualquer hora passa aí pra tomar um café, viu?
2: Passa sim, ó. Tá. E eu te desejo tudo de bom.
0: Obrigado.
2: Que Deus te abençoe muito, que você continue sendo sempre essa pessoa amiga da gente, carinhoso, como
0: obrigado.
2: Sempre, viu?
0: Obrigado.
2: Tudo, que Deus te abençoe muito, muito. Falou, Valdemiro?
0: Obrigado, viu? É continuar enchendo o saco dos outros, né?
2: Não, mas tá bom, a coisa melhor que tem do mundo é isso, a gente fazer os outros rir um pouquinho, né?
0: Tá bom. E fique com Deus. Desculpa eu ficar gritando. Aí, viu?
2: Imagina, você viu?
0: Eu vou gritar.
2: Oh, meu filho, a hora que você grita, eu já tô com vontade de dormir de novo.
0: Um abraço. E o Thales, o seu neto Thales?
2: O Thales tá bem, graças a Deus.
0: Quantos anos já tá hoje?
2: Quantos anos?
0: É.
2: 22. Ah, agora
0: eu
2: esqueci.
0: Manda eu mandar um abraço pra ele aí, viu?
2: 21, 22, tá? O Thales tá bom.
0: Nossa, mas cresce. Com que passa, né?
2: Passa.
0: Tá, obrigado, viu?
2: Obrigado e você, Valdemir. Fica com Deus.
0: Amém. Tchau. Ei, beleza, né? Bom dia.
3: Bom dia, Valdevino Júnior. Tudo bem?
0: Tudo bem.
3: Os parabéns, viu? Tudo de bom, muita saúde, muitos anos de vida. Coloca uma música boa aí de cachaceiro pra você, tá?
0: Ai.
4: Bom dia, Vino. Homem correria.
0: Vixe.
4: Parabéns, Vino. Tudo de bom pra você. Muita saúde, paz, tranquilidade aí pra você, viu? E paciência para Neide, logicamente. Um abraço, Vino.
3: Abraço.
0: Obrigado, Margarete. Fique com Deus aí, Margarete, né, meus amigos, a Margarete, o Fernando Mazarão, né, aquele abraço, né, Sônia também, aí curtindo a gente.
5: Bom dia, amigo Júnior. Feliz aniversário. Muita paz.
6: Muito amor.
5: Saúde.
6: Muita felicidade.
5: Parabéns para você.
6: Muitos anos de vida.
5: Que Deus te conceda.
6: Parabéns para você, tio.
5: Saúde e paz. O resto a gente corre atrás. Beijo no seu coração, meu amigo. Você merece.
0: Obrigado.
5: Tudo que há de bom nesse mundo.
0: Obrigado, minha sobrinha Lavínia, Sônia. Aquele abraço, um beijão para vocês, viu? Abraçando o coração de vocês aí.
7: Fala, Lepo.
0: Lepo!
7: E aí, Lepo?
0: Tudo bem.
7: Tá ficando mais novo hoje, Lepo?
0: Fazer o quê, né?
7: Então, hoje, então, nós pode ir lá pra sua casa, né? Tomar uma cervejinha. Só marca o horário pra nós aí. Falou, Lepo? Aí a gente encosta lá. Meus parabéns. Tudo de bom pra você, viu? Continua aí. Fazendo as tuas baguncinhas aí.
0: Obrigado, Lepo.
7: Falou, Lepo.
0: Falou.
7: Abraço.
0: Muito obrigado pelo carinho aí, né? Obrigado pela amizade que eu tenho com a gente aí, viu? De muitos anos.
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0: Ah, Guilherme, Greg, Band de Carvão, Liu e Léo.

0: 25 para 7, show. Viu, Léo? Vou te falar, vou te contar. O Meinha, o telefone tocou, né? Tocou da Neide, a Neide não acordou, falou, vindo, acho que tem alguém aí. Ligou aqui, tá ligando no seu. 2 horas da manhã, rapaz. O Meinha ligou 2 horas da manhã para desejar feliz aniversário. 2 horas. Obrigado, Meinha, ter lembrado, né? E depois acabou, não teve mais jeito, né? Mas tive que levantar. Nesse tempo, falei, vai ligar de novo, eu conheço. Aí, tudo bem, fiquei por ali. Pá, não, vamos dormir. Vamos deitar, vamos dormir, que dá tempo aí. Pá, querendo pegar no sono o telefone mais uma vez. Aí era minha filha também, só armar as coisas, né? Desejando feliz aniversário. Tá bom demais, né? Obrigado. Deixa eu mandar uma. Quem quer? Deixa eu ver aqui.
1: Bom dia, meu amigo.
0: Bom dia.
1: Tudo de bom pra você. Deus te proteja e continue essa pessoa boa que você é. O Nilton está mandando um abraço e todo mundo aqui de casa, viu? Deus te proteja.
0: Ah, opa, amém. A bola na casa da Isabel, quase todos os dias, da Isabel, o Nilton, né? São meus vizinhos, né? Um abraço, obrigado aí pelo carinho de vocês têm com a gente aí, viu? Muito obrigado mesmo. A única questão lá, rapaz, você tem que ficar desviando de criança. Nunca vi ter tanto neto lá, rapaz. Não sei onde que consegue, né? Eu não sei onde consegue tudo isso.

0: Ai, alô, bom dia.
1: Bom dia.
0: Bom dia, com quem eu falo?
1: Sua querida amiga.
0: Oi, tá tudo bem, Marlene?
1: Tudo bem. Ouvir?
0: Chala, jovem.
1: Muitos anos de vida, viu?
0: Obrigado.
1: Você continua assim, uma pessoa que às vezes deixa a gente meio cabreira, mas é melhor amigo.
0: Ouvir?
1: Eu quero que você põe pra você mesmo, né? Você adiante.
0: Certo.
1: É Fred e Pedrito?
0: Passei
1: o dia inteiro bebi.
0: Como é que é? Canta essa música, canta aí pra mim. Canta aí.
1: Ele fala assim, eu passei o dia inteiro bebi.
0: Eu vou achar aqui pra você, tá bom?
1: É pra você.
0: Obrigado. Obrigado.
1: Muitos anos de vida.
0: Obrigado, você também, viu?
1: Seus amigos te dão um abraço, te desejam muitos anos.
0: Deus lhe pague,
1: viu? Felicidade.
0: Amém.
1: Ouvindo, fica com Deus. Não esquece de pôr ela, não foi.
0: Vou dar uma fuçada aqui, viu?
1: O João tá mandando um abraço pra você também.
0: Obrigado, viu? Manda um abraço pra ele também, viu?
1: Nós todos.
0: Amém. Tchau, tchau.
1: Tchau.
0: Ei, Marlene, só alegria. Deixa eu mandar um alusão aqui também para Neuza Anicésio, que trabalha aqui na Farmácia Fernando, né? Ela é mais conhecida como Fraldão. Não sei por quê. Não me complica, né? Olha quem tá acordou também. A minha netinha Olivia, né, Olivia?
2: Parabéns, vovôzinho. Parabéns, vovôzinho.
0: Obrigado, Olivia. Obrigado, alô, Reginaldo Angola. Obrigado aí pelo carinho também, viu? O Toninho, né, Correia, né? A Natália, a Vera, o Rodrigo, a Dona Nice, um bom dia.
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8: Quem canta seus males espanta. Participantes de grupos de canto têm ganhos na saúde e na vida social. Soltar a voz melhora a autoconfiança, a sensação de bem-estar e as habilidades interpessoais, além de acalmar sentimentos de isolamento, depressão e ansiedade.
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10: 6:42.
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0: Aí, 17 para 7. Ô, Alfeu Penholato!
14: Ô, Vinão, bom dia. Meus parabéns, Vinão, por mais um aniversário na vida.
0: Obrigado.
14: Que Deus te abençoe, te dá tudo o de bom para você. Falou, Vinão, meus parabéns. Um abraço, tá? Fica com Deus.
0: Obrigado aí, tava meio sumidão, o Alfeuzão tá aí, né? Irmão do Zé Pinholato, curtindo a gente. O Sérgio Reis também mandando abraço aí pra você, né, Sérgio? Aquele abraço aí, obrigado aí pelo carinho. O... quem foi? Fábio? O Fábio falou que deixaram aqui, mas não falou que não quis, é pra não falar. Deixaram aqui um presente aí pra mim, né? Ainda bem, né? Não falou quem quer, né, Fábio? É segredo, então tá bom. Eu já vi o segredo aqui, ué. Deve pesar mais ou menos quase 30 quilos essa abóbora. Onde que eu vou levar essa abóbora? Meu Deus do céu!

0: Ô, Valdevino Júnior, bom dia, meu amigo.
1: Bom
0: Aqui é
1: dia.
0: o Jorge Alemão. Você tá bom? Tá ficando mais velho hoje,
1: É,
0: Valdevino?
1: fazer o quê?
0: Desejo um
1: 52.
0: feliz aniversário para você, viu? Bastante saúde, paz, felicidade, sucesso. Continua aí sendo esse radialista aí maravilhoso, legal, bacana, esse programa lindo que você tem aí, tá bom? Eu te desejo tudo de bom para você, tá bom? Eu também, esse mês também, eu faço aniversário, dia 22, tá bom, Valdevino? Desejo tudo de bom para você, sucesso para você, viu? Que Jesus e Maria cubra você de bênção, toda a tua família. Falou?
1: Oh,
0: Um abração,
1: obrigado.
0: Valdevino. Um bom
1: Obrigado.
0: dia.
1: Bom
0: Feliz
1: dia.
0: aniversário. Um abração para você.
1: Obrigado.
0: Tchau, tchau.
1: Ah, tchau, Jorge Alemão. Como que gosta de cuidar de cachorro também, igual lá da Luísa, Priscila, né? Meus parabéns aí, viu?
2: Ô, Vilão, meus parabéns, tudo de bom pra você. Um abraço forte do Demirão, do Cigano, toda a família. Falou, filho. Tudo de bom pra você.
1: Obrigado a todos vocês aí da Marmoraria. Obrigado.
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0: a gente completa esta música aí, né? Um abraço aí para vocês, obrigado, né? Opa, quem tá, tem mais alguém aqui? Deixa eu ver aqui.
1: Bom dia, e aí? Meus parabéns aí, tudo de bom para você aí. Manda um abraço pro nosso amigo Bolinho aí, que tá na escuta aí.
0: Obrigado, obrigado, viu? O Fabinho tá dando sinal, Valdevino, daqui a pouquinho tem o horário político, né? Né, Lube? Então tá bom. Fabrício, um abraço, obrigado. Quero agradecer a cada um de vocês. Tem gente aqui que não deu para soltar ainda, viu, mas eu quero agradecer aqui, pois eu vou ouvir aqui, né? É tudo. E muito obrigado e que Deus proteja todos vocês aí. Vocês deixam sempre a gente aí com as mensagens, com essas palavras. É claro que vocês deixam a gente aí com muita mais alegria, tá bom? Um abraço, gente! Muito obrigado, que Deus, Nossa Senhora Aparecida, protejam todos vocês. Parabéns também à minha amiga Neuza Licésio, o Fraldão, que está aniversariando hoje, né? Obrigado. Tchau, gente.
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0: dia, minha São Paulo. Bom dia, Paulo.
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0: São 7h30. Bom dia, Batatais. Bom dia, Brasil. Quem tem o prazer em cumprimentá-lo sou eu, compadre Batista. Lubis, bom dia. Fábio Alexandre, bom dia, Fábio.
1: Bom dia, Batista. Bom dia, Lubis. E um bom dia aos ouvintes do programa Café com Notícias, que estão sintonizados na programação da Difusora FM 88,3. Hoje, sexta-feira, 11 de setembro de 2026. Falamos essa semana sobre a farmácia popular. Ontem eu falei com a Roselara Goretti, presidente do Fundo Social. Daqui a pouco ela fala aqui no programa Café com Notícias sobre a farmácia popular, como funciona a dispensação de medicamentos, como que a população pode ajudar com doações. Só para se ter uma ideia, agora no mês de agosto, somente no mês de agosto, mais de 13 mil medicamentos foram dispensados de forma gratuita para quem procurou a farmácia solidária de Batatais e precisou de medicamentos. Daqui a pouco os detalhes. 7h31, vamos aos fatos históricos que marcaram essa data. O dia 11 de setembro marca o atentado do dia 11 de setembro de 2001, ataques terroristas às Torres Gêmeas e aos Estados Unidos, também o golpe no Chile em 1973 e Dia Nacional do Cerrado, data oficial no Brasil dedicada a conscientizar sobre a importância da preservação da savana brasileira e sua biodiversidade ameaçada. No ano de 2001, no dia 11 de setembro, 4 aviões comerciais foram sequestrados por integrantes da rede extremista Al-Qaeda. 2 atingiram as Torres Gêmeas do World Trade Center em Nova York. 1 atingiu o Pentágono, na Virgínia, e o 4º caiu na Pensilvânia, após reação dos passageiros. Os ataques causaram quase 3 mil mortes e mudaram a segurança e a política internacional. 1973 marca também golpe militar no Chile. As forças armadas chilenas, lideradas pelo general Augusto Pinochet, bombardearam o Palácio de La Moneda. O presidente eleito, Salvador Allende, morreu durante o ataque, iniciando uma ditadura que durou até 1990. Também marca a extinção da varíola em 1978. A Organização Mundial da Saúde registrou o último caso conhecido de varíola no mundo, marco essencial para a erradicação oficial da doença. Também, proclamação da República Rio-Grandense em 1836, no dia 11 de setembro, durante a Revolução Farroupilha, os rebeldes proclamaram a independência do atual estado do Rio Grande do Sul em relação ao Império do Brasil. 7h33, tivemos ontem sorteio da Mega Sena. O sorteio do concurso 3056 da Mega Sena foi realizado na noite de ontem, dia 10, em São Paulo, quinta-feira. O prêmio para as apostas que acertassem as 6 dezenas era de 75 milhões, quase 76 milhões. No entanto, ninguém levou a faixa principal e o valor acumulou para 85 milhões. Os números sorteados são 14, 21, 25, 40, 52 e 56. Vou repetir: 14, 21, 25, 40, 52 e 56. A Quina teve 50 apostas ganhadoras, com um prêmio para cada uma no valor de R$ 45.990,43. A Quadra teve 3.344 apostas ganhadoras, que vão levar de prêmio cada uma R$ 1.133,49. Próximo sorteio, concurso 3057, será agora no domingo, dia 13, pela manhã. 7h34.
0: 7h34. Ô, Fábio, hoje é um dia muito especial, né, também, porque foi quando declarou as primeiras leis de imprensa no mundo, né? Nós ficamos aí um certo tempo com uma lei de imprensa que favorecia realmente a imprensa. Mas não fez muito bem para a ditadura, embora a ditadura fez uma lei de imprensa. Mas fez, mas não respeitava. Portanto, a primeira lei de imprensa do mundo, né? Ela começou em 1766. Lei da Liberdade de Imprensa, onde Suécia começou, é considerada a primeira lei a regular liberdade de expressão e de informação em impressos. Olha, preste bem atenção, vocês que ficam aí falando que tem direito de imprensa, tem o direito de ir, tem o direito de voltar, tem o direito de falar, tem o direito de escutar, né? Mas não é bem assim. Ela foi aprovada pelo Parlamento da Suécia e confirmada pelo a lei, aliás, o rei Afonso Frederico, que é um dos três, né? Aboliu a censura, exceto para escritos teológicos, introduziu ampla liberdade de imprensa para jornais, revistas, brochuras e livros. Hoje ela é ainda, aliás, ainda faz parte da Constituição da Suécia. De 1766, ainda faz parte lá na Suécia. É a mesma lei, né? Coisa, né? Quando o pessoal realmente é entendido. Antes dela, houve defesas filosóficas importantes, como a Areopagitica de John Milton, em 1644, mas sem força de lei. No Brasil, decreto de 22 de novembro de 1823 é tida como a primeira lei de imprensa no Brasil, brasileira. Foi uma variante de um decreto proposto pela Assembleia Constituinte de 1823, fechada por Dom Pedro I. É aquela que já falamos aqui, que ele autorizou Dom Pedro I a fazer uma constituição para nortear o Brasil, né? Colocar no prumo, vamos dizer assim. E não deu nada certo, né? Ele estava fazendo a reunião lá e prepararam para cortar a cabeça de Dom Pedro, para mandar ele embora para Portugal. E teve o dedo duro, chegou lá e falou: Dom Pedro, eles estão lá tudo reunido lá nos cantinhos, né? Parece que eles querem fazer uma lei lá para derrubar o senhor amanhã, hein? Foi embora. Ele falou: ah, é, catou a espada, foi lá e acabou com a reunião. Mas ficou prevalecendo, pelo menos, esse entendimento. Não admitia censura prévia e declarava a liberdade de expressão, submetendo os abusos a júri popular. Isso lá em 1823. Ela ficou valendo até o Código Criminal de 1830, começar a regular melhor os crimes de imprensa. Depois, aí vem, olha só, Carta de Lei de 2 de outubro de 1823, citada como primeira regulação imperial. Lei 2083 de 1953, é primeira da República. Lei 5250 de 1967, é feita na ditadura militar e que vigorou até 2009, quando o STF a revogou integralmente. Bom, imagina os senhores que de 1823, né, até que durou muita coisa, até a lei 5.250. Essa lei de imprensa 5.250, ela teve um problema sério, porque ela ficou naquela gestão dos três presidentes, que não se entenderam de jeito nenhum. Era um militar, um general da Marinha, um general da Aeronáutica e um general do Exército. Então, eles ficaram até 69, eles administrando o país. Mas fizeram uma confusão danada, porque cada um deles puxava a sardinha para o lado da sua, né? É o da Aeronáutica, tem que ser... Aeronáutica, estou fazendo, outro da Marinha, outro do Exército. Imagina três cabeças, cada um querendo puxar a sardinha para o seu prato. Então foi uma barbaridade que aconteceu. E nisto, O que acaba acontecendo é que em 69 eles fazem uma. Eles não fizeram uma Constituição, fizeram uma emenda, mas para ele varia como Constituição. Mas um pouquinho da história da lei de imprensa no Brasil. Mas ela começa mesmo lá na Suíça, em 1766.
1: 7 horas 40 minutos, intervalo.

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0: 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E a quinta loja da rede, na cidade de Altinópolis. 7h46, pois não, Batista?
1: Ô, Fábio, nós estamos vivendo um momento conturbado. A política está aí, né? E muita gente fica, às vezes, chateado com política. Eu fico também, eu tenho certeza que você fica, né, Lourdes? Porque no momento não se discute política, é politicagem, sabe? É uma barbaridade os políticos que nós temos hoje no Brasil. E começa, está espalhado no Brasil, nos municípios todos, né? A política é como a gente decide viver junto, quando não concorda em tudo. Quando se concorda em tudo, então vem a política para discutir, né? A palavra vem do grego polis, a cidade. A comunidade, para Aristóteles, ser humano é um animal político, porque só na convivência a gente precisa negociar regras. E hoje a negociata na política está muito grande, só que partiu, a negociata não é de ideias. A negociata hoje é financeira. Cada um puxando para o seu lado, né? E é uma barbaridade. É dinheiro que sai do Brasil, vai para os Estados Unidos, sai do México, vai para Portugal. Então é uma zona de dinheiro. Não tem dinheiro. O Tim Squaris falava uma coisa interessante. Ele falava que tinha que ter uma eleição todo mês no Brasil. Porque quando tem eleição, aparece dinheiro, aparece roubalheira, aparece corrupção, aparece tudo. Bom, é sobre o poder e recursos. Quem decide o que é feito, quem paga, quem se beneficia. Uma rua é asfaltada aqui e não ali. Isso é política. É sobre conflitos e comparação ou cooperação, onde tem interesse diferente. E sempre tem. Precisa de um mecanismo para não virar violência. A política é esse mecanismo: conversa, voto, lei, protesto, negociações. É sobre o comum. Não é só Brasília, partindo ou eleição. Tem política na sua família quando decidem como gastar o dinheiro no seu trabalho, no grupo da escola. Toda vez que um grupo precisa de uma regra coletiva, Aí tem política. Por isso tem dias, né? Aliás, duas camadas que confundem as pessoas. Política como atividade diária, nós todos fazemos o tempo todo política. Você faz política até com o teu chuveiro, quando ele não funciona, quando ele funciona bem, dificilmente quando funciona bem agradece, né? Mas quando funciona mal, é como na política, você arrebenta com o teu chuveiro. Portanto, política institucional, o sistema que criamos para organizar isso em larga escala, Estado, governos, partidos, judiciário, movimentos sociais. Quando alguém diz, odeio política, geralmente está falando da segunda, da briga partidária, da corrupção, do teatro, mas abandonar a primeira é impossível se você não participa da decisão sobre o comum, alguém decide por você. Então, gente, para com esse negócio, eu detesto política. Se você detesta política, você detesta você. Porque quem faz política é o eu, é você que faz política. Quando você não gosta do seu vizinho, é porque você está fazendo política. Quando você gosta da sua mulher, da sua namorada, está fazendo política, né? Então, quando você fala, eu detesto política, você detesta as suas atitudes, porque o ser humano, como disse Aristóteles, é um animal político.
0: 7:50, de acordo com o portal G1, Ribeirão morreu na quinta-feira, dia 10, aos 87 anos, em Barretos, o jornalista e fundador da Rede Vida de televisão, João Monteiro de Barros Filho. O jornalista estava internado na Santa Casa de Barretos. O velório foi marcado, de acordo com a nota, para começar ainda na quinta-feira, dia 10, na Capela Santa Josefina Baquita, até às 23 horas, e prossegue nesta sexta-feira, dia 11, a partir das 8 horas da manhã, na Catedral do Divino Espírito Santo, onde também haverá uma missa de corpo presente às 9 horas da manhã. O enterro está previsto para as 12 horas no cemitério municipal. A Prefeitura de Barretos decretou luto oficial de 3 dias. Apontado como um dos grandes nomes da comunicação católica do país, João Monteiro de Barros Filho nasceu em Barretos em 5 de novembro de 1938 e começou no rádio aos 17 anos como jornalista esportivo. Depois, foi dono de rádios da cidade e fundador do jornal O Diário de Barretos. Em 1992, o empresário fundou o Instituto Brasileiro de Comunicação Cristã e, em 20 de junho de 1995, com o apoio de lideranças da Igreja Católica, fundou a Rede Vida de Televisão, com sede na cidade de São José do Rio Preto, também interior de São Paulo. O jornalista também é conhecido como um dos idealizadores da Cidade de Maria, centro de espiritualidade, formação e evangelização da Diocese de Barretos.
1: Interessante esse moço, viu, Fábio? Que ele, além de montar a Rede de Vida, mas teve a ideia de levar para Barretos, porque, aliás, para Rio Preto, porque a cidade era muito maior. E como também lá chegando, ele montou. Depois ele acabou vendendo aquela estrutura tudo para a Globo. Aí a Globo montou. E que o Paulo Covas aqui, ele foram tudo para Rio Preto, né? Essa moça aí da TV Globo hoje que fala sobre o programa da manhã, Ana Maria Braga. Que a Ana Maria Braga é de São Joaquim da Barra. Ela foi levada para Barretos, depois para Rio Preto, onde depois passou a ficar a Rede Globo, e aí ele fez novamente a sede da Rede Vida, começando. Hoje ela está em São Paulo, né? E cresceu muito a Rede Vida, tem uns programas bons, né? Silvio Brito, por exemplo, está na Rede Vida, fazendo programa na Rede Vida. E ela está se espalhando cada vez mais no território brasileiro. Teve uma visão, um jornalista, mas ele nasceu onde? Em Barretos, onde ele começou? No rádio. O velho rádio está aí para sempre, ninguém tira o nosso poder, o poder do rádio. Onde tiver uma casa, tem um rádio por perto.
0: Exatamente. Só um complemento aqui, a Conferência Nacional dos Bispos do Brasil, a CNBB, manifestou profundo pesar pela morte e expressou solidariedade a familiares, amigos e aos colaboradores da Rede Vida.
1: Tinha que ser, né? Não podia ser diferente.
0: 7h54, intervalo.

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1: 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Centro Universitário Claretiano de Batatais. 8h, registrar aqui que hoje temos aniversariante aqui Valdevino na casa. Hoje é aniversário do companheiro Valdevino Felício, conhecido popularmente como Valdevino Júnior, né? Soprando hoje mais uma velinha,
2: ficando, hoje não
1: ficando
2: tem,
1: mais experiente.
2: Não tem festa não, viu? Tem nem cerveja, nem festa. E não sei como que ele vem trabalhar, porque dia do aniversário ele foge, né? Ele da ontem pegou a bicicleta e vai até Rifaina. Mentira, pegou o travesseiro e uma cobertinha, tá meio frio, dorme o dia todo. Mas
1: recebe os cumprimentos de todos aqui da casa.
2: Quanto que ele tá cobertando?
1: Acho que 70? Ele tá beirando setentinha, viu?
2: Tá setentinha. É. Tá. Tá meio perrengue.
1: Não é criança, mas não. Parabéns ao Valdemir Júnior, recebendo os cumprimentos de todos aqui da casa, da esposa Neide, dos filhos, né, o William e o Ellen, dos netos, a Olivia, né, o Henrique, da Nora, do Genro, enfim, que essa data se repita por muitos e muitos anos, e também de todos os amigos aí cumprimentando hoje o Valdevino Júnior, soprando mais uma velinha neste 11 de setembro.
2: Você sabia que ele trocou de banco para trabalhar, guardar o dinheiro dele? Não é mais o Bradesco.
1: É,
2: o Gil Recaixa lá fica sabendo quanto ele tem, quanto ele, para quem ele deve. Ele trocou de
1: já
2: banco.
1: Trocou de banco.
2: Trocou,
1: né?
2: De banco.
1: Pensou rápido.
2: Muito rápido.
1: 8h01. Em Batatais, existe em Batatais já há alguns anos, há vários anos, aliás, a Farmácia Solidária. É uma parceria. Prefeitura Municipal, através da Secretaria Municipal de Saúde, Fundo Social de Solidariedade e a Loja Maçônica Washington Luiz. A Farmácia Solidária fica localizada na Avenida 14 de Março. E somente agora no mês de agosto, só para se ter uma ideia da procura por medicamentos, e os medicamentos são, né, dispensados de forma gratuita, só no mês de agosto mais de 13 mil medicamentos foram dispensados para a população. Mais de 250 pessoas foram atendidas somente no mês de agosto. Ontem eu entrevistei a Roselara Goretti, presidente do Fundo Social de Solidariedade. Ela fala sobre a farmácia solidária, os atendimentos, né? Medicamentos que são dispensados, quem que pode procurar a farmácia solidária e vive de doações de medicamentos. E como a população, aí, os consultórios médicos, podem ajudar a farmácia solidária na doação de medicamentos.
3: Fabinho, primeiramente, quero agradecer essa oportunidade que a nossa querida Rádio Difusora nos dá de divulgar os nossos trabalhos e as nossas ações do Fundo Social de Solidariedade de Batatais. Um abraço a toda a equipe de vocês, que faz um trabalho sensacional. Nossa farmácia solidária existe, sim, há muitos anos. Ela tem o nome de José Ismar Parada, em homenagem ao nosso querido Ismar, que foi voluntário desde quando abriu, né, até ele nos deixar, né. Toda semana, de segunda a quinta, aberto ao público, das 16h15 às 18h15. Se você precisar de algum medicamento e quiser buscar, a gente precisa que tenha um documento e a receita De preferência original na mão, para a gente verificar se tem.
0: Pode retirar medicamento no local somente pessoas com receituário que passam pelo atendimento na rede pública de saúde ou não na rede privada também?
3: Qualquer receita, tá? Aqui que a gente tem bastante receita da rede pública, que são prioritariamente os medicamentos que não tem na rede pública. Né? Alguns médicos receitam um medicamento que não tem na rede pública, a pessoa pode ir lá verificar se a gente tem. Fora isso, tem os atendimentos, tem muito convênio, tem bastante gente de convênio que vai lá verificar se tem o medicamento. E assim, é aberto a todos, estando com um documento e a receita. A receita vale por 6 meses, né? É bom a gente falar também, né? Que tem essas receitas contínuas, elas valem 6 meses. Estando na validade, a gente tendo o medicamento, a gente faz a entrega, tá? Saúde é direito de todos, então a gente faz sim a entrega. Precisando, pode nos procurar. Se a gente tiver no estoque, a gente faz a entrega.
0: Todos os medicamentos da Farmácia Solidária são provenientes de doações?
3: Sim, sim. A Farmácia Solidária, ela é uma parceria, tá? É um projeto da Prefeitura, do Fundo Social de Solidariedade, foi criada numa lei lá em 2014, né, aprovada na Câmara. E a gente tem, desde o começo, uma parceria com a Secretaria Municipal de Saúde. Quero aqui já agradecer a secretária Bruna e toda a equipe, né, da farmácia, porque a gente tem a parceria com eles da farmacêutica. Sem farmacêutica a gente não pode ter farmácia, né, Fábio? Que é a Érica, né, e temos também um técnico de farmácia, que é o Gabriel, às vezes a Ingrid também vai lá, que é técnica de farmácia, vai substituir, para substituir o Gabriel, e também temos o Bruno, né, farmacêutico, que de vez em quando, nas férias da Érica, substitui ela. Então, a gente precisa ter farmacêutico, e a Secretaria da Saúde tem essa parceria com a gente, graças a Deus, desde o começo da nossa Farmácia Solidária. E também temos a parceria com a loja maçônica Washington Luiz, que cede o local para a gente, né? Também tem um voluntário, que é o Arsênio, que fica lá, né? Ajuda na separação dos medicamentos vencidos, não vencidos, né? Então, quero agradecer também a toda a equipe aí da loja maçônica Washington Luiz, no nome do atual venerável, que é o Jordão, Alexandre Jordão, né? E são doações, sim. Voltando à sua questão, são doações, todas doações de laboratórios, de médicos aqui de Batatais, e a grande parte doação da população, né, que é muito importante. A gente às vezes compra um medicamento que não usa ele inteiro, ou tá lá, comprou, mas não vai usar. Então, você aí, aproveitando o espaço, Fábio, quero pedir à população mais uma vez, dentro das possibilidades, se você tem medicamento em casa, não está usando, não vai usar, pense em fazer a sua doação para nós, para a nossa farmácia solidária. Ah, Roselara, mas está aberto, né? A gente faz uma avaliação, tá, Fábio? Existem todas as regras de farmácia para a gente saber o que pode ser doado ou não. Se não puder ser doado, vai ser descartado. É um descarte correto, feito, inclusive, com toda a supervisão da nossa farmacêutica, né? Toda essa parte da saúde que tem que cumprir regras também. Mas se você tiver, leve lá, tá? A gente tem alguns pontos de arrecadação, que é diretamente lá na Farmácia Solidária, na Avenida 14 de Março, 1490, ali na esquina, na esquina da loja maçônica Washington Luiz, um local muito fácil, de muito fácil acesso a todos que precisarem ir. Nós temos o nosso ponto aqui no Fundo Social de Solidariedade, na Rua Coronel Ovidio 765, aqui em frente à Igreja Nossa Senhora Auxiliadora. E temos também uma caixa de arrecadação na Prefeitura Municipal, que é um ponto central, que é acesso para todos, né? Então, se você tem o seu medicamento e quer fazer sua doação, procure um dos nossos pontos e faça a sua doação. Ah, mas eu tomei 2, 3 comprimidos. Pode doar, tá dentro da validade. Com certeza tem alguém que está precisando desse medicamento. Se não tiver na validade, a gente faz o descarte correto, como eu falei. Mas se tiver na validade e a gente puder ajudar, né? Imagina que a gente está podendo ajudar quem precisa naquele momento. Isso é muito importante, né? A parte solidária de todos nós.
0: Muita gente procura farmácia solidária durante o ano, muitos medicamentos são dispensados, são entregues aí para a população que procura lá a farmácia solidária?
3: Sim, Fábio, vou até pegar uns números aqui, né? Falar, por exemplo, do mês de agosto, que a gente fechou o mês de agosto, né? Da farmácia solidária. Atendemos com medicamentos 226 pessoas. Dispensamos 13.868 medicamentos.
0: Só no mês de agosto?
3: Só no mês de agosto. Então é um número altíssimo, tá? E aqui não estão computados, para as pessoas entenderem também, porque tem, às vezes você chega lá com uma, duas receitas e não vai ter aquele medicamento naquele momento. Esse, pessoal, a gente não está computado nesse número que eu te falei, porque tem muita gente que vai e não tem o medicamento naquele dia, naquele momento. Inclusive a gente pede, né, pra a gente criar uma regrinha que no máximo 3 receitas, porque tem gente que vai e leva da família inteira, né? É, já pegaram o jeitinho de atender a si própria família, então já vai com 3 receitas para verificar se tem os medicamentos lá. Então é muito medicamento que é doado, graças a Deus. É um trabalho que a gente faz já há muitos anos. Eu sou suspeita de falar porque eu gosto muito. Eu gosto muito de estar lá, de poder atender, de poder ajudar, de poder organizar. É um trabalho que me traz muito prazer e eu vejo que realmente é onde funciona a solidariedade em Batatais também. E se você tiver aí essa oportunidade de poder ajudar a pessoa, a gente sempre tem, né, Fábio? Sempre tem um medicamento que às vezes pegou na rede e não usou, ou comprou lá uma quantidade maior, não se adaptou ao medicamento, ou o médico trocou o medicamento, acontece bastante, né, a pessoa... não deu certo com aquele medicamento, ele vai trocar. Então, você faça, né, se possível, essa doação para nós. Inclusive, você falou de receitas, eu esqueci de falar, entra muita receita do HC aqui. Né? O HC, tem muita receita do HC que a gente atende ali também, medicamentos controlados também, viu, Fábio? A gente tem lá um setor só de medicamentos controlados também para quem precisa. E é isso aí, a gente conta com a boa vontade, a solidariedade da nossa população.
0: Só pelos números que você apresentou no mês de agosto, né, a gente tem uma ideia disso durante o ano, né, Roselara?
3: Temos altos e baixos durante o ano, tem uns meses mais fracos, outros mais fortes, mas é um número elevado, a gente realmente atende bastante gente, a gente pode ajudar as pessoas, são doações, né, então... A gente trabalha com doações para quem precisa naquele momento, né? E isso eu acho que faz a diferença na nossa vida, né? Enquanto ser humano, de poder ajudar o nosso próximo, que às vezes naquele momento de doença, de dor, está precisando daquele medicamento. Então... É muito importante a gente poder ajudar.
0: O horário de atendimento da farmácia solidária, o endereço?
3: Horário de funcionamento, de segunda a quinta fica aberto ao público. Sexta-feira a gente trabalha de portas fechadas para organizar, limpar e fazer toda a parte que precisa fazer, digamos, a parte funcional ali da farmácia mesmo. E então de segunda a quinta, das 16h15 às 18h15, então normalmente fecha a porta 6h15, às vezes vai até 6h30, eu já cheguei a fechar a porta às 7 horas da noite, de tanta gente que teve, mas assim, graças a Deus a população agora acho que já acostumou ao horário e respeita o nosso horário, né? E o endereço... Um local muito fácil de acesso, que é ali na Avenida 14 de Março, 1490. Fica na esquina ali, né, na esquina da loja maçônica Washington Luiz, um local fácil, inclusive tem bastante local de estacionamento, se for o caso, né? E estamos lá à disposição da nossa população.
0: Para doação também de medicamentos, nesse horário e nesses dias?
3: Sim, lá sim, nesse horário e nesses dias. Aqui no Fundo Social de Solidariedade, na Rua Coronel Ovídio, de segunda a sexta, no nosso horário das 7 até as 16h30, direto, a gente fica aqui. E na prefeitura também, normalmente abre cedinho e fecha tarde lá também, né? Não sei exatamente o horário para te falar, mas... tem uma caixinha lá logo na entrada, tem o seu Barbosa, que acho que fica ali na entrada também, qualquer dúvida pergunta para ele, ele mostra onde fica a caixa, é só fazer o seu depósito de medicamentos ali também. É, na Farmácia Solidária tem muito questionamento, lá nós não temos telefone, tá? É, e não temos como passar se aquele medicamento tem lá naquele momento. A pessoa tem que ir pessoalmente no horário de atendimento para verificar se tem com a receita, porque é muito volátil, né? Tem uma variedade assim de medicamentos, tem dia que tem dia que não tem, às vezes é um medicamento de alto custo que não vai ter mesmo, né? Então tem que ir pessoalmente também.
1: 8 horas 14 minutos, portanto, as palavras da Roselara Goretti explicando sobre o funcionamento da Farmácia Solidária, tá ok? É, atende pessoas, né, que passam pela rede pública de saúde, que passam pela rede privada, convênios, enfim. Chegou lá, tem que estar com a receita, viu? Receita validade de 6 meses. Chegou lá com uma receita do médico procurando medicamento. Se tem medicamento, leva, tá certo? Como citou a Roselara, somente no mês de agosto, mais de 13 mil medicamentos foram dispensados e mais de 250 pessoas foram atendidas somente no mês de agosto. Todo mundo, muitas residências têm aí aquela gaveta de medicamentos, né? Então dá uma olhada aí, vê um medicamento que você não utiliza mais, que você comprou, já utilizou, sobrou, né? Está na data de validade, está dentro do prazo de validade, se você não está utilizando mais, né? Se você quer doar, possa doar, dá uma vasculhada e vê os medicamentos que você não usa e leve, faça a doação aí para a Farmácia Solidária, tá certo? Um medicamento que você não está precisando hoje, com certeza uma outra pessoa está precisando desse medicamento e às vezes não tem condições de comprar, tá ok? Faça a sua doação e o horário lá de atendimento é das 16h15 às 18h15, de segunda a quinta-feira. 8 horas 15 minutos.

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8: 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Anunciam as notas de falecimentos.
9: Faleceu Aparecida Inácio Sestari, 100 anos, viúva, deixa filhos, netos e bisnetos. Seu corpo está sendo velado no velório São Vicente de

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1: 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Começou às 8 horas da manhã e vai até às 15 horas no Lago Artificial Ofélia Borges Silva Alves. A cada 4 óleos de cozinha usado, a pessoa ganha um recipiente de óleo de cozinha novo, tá ok? É só levar lá e fazer a troca. Você que junta aí o óleo de cozinha, não é? E toda vez que tem edição, a campanha, você vai lá e troca. Então está acontecendo hoje em Batatais, nesta sexta-feira, dia 11, ali no Lago Artificial, em frente ao terminal rodoviário, tá ok? Começou às 8 horas da manhã e vai até às 15 horas. Essa semana, dentro das atividades alusivas à Semana da Pátria, muitas atividades ainda sendo realizadas essa semana, teve o desfile do tiro de guerra, uma apresentação do tiro de guerra na Escola Esther Viana, localizada no bairro Antônio Romagnoli. Foi na terça-feira. Eu estive lá, falei primeiramente com o subtenente Vieira, ele é o chefe de instrução do tiro de guerra 02-047 de Batatais. Ele fala da apresentação do tiro de guerra aí nas escolas de nossa cidade, nas creches, e na terça-feira foi na escola Esther Viana.
2: Ah, uma grata satisfação para nós como tiro de guerra, representando aqui o Exército Brasileiro, uma data histórica para o nosso país, né, que é o 7 de setembro, a data que marca a nossa independência, a batalha pela soberania nacional, né? Então, assim, para nós é uma honra nós termos recebido esse convite para a gente fazer essa demonstração mais uma vez aqui perante a sociedade de Batatais, do nosso patriotismo, nosso civismo, nossa cidadania. E os atiradores também ficaram muito honrados e felizes por terem sido convidados a participarem desse momento tão importante.

0: E esse ano, 204 anos da independência.
1: Isso, 204 anos. Nós sabemos que a independência, ela não ficou ali apenas registrada naquele 7 de setembro de 1822. E ao longo dos anos, né, a nossa nação ela tiveram vários conflitos, né, para a manutenção da soberania do nosso território. Então, para nós, como instituição, como Exército Brasileiro, né, hoje é uma honra nós estarmos aqui também celebrando, né, esses feitos históricos pelos nossos antepassados.
0: Subtenente, lembrando que nos últimos dias aí, né, alunos estiveram visitando o tiro de guerra, como também você como comandante, como chefe de instrução, os atiradores visitando também as escolas nesta semana, atividades aí da Semana da Pátria.
1: Isso foi uma semana bem intensa, bem produtiva. Nós tivemos na semana passada, no dia 4 de setembro, nós nos fizemos presentes ali no Claretiano, no Colégio São José, também celebrando essa semana. Nós também fizemos visitas a algumas creches também no município. Né, tivemos no sábado ali nossa solenidade de juramento à bandeira, onde os atiradores puderam ali fazer o seu compromisso, né, perante a sociedade, né, o seu compromisso diante da bandeira nacional, né, de honrar as tradições do Exército, né, cumprir rigorosamente as ordens. E culminando hoje aqui no dia 8 de setembro, aqui na Escola Municipal Esther Viana, né, toda uma semana de comemoração. Então, assim, estamos muito felizes e muito honrados.
0: E os alunos, muitas perguntas, muitas dúvidas com relação a vocês, representantes do Exército Brasileiro?
1: Isso, foi uma excelente oportunidade também, né, onde nós podemos ali esclarecer alguns pontos ali sobre as formas de ingresso, né, na carreira militar, algumas informações sobre as escolas militares, tanto de sargentos quanto de oficiais, né, e foi uma manhã muito proveitosa também durante essa palestra com os alunos.
0: Importante esse contato, né?
1: Muito importante essa integração, né, esse esclarecimento, né? Aqui adolescentes e jovens de aproximadamente 14, 15 anos, né, estão entrando aí no ensino médio, e que justamente é o período que se iniciam ali as oportunidades, né, para a prestação de concursos públicos na área militar. E por isso que nós reafirmamos aqui a grande importância, né, do alistamento militar obrigatório, né, do cidadão alistar kit com suas obrigações militares, porque nesses concursos também são exigidos ali a quitação das obrigações com o serviço militar. Passarão ali pelo processo seletivo, pelo alistamento militar, quando eles completarem 18 anos. Né, então é essa obrigação que eles devem se atentar para cumprir quando em data oportuna.
0: Subtenente, muito obrigado e parabéns pelo trabalho.
1: Nós que agradecemos, e o tiro de guerra 02-047, é como eu costumo dizer, é o melhor tiro de guerra do Brasil, escola de civismo, de cidadania, né, e lá nós afirmamos que a palavra ela convence, mas o exemplo ele arrasta. Brasil.
0: Secretário Municipal de Educação, Vitor Hugo Junqueira.
2: É isso mesmo, Fábio, bom dia a todos os ouvintes. Nós estamos nessas semanas, né, fazendo as comemorações da data da independência do Brasil. E hoje nós tivemos a oportunidade de estar aqui na Escola Esther Viana com a presença do tiro de guerra, né? O tiro de guerra fez uma apresentação na rua, né, em frente à escola, para todos os alunos, professores, para toda a comunidade, né, os pais que estavam aqui presentes. Um desfile muito bonito. Tivemos a fala do subtenente Vieira, junto com os nossos estudantes, demonstrando a importância histórica dessa data, né? Já são mais de 200 anos da independência do Brasil, mas a importância de se garantir que, de fato, os valores da pátria sejam revisitados todos os dias, que as pessoas possam ter a consciência de que um país melhor se faz a partir da ação de cada um, né? De cada um dos indivíduos, das nossas crianças que estarão aí projetando o nosso futuro. Então, foi uma manhã bastante interessante. Após o desfile, nós tivemos uma palestra para os alunos dos nonos anos, falando sobre a carreira militar, sobre as formas de ingresso no Exército, também dando oportunidade para que essas crianças possam vislumbrar um dia ter seguir carreira militar, prestar não só o tiro de guerra, mas toda uma carreira militar que pode ser conquistada a partir dos 16 anos. Ainda essa semana, nós temos algumas atividades pontuais em algumas escolas, apresentações dos alunos, exposição de trabalhos. Nós fizemos uma programação bastante intensa nessas duas últimas semanas. todas as nossas escolas e creches fizeram atividades alusivas à comemoração do 7 de setembro. Nós tivemos passeatas nas escolas, apresentações, exposição. Tivemos na semana passada a apresentação da banda da Polícia Militar na Escola Alzira Acra. Tivemos as fanfarras se apresentando na Escola Padre Benito, na Escola do Caique. Enfim, foi um conjunto de atividades que marcaram toda uma semana, né, alusiva a essas comemorações do 7 de setembro. Então, essa semana ainda temos algumas atividades em alguma das nossas unidades para fechar essas duas semanas bastante intensas, né, de uma programação nas nossas escolas.
0: Não teve o tradicional desfile, mas a data não está passando em branco.
2: De forma alguma, Fábio. Eu até avalio que as ações envolveram muito mais alunos e estudantes do que apenas o desfile. O desfile, nós levamos parte dos nossos alunos para poder, né, estar ali na... A gente fez no lago nos últimos anos, no desfile tradicional. Mas esse ano as nossas atividades envolveram toda a nossa comunidade escolar, desde a creche até as nossas escolas. Todas elas fizeram atividades envolvendo todos os alunos. Então esse foi o grande diferencial esse ano, porque não ficou uma atividade estanque, pontual, apenas um dia, mas foram duas semanas bastante intensas de atividades, não deixando de forma alguma a data passar. O que para nós é mais importante na data da comemoração do 7 de setembro é para que as pessoas entendam o sentido dessa data, né? O que se comemora com a independência do Brasil? Quais são os valores que estão sendo trabalhados na comemoração dessa data, não simplesmente fazer um desfile pelo desfile. Então nós tivemos, né, que tomar essa decisão esse ano por conta das questões financeiras e econômicas que a prefeitura tem atravessado, mas de forma alguma nós deixamos passar em branco essas atividades que acabaram envolvendo muito mais estudantes e muito mais a comunidade escolar.
0: Estudantes, professores, os pais gostaram dessa maneira, Vitor?
2: Eu acho que sim, nós temos que fazer um balanço depois, ouvir as nossas escolas, ouvir aqueles que estavam envolvidos. Eu estive presente em grande parte das atividades, mas não consigo estar em todas. E onde eu vou, as pessoas até elogiam esse modelo, como por exemplo aqui. Essa comunidade, muitas vezes, muitos nossos alunos até nunca assistiram o desfile do tiro de guerra. Por quê? Porque no dia do desfile, com apenas uma turma, outra turma, pela questão do horário, da organização, da capacidade do transporte, nós não temos como levar toda a nossa rede para participar. E eles tiveram essa oportunidade de ver aqui no bairro, né, as famílias aqui do bairro tiveram essa oportunidade de ver o desfile, né, tivemos bastante, uma boa presença dos pais aqui, dos familiares que compareceram de manhã, então acho que foi muito mais interessante. Mas é claro, a gente precisa avaliar melhor nos próximos dias, finalizando essa atividade, reúno com os nossos gestores, com os nossos professores, para fazer um balanço positivo. Entendo que nós um ponto é certo, nós realizamos muito mais atividades, envolvemos muito mais a comunidade escolar nessas ações do 7 de setembro.
3: 8 horas e 32 minutos, uma informação antes do intervalo. Ontem à tarde, uma senhora, ela mora aqui no centro da cidade, no centro de Batatais, ela ligou aqui na emissora, eu conversei com ela, e ela me disse o seguinte: Fábio, bateu uma pessoa aqui na minha casa, se passando por funcionária do postinho de saúde, do posto de saúde, e dizendo que ela estava com uma prancheta na mão, né, e queria fazer anotações, e dizendo que estava oferecendo fisioterapia de graça, né? Isso que ela me passou. A pessoa bateu aqui, eu não abri o portão, né? Só abri a porta aqui da sala com o portão fechado. Conversou, ela disse que era do postinho de saúde e dizendo que, né, com uma prancheta anotando os dados e queria anotar os dados, oferecendo fisioterapia de graça, né? Ela recusou, disse que já faz fisioterapia. A pessoa insistiu, mas é de graça. Não, eu já faço fisioterapia. Ela ligou aqui. Falou: Fábio, está certo, não está certo essa atitude? E eu entrei em contato com a Secretaria Municipal de Saúde de Batatais. O Rogério Tercal, que é o chefe de gabinete da Secretaria Municipal de Saúde, me retornou e disse o seguinte: não temos busca ativa para fisioterapia. Temos demanda e é demanda regulada, ou seja, ninguém está autorizado a fazer aí, em nome da Secretaria Municipal de Saúde, em nome dos postinhos, para fazer busca ativa por fisioterapia. Foi a resposta que o Rogério me passou. Aliás, obrigado, Rogério, pela atenção, né? Ele disse o seguinte: bom dia, Fábio. Não temos busca ativa para fisioterapia. Temos demanda e é demanda regulada. Então, se alguém bater

0: ali na porta da sua casa, se passando por funcionário da rede municipal de saúde aqui de Batatais, dizendo que está aí para fazer fisioterapia de graça. Não abra o portão, tá ok? Ninguém está autorizado. A Secretaria Municipal de Saúde não está fazendo busca ativa por fisioterapia, tá certo? Fique atento. Não abra o portão, fala que não quer, né? Ou, em último caso, e diz que o 190 chama a polícia, que pode ser aí uma tentativa de golpe. 8 horas 35 minutos.
1: Ô, Fábio, acontece o seguinte, eu tenho que registrar. Porque eu sou de uma época, né, que as escolas faziam desfile. Em Altinópolis, a gente saía pela, acho que Renato Jardim, voltava pela Coronel Honório Palma, tinha a bandinha do Sr. Pedro, né, na frente, e nós todos da escola, todo mundo com uniformezinho, logo cedinho. Era para mim uma felicidade, quando jovem, participar do desfile de 7 de setembro. Era também, a gente ia na missa, no domingo, cedo, né? Com a roupinha simples, limpinho, participava da missa, e depois o padre mandava nós ir também no culto da igreja presbiteriana, que é quase em frente à igreja em Altinópolis, na praça, apenas o quarteirão da praça que divide. E para nós aquilo era lindo, aquilo era bonito. Tocar instrumento de sopro, né, na bandinha, no aniversário da cidade, né, na quadra, aquilo era, olha, a gente era feliz, as crianças, todo mundo feliz, todo mundo contente. Quando eu vejo hoje que os desfiles de 7 de setembro, né, não tem o desfile de rua, está tirando, castrando aquela alegria que as crianças têm de se sair com o pai, com a mãe, ir até o desfile, fazer o desfile e ver. A gente, o tiro de guerra, né, o último que teve ali no lago, que maravilha, que coisa bonita, uma multidão de gente indo ali. Eu não sei como que os diretores de escola, porque os diretores de escola têm a faixa etária de idade da minha época. Eles viveram esse momento bom que eu, quando criança, vivi. E agora, não se justifica tirar esse lado patriótico dos meninos, das crianças, das meninas, enfim, e mostrar, né, que para entender por que nós estamos aqui no 7 de setembro. O que é essa data, 7 de setembro? Então as crianças crescem sem esse amor à pátria. Sabe, porque não está vivendo. É como, por exemplo, nós chegávamos na escola, tinha que, primeiro, o Pai Nosso, que é uma oração universal de todas as igrejas, né? Depois cantava o hino nacional. Quando o hino da independência, tudo isso acontecia. Então, hoje, não ter o desfile 7 de setembro, por, sei lá, se é incompetência ou imprudência, eu não sei o que está passando na cabeça dos diretores de escola, que não senta e não discute a coisa num tom maior em favor da pátria. Depois fica aí a televisão mostrando esses discursos idiotas aí de eleição, né? Falando sobre soberania, falando sobre coisa. Por que não passa isso para as crianças, deixar a criança entender o que é soberania? O que é um país independente? O que é uma democracia? Não está fazendo nada disso. Professores, diretores, comece a pensar, comece a estudar a situação, porque as crianças precisam desse aprendizado, necessita disso, porque elas estão ficando o dia inteiro com o celular na mão. Quando os pais tomam providência, ainda é legal. Mas a maioria não toma providência. Fica aí os bandidos utilizando as redes sociais para fazer a cabecinha das crianças, até levando a criança a suicídio. Que é um absurdo tudo isso que aparece. Ontem mostrou a cena de um menino de 14 anos que suicidou. Então, professores e diretores, a gente não está fazendo crítica. Nós estamos fazendo um apelo para vocês. Vamos olhar nossas crianças com maior dedicação. Porque vocês que têm a idade aí de 40, 50 anos, viveu uma época melhor. Por que modificar isso aí? Por que acabar com isso? Vai acabando, né? A criança vai deixar de aprender. Lamentável. Eu lamento muito de ter vivido uma época fantástica e agora está vivendo essa época aí, né? De, sei lá, falta de amor à pátria. A verdade é esta.
0: 8h39, intervalo.
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12: Pratique yoga, medite, dê uma volta no calçadão da praia ou apenas sente para desfrutar as paisagens. A mente precisa relaxar pelo menos por um momento. Por isso, ir para algum lugar calmo vai ajudar a melhorar a sua capacidade de memória, de concentração e até diminuir os níveis de estresse e ansiedade.
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0: 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É na Óticas Carol, Óticas Carol, no centro de Batatais. 8h45, já está definido pela Prefeitura Municipal, através da Secretaria Municipal de Cultura e Turismo, a realização do Natal Encantado 2026. Já tem data também para começar, dia 28 de novembro. Inclusive, a Secretaria já trabalha na recuperação das peças para os enfeites. Eu falei com o coordenador municipal de turismo, José Paulo Fernandes, e ele fala, né, já dos preparativos para o Natal Encantado 2026 de Batatais.
13: Primeiro, cumprimentar você, Fábio, todo o pessoal da Difusora, um prazer falar com vocês. Nós já tivemos a divulgação pela página oficial, né, da Secretaria de Cultura e Turismo, da confirmação do Natal Encantado. É um evento muito esperado pela população, né? Principalmente pelas crianças, né? Aquele momento do acendimento das luzes, né? A presença da população sempre marcante todos os anos. E conversando com a administração, com o prefeito Juninho Gaspar, e nós resolvemos em comum acordo, né, manter a programação do Natal e fazer todo um trabalho de restauração, de recuperação do material que nós já temos. Então, esse ano, nós vamos trabalhar, claro, nós temos em estoque, que nós compramos ano passado, ficou um pouco guardado, a questão dos piscas, né, de iluminação colorida, que a gente utiliza para reformar as peças que nós já temos em estoque. Então, esse trabalho precisa ser iniciado com antecedência, porque são muitas peças de todos os tamanhos. Então,
14: trabalho mais minucioso, né? Os detalhes, né?
13: Exatamente. A gente envolve nesse trabalho o pessoal da Secretaria de Serviços, né? O pessoal da parte elétrica, principalmente, e o pessoal que depois nos ajuda a colocar no lugar, né? Seja na praça, principalmente, esse ano o foco é a praça, porque até o ano passado a praça do entorno da igreja, né? Hoje o santuário, não estava liberado por conta das obras. Esse ano não. Toda a praça, né, seja a Praça do Jardim quanto do Santuário, estão aptas a receber o Natal Encantado. Então, o nosso foco esse ano, o maior número de enfeites, quase a sua totalidade, vai para a Praça Cônego Joaquim Alves. Então, o trabalho já começou há cerca de uma semana e meia. Nós estamos trazendo aqui para o Centro de Eventos as peças, já guardando no barracão que está sendo testado, né, que está funcionando, já deixa no barracão. Só para armazenar, deixar tudo organizadinho, com a fiação já pronta para instalação na praça. O que precisa trocar? Fiação, mangueiras ou mesmo pisca, está sendo colocado no outro galpão aqui. Assim como é monitorado por câmera, a gente pode acompanhar de perto e deixar tudo bem guardado para poder utilizar no Natal.
14: Zé Paulo, esse ano também vai ter algum enfeite no Lago Artificial e na Avenida Washington Luiz?
13: Olha, o maior número de enfeites vai ser na praça mesmo. A gente deve colocar algum enfeite no lago, né? Principalmente ali onde tem área de convivência, no Teatro de Arena, onde já tem o parquinho ali, tem muitas crianças que ficam por ali. Nós estamos definindo se nós vamos manter a casinha do Papai Noel, que é tradicional lá, ou vai levar para a praça também, uma vez que a praça agora tem muito mais espaço, com abertura ali do entorno da Igreja Matriz, do nosso Santuário do Bom Jesus da Cana Verde. E o foco é a praça, podemos levar alguns enfeites para o lago, né? Porque não adianta você pulverizar muito, que acaba não enfeitando, né? Não tendo aquele impacto, né, de visual que a gente quer sempre com o Natal Encantado. Além da questão da iluminação, teremos uma programação, né, a partir do dia 28 de novembro, todos os finais de semana, para chamar a população no momento de apresentação musical. Então nós já estamos aí inscrevendo, vendo o pessoal da cidade, os grupos de teatro, o pessoal da Associação dos Músicos da cidade é parceiro esse ano na realização do Natal. Então nós estamos fazendo todo um trabalho agora para anunciar até o final do mês de outubro a programação completa do que nós teremos nos dias do Natal Encantado.
14: Abertura oficial definida dia 28 de novembro, é isso?
13: Exatamente, 28 de novembro, é um sábado, para a gente acender as luzes ali da Praça Cônego Joaquim Alves. Depois, no final de semana seguinte, nós devemos ter uma iluminação, alguns enfeites também no lago, mas que está já para a gente poder anunciar para vocês, dia 28 de novembro, a inauguração do Natal Encantado, fechando, né, com alegria, né, com a emoção que o Natal sempre proporciona, principalmente para as nossas famílias batataenses.
14: E é um clima diferente, é uma magia diferente que atrai, né, de todas as idades, né, Zé Paulo?
13: Exatamente, Fábio. É o momento da gente trabalhar com a questão principalmente das crianças, né? Mas como você disse, todo mundo gosta, né, de ir num lugar que está enfeitado, as pessoas se confraternizando, e é importante para o comércio, né? Você não levar para o centro da cidade esses enfeites, esse clima de Natal, o comércio fica muito assim, sentido, né? Porque as pessoas acabam não indo em grande volume para o centro da cidade. Então, o comércio é uma cobrança sempre constante que se faça o Natal, e nós vamos também, além da praça e do lago, ter enfeites ali na Rua do Comércio, que também é muito tradicional.
14: Parece que foi ontem, né, que terminou 2025, e já estamos aí, né, setembro, já chegando no finalzinho de 2026.
13: Exatamente, está passando tudo muito rápido, né? E a expectativa agora, terminando a San Gennaro, a gente vai pegar todo mundo da prefeitura disponível para trabalhar e finalizar até o começo de novembro essa parte estrutural, para depois, em duas semanas, levar o material lá para a Praça Cônego Joaquim Alves.
14: A prefeitura, Zé Paulo, com relação aos enfeites do Natal Encantado, tem muitas peças?
13: Olha, Fábio, entre peças de grande porte e peças menores, nós com certeza temos mais de 300, né? São muitas peças, tem peças que já vêm de muitos anos, né? Que vale a pena sempre colocar, porque são peças muito bem feitas, e tem peças que foram feitas, confeccionadas ao longo dos anos, de menor porte, de porte médio, né? Que a gente vai sempre restaurando. Poucas coisas que não dá para restaurar. Então, tudo que é possível recuperar, manter, né, trocando as mangueiras, porque o ano passado a gente trocou praticamente tudo. Então, esse ano dá para aproveitar boa parte desse material mais um ano. Então, a gente vai trabalhando dessa forma, e é um patrimônio. Terminou, a gente sempre guarda todo o material, e assim a gente vai somando peças a cada ano.
0: Oi, tudo bem, Canelli? Tudo jóia? Daqui a pouco, Luciano Canelli, né, Lubis? Na sequência. Tá, o Luciano tá com o cabelinho na régua também, né, Luciano? 8h52, uma última informação. É uma ocorrência policial que foi registrada hoje pela Polícia Militar. Um ato infracional análogo ao tráfico de drogas que foi registrado em Batatais. Na madrugada desta sexta-feira, dia 11, por volta das 0 horas e 50 minutos, equipes da Polícia Militar realizavam patrulhamento pelo conjunto habitacional Salim Jorge Mansur, quando avistaram 3 indivíduos que tentaram fugir ao perceber a presença policial. Após a abordagem, foram localizados entorpecentes e dinheiro com um grupo. Ao todo, foram apreendidos 19 ependorfes de cocaína com aproximadamente 20 gramas, 92 gramas de maconha e R$ 44,00 em espécie. Segundo a Polícia Militar, um dos envolvidos teria admitido a prática de tráfico de drogas, enquanto os outros dois relataram que exerciam a função de vigilância no local. Os três foram encaminhados à Delegacia de Polícia do município, onde foram realizados os procedimentos cabíveis. Após serem ouvidos, eles foram liberados. 8h53. E assim encerramos o programa Café com Notícias desta sexta-feira. Na sequência, Luciano Canelli, o Difusora Rádio Show. Café com Notícias volta amanhã, às 7h30 da manhã, logo após o horário eleitoral gratuito.

8 horas 54 minutos. 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

Maravilha, maravilha! Tá tudo bem? Tá tudo certinho? Sextou, minha gente! Olá, bom dia, vovô! Bom dia, vovó! Oi, crianças, mamãe, papai, titio, titia, dona de casa, secretária doméstica. Hoje estão aí, né, no limpa-limpa, no esfrega-esfrega. É sexta-feira para deixar tudo limpinho, tudo gostosinho aí pro final de semana, para receber as visitas, não é? Para aquele almoço, ou mesmo para aquela conversa bacana. Então, tudo de bom para vocês e muito obrigado pela preferência, pela audiência. Bom, estamos aqui nesta sexta, dia 11 de setembro, ano 2026, e hoje está completando aí exatos 25 anos, né, dos ataques de 11 de setembro de 2001, os atentados terroristas coordenados pela rede Al-Qaeda, que destruíram as torres gêmeas do World Trade Center em Nova York. Já em 25 anos se passaram e hoje já teve homenagens lá onde existiam as Torres Gêmeas. Bom, hoje também é comemorado o Dia Nacional do Cerrado e Dia do Árbitro Esportivo. Lubis, tudo certinho? Tudo bem? 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Música para você curtir, música para você matar saudades, jornalismo, notícias, informações aí do esporte, as informações que estão rolando também no mundo artístico. E é isso aí. Vamos começando. Vamos trazendo as primeiras músicas. Eduardo Costa, Imagina Eu. E o grupo Pixote, Encontro de Erros. Boa sexta e desde já um ótimo, maravilhoso final de semana. Pra...

0: Bichote, encontro de erros também, o Eduardo Costa, imagina eu, os dois primeiros sucessos desta sexta-feira, hein? 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Vamos lá! A partir de agora, as previsões astrais, Camila Ravanelli, João Bidu, já chegando e caprichando, alô Áries, Touro e Gêmeos.
1: Bom dia, bom dia, muito bom dia para você, minha querida, bom dia para você, meu querido.
0: Bom dia, João.
1: Obrigado pela sua presença, obrigado pela sua companhia, pela sua audiência. Sexta-feira, 11 de setembro, já. A lua nova, estávamos com lua minguante, né? Hoje, lua nova em Virgem. Aliás, já entrou, né? Entrou às 26 minutos desse dia ou dessa madrugada, lua nova em Virgem, beleza? E é a vez de Camila Ravanelli assumir o comando e trazer o horóscopo do seu signo. Bom dia, Camila!
2: Muito bom dia, João, bom dia para você, nosso querido ouvinte que está conosco durante toda essa semana. É sexta-feira, sextou, dia 11, vamos saber o que os astros têm pra gente hoje com o horóscopo do João Bidu. Áries. Ariana, ariano, hoje é dia de foco no trabalho e de colocar as pendências em dia com chances de conquistar um novo emprego. A energia de recomeço inspira autocuidado e melhorias na rotina. No amor, prepare-se para novidades e encontros especiais à noite, deixando o seu coração mais feliz. Sua cor do dia é branco e os palpites para hoje são 52, 61 e 11. Para você do signo de Touro, hoje é um ótimo dia para dar o próximo passo nos seus projetos e esperar boas notícias no trabalho ou com clientes. Cuide da sua saúde adotando hábitos mais equilibrados. No amor, a paquera fica favorecida e pode se transformar em algo especial. Aproveite o dia com um bom humor. Hoje a sua cor é rosa e os palpites são 34, 61 e 52. Gêmeos. Oi, Gêmeos! Hoje a lua em Virgem incentiva a organizar a rotina e ajuda a resolver assuntos familiares com calma e delicadeza. A sorte chega à noite para quem tiver paciência, então vale esperar o momento certo. No amor, deixe o passado para trás e prepare-se para surpresas. Hoje a sua cor é lilás e os palpites são 53, 51 e 35.
0: Ok, daqui a pouquinho o Câncer, Leão e Virgem e o Gás Bom, o seu revendedor Liquigás em Batatais, com aquele botijão aí sempre revisado, botijão de 13 quilos no peso certinho, chama a Azuzinha, R$110. 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Agora são 9 horas e 12 minutos, música dos manos, Gian e Giovanni, quem ama, confia!
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É o Castelo de Sonhos de Rio Negro e Solimões, com Emílio e Eduardo aqui na Difusora, em 88,3, sempre ao seu lado. O Rodrigo Bocardi, gente, o apresentador do Boca TV e também do SBT, ele negou as acusações de que cobrava prefeituras por cobertura positiva em seu projeto. Bom, o jornalista ainda criticou o seu afastamento temporário do programa SBT Cidades. O Bocardi realizou uma transmissão ao vivo na noite de ontem para negar as denúncias de extorsão contra prefeituras paulistas. O apresentador classificou a gravação de Jones Donizete, ex-secretário de Embu das Artes, como distorcida. É um áudio que foi gravado de forma ilegal, editado, distorcido e que não prova nada contra a minha honra, contra o meu caráter, contra a minha atitude. Isso, na verdade, é uma chantagem. Esse áudio é uma ameaça contra mim, segundo aí o Rodrigo Bocardi. E o jornalista cobrou publicamente a apresentação de provas concretas sobre a suposta cobrança ilegal aí. E o jornalista, né, explicou que as conversas gravadas tratavam de acordos comerciais legítimos da Boca TV. Segundo ele, o SBT sabia desse modelo de parcerias desde o início. E agora ele falou aí que não sabe, né, se vai voltar para o SBT. O SBT já teria cortado, né, igual eu falei a notícia, cortou lá algumas matérias da Boca TV, que estava colocando logo, Boca TV e tal, né? E agora mais esse pepino aí. E não é a primeira vez, né? Segundo, vocês lembram, na Globo também. Por isso que ele foi demitido da Globo, que ele, né, cobrava alguma graninha ali para falar alguma coisinha, né? Então, eita Bocardi, hein? É, agora também no SBT. O SBT, ó, tum, deu uma tesourada nele. Agora são 9 horas e 20 minutos. Vamos pro intervalinho, a gente volta já.

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3: Há pessoas que só permitem parar quando o corpo obriga. Descanso não é prêmio por exaustão. Sono, pausas e recuperação fazem parte do funcionamento físico e emocional. Produtividade sem recuperação dificilmente se sustenta por muito tempo.
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0: Vamos lá, três signos pintando. Agora chegou a vez. Alô, Câncer, Leão e Virgem.
1: Alô, Câncer, coloque ideias em prática e aproveite as oportunidades de sucesso. Reavalie o passado, tome decisões importantes e busque equilíbrio em casa. No amor, um gesto simples pode abrir portas para encontros e conversas que fortalecem relacionamentos com harmonia e novas possibilidades. Hoje a sua cor é violeta e os palpites são 27, 3 e 36. Leão, hoje é dia de renovar energias e começar novos projetos impulsionado pela Lua na sua casa da fortuna. No amor, deixe velhos dramas para trás e aproveite o momento para fortalecer seus sentimentos ou até assumir compromisso. Aproveite a noite para conversar e se conectar de forma especial. Hoje a sua cor é amarelo-ouro e os palpites são 19, 1 e 57. Virginiana, virginiano, dia de atenção aos detalhes financeiros e de cuidar do seu bem-estar.
0: Tá bom.
1: Aproveite para organizar suas contas e relaxar, priorizando sua saúde física, mental e emocional.
0: Tá bom.
1: No amor, a chance de uma mudança é grande. Seu charme fica em alta para conquistar alguém especial.
0: Viu?
1: Hoje a sua cor é azul e os palpites são 36, 54 e 39.
0: Tá certo, daqui a pouquinho Libra, Escorpião e Sagitário, para. Tudo que você está fazendo deixa a vassourinha quietinha aí, o rodinho quietinho, minha amiga. 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
0: Peça Bis de hoje, o Renan da Vila Lídia, né, Renan? Tá curtindo? Eita maravilha, ele quer matar saudades. Vamos sim recordar aí The Jackson 5. I'll Be There é a primeira.

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0: Jackson com os irmãos, né? Quando iniciaram na carreira musical aí com The Jackson 5. Aí depois o Michael, ele que era um dos principais também aí do The Jackson 5, né? Ele seguiu carreira solo e foi um grande sucesso, sucesso mundial. Valeu, Renan, da Vila Lídia. Essa foi ABC e também I'll Be There, romântica. Alô, Cristina Mello, um grande abraço pra você, pras amigas também, né? Oi, Marta Freitas, lá no Morro, um forte abraço. Vera Lúcia Alves, Gorete, Anair, lá na Vila Lídia. Forte abraço aí pras meninas e meninos que estão aqui com a gente, meu amigo Marcelão Moreira, Silvana, né? Também estão curtindo lá no Salim Mansur. Daqui a pouquinho a gente vai abraçar os aniversariantes. Se tiver aí alguém na família, algum amigo, pode mandar no zap, viu? 99996-1080 ou ligue no 37612505. Fique à vontade, adoramos a companhia de todos vocês. 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Agora o espaço para as previsões astrais. Vamos lá! João Bidu, Camila Ravanelli, alô Libra, Escorpião e Sagitário.
1: Libriana, Libriano, é um ótimo momento hoje para você refletir sobre sua carreira e agir nos bastidores, mantendo o foco nos detalhes importantes. No bem-estar, reserve um tempo para cuidar de si. À noite, com a lua no seu signo, seu amor próprio ganha força. No amor, é ideal para apostar na sedução e no romance. Hoje, a sua cor é azul esverdeado e os palpites são 32, 14 e 13. Escorpião. Alô, alô, Escorpião! Hoje boas conversas e amizades verdadeiras ficam em evidência com encontros íntimos à noite. Aproveite para renovar a sua energia, eliminar o que não serve mais e investir em cuidados pessoais, tá? Suas esperanças amorosas se renovam com possibilidade de encontros especiais com alguém próximo. Hoje a sua cor é cereja e os palpites são 36, 25 e 54. Sagita, hoje é dia de foco e organização no trabalho, revisão de objetivos e explorando novas oportunidades para impulsionar a sua carreira. Na vida pessoal, amplie seus contatos e aproveite as opções de diversão à noite. No amor, chances de renovar o relacionamento ou encontrar alguém especial no seu grupo de amigos. Hoje a sua cor é branco e os palpites são 38, 27 e 2.
0: Ok, daqui a pouquinho tem os três últimos signos, viu? Capricórnio, Aquário e Peixes, tá certo? Bom, agora são 9 horas e 37 minutos. Vamos pro intervalinho rapidinho, já já a gente volta.

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4: Descanse e durma bem. Priorize uma boa noite de sono, pois o descanso adequado é essencial para a saúde da pele e pode ajudar a reduzir o aparecimento de olheiras e sinais de fadiga.
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0: Fechando aqui a participação desta semana, né? Nas previsões astrais, João Bidu, Camila Ravanelli, eles retornam na segunda-feira, se Deus quiser, tá certo? Então, vão curtir aí o final de semana de vocês e novas previsões na próxima segunda. Então, Capricórnio, Aquário e Peixes.
1: Atenção para você do signo de Capricórnio, hoje é um ótimo momento para inovar na carreira, seja como uma novidade ou investindo no seu crescimento, tá? Cuide da sua mente com atividades que renovem as suas energias. No amor, foque em entender seus desejos e se abrir para novas possibilidades ou fortalecer os laços atuais. Aproveite a energia do dia. Hoje a sua cor é azul e os palpites são 25, 20 e 34. Aquariana, aquariano, hoje é dia de organizar suas finanças e colocar tudo em ordem. Uma mudança de ares vai renovar seu astral e abrir espaço para novas experiências. No amor, atenção aos detalhes, pode fortalecer vínculos ou abrir portas para uma paixão. Aproveite esse momento de crescimento, tá? Hoje a sua cor é prata e os palpites são 36, 20 e 47. Peixes. E para você do signo de peixes, hoje é um dia promissor para novas oportunidades no trabalho, especialmente com parcerias que podem impulsionar os seus planos. Aproveite para organizar suas finanças e explorar novas ideias. No amor, a energia fica em alta para novidades ou para fortalecer relacionamentos. Esteja aberto às mudanças que podem surgir. Hoje a sua cor é azul royal e os palpites são 43, 25 e 20.
2: Um beijo, um abraço forte.
0: Saúde e sorte sempre. Quer coisa melhor do que saúde, sorte e felicidades na vida? Bom demais. E vamos abrir espaço agora para ele.
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0: Juliano Rodrigues.
4: Luciano Canella.
0: E aí, tá tudo bem?
4: Ah, rapaz, fora a dor na perna, vai levando.
0: Boa sexta-feira. Você e o Batista, hein? Vou te falar uma coisa, hein? O pai Batista também com dor na perna, você com dor na perna. Vamos ter que montar aqui logo.
4: Hospital
0: logo aí.
4: 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Presta atenção nessa.
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0: Com as maquinhas aqui, né?
4: Não, maquinha também já é demais, né? Pois só a salinha só pra cuidar ali, remedinho. Pra labirintite, pra, né, essas coisas, dor na perna e tal. Vai levando, vai.
0: É isso aí, né?
4: Não fazer o quê, né?
0: Tá bom. A hora que você chegar na minha, então, você tá com 40 e poucos aninhos ainda, né?
4: Sim, gostei.
0: A hora que chegar nos 54, daí pra frente, aí começa a piorar.
4: E daí pra frente é só pra trás, viu?
0: Vamos lá, as informações esportivas, meu
5: Vamos
0: cara.
5: Que vamos. Daqui a pouquinho, no Momento Esportivo, Botinha espera por reforço.
4: A novela de novo, ó. Endrick pode deixar o Real Madrid novamente por empréstimo em janeiro. O futuro do atacante brasileiro será reavaliado antes da abertura da próxima janela de transferências, segundo o The Athletic. Mesmo depois de José Mourinho ter sido um dos responsáveis principais pela permanência do jogador do clube espanhol no último mercado, o técnico português demonstrou confiança em Endrick desde que assumiu o comando do Real Madrid. Mourinho conversou com o atacante e apresentou seus planos para utilizá-lo ao longo da temporada, inclusive em uma função diferente da habitual. E o Botafogo ainda pode ter mais um reforço nesta janela de transferências, que fecha hoje no Brasil. Até o momento, o clube contratou apenas o atacante Jadson, que atuou pela segunda vez na noite da última quarta-feira, na derrota por 3-1 para o Novo Horizontino, quando novamente saiu do banco, assim como contra o Cuiabá. Sem detalhar posição e situação da negociação, o técnico Cláudio Tencati afirmou que há uma expectativa interna para a conclusão da contratação. Ainda de acordo com ele, o período de janela de transferências foi um dos fatores negativos dentro do elenco do time, já que muitos jogadores ficaram balançados com possíveis propostas de outros clubes. O Botafogo segue estacionado na 15ª posição, com 31 pontos, 2 pontos e 2 lugares acima da zona de rebaixamento. O próximo jogo é na segundona, em casa, contra o Goiás, às 19h30.
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5: Segue ele, Luciano Canella e o Difusora Rádio Show.
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0: Wesley Safadão, um coração machucado. Agora, faltando 7 minutos para as 10 da manhã, Difusora Rádio Show até as 11, hein? É, deixa eu mandar um abração para Fátima Cristalino, sempre na audiência. Quem mais está aqui? A Tatiane, né? Tatiane deixou aniversário. Já, gente. Abraços aniversariantes, porque agora tá chegando.
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0: Chega a 30 o total de casos de sarampo confirmados no estado de São Paulo este ano, hein? Vamos saber mais com Milena Abreu.
2: O estado de São Paulo registrou nesta semana mais 2 casos de sarampo e chegou a 30 confirmações da doença neste ano. Os novos pacientes são crianças menores de 2 anos que vivem na capital paulista. Segundo a Secretaria Estadual da Saúde, dos 30 casos contabilizados até agora, 27 foram registrados na cidade de São Paulo, 2 em São Bernardo do Campo e 1 em Guarulhos. Em 22 ocorrências, os pacientes não tinham registro de vacinação ou estavam com o esquema vacinal incompleto. Os 2 casos mais recentes estão ligados a cadeias de transmissão já identificadas e monitoradas pelas equipes de vigilância epidemiológica. Neste ano, 4 cadeias de transmissão foram detectadas no estado de São Paulo. A primeira foi encerrada após 12 semanas sem novas ocorrências, mas outras 3 continuam em acompanhamento. Por causa das confirmações de sarampo, o governo paulista e o Ministério da Saúde reforçam a recomendação para que as pessoas de 0 a 59 anos mantenham a vacinação contra o sarampo em dia. A orientação é que crianças recebam as doses previstas no calendário vacinal e que jovens, adultos e profissionais da saúde verifiquem se o esquema está completo. A vacinação é a principal forma de prevenção contra o sarampo e ajuda a interromper a circulação do vírus.
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0: E agora a gente abraça os aniversariantes desta sexta-feira, hein? Parabéns, parabéns, tudo de bom para todos que hoje estão em festa, né? Hoje estão completando mais um ano de vida. Então eu começo abraçando aqui o aniversariante da casa. Sim, o homem correria. É esse aí, ó. O Valdevino Júnior, o Vinão, hoje está aniversariando, completando mais um ano de vida. O homem das madrugadas da Difusora, né, Vinão? Abração aí da esposa, Neide, dos filhos William, a Wellen, também dos netos, recebendo os abraços do Marcelão Moreira, da Silvana, da Quitéria, da Clarice e todos lá do Salim Mansur, o Valdevino Júnior. Quem mais está abraçando o Valdevino aqui? O Luiz Saqueto mandando aquele abraço. Todos os amigos, né? Todos os nossos ouvintes, parabéns, Vinão, pelo seu aniversário que está sendo comemorado no dia de hoje. Os parabéns também vai para nossa amiga, né? Vizinha aqui pertinho. Ela que trabalha ali no estacionamento da Farmácia Fernando, a Neuza. Oi, Neuza, hoje completando mais um ano de vida, né? Recebendo os abraços de todos os familiares e de todos os amigos. Só coisas boas para você. Aniversário do Eduardo Santos. Alô, Eduardo. Abração da esposa Tatiane, dos filhos o Eduardo Henrique, da Isabelle e toda a família. Tudo de bom para você. Felicidades, Eduardo Santos, que hoje está completando mais um ano de vida. Deixa eu ver, tem mais aniversariantes aqui, ó. Matheus Tristão Lopes, parabéns para você. O José Antônio da Silva Júnior. Ah, hoje ele está completando mais um ano de vida, hein? É, parabéns, Zé. É o famoso Zé da farmácia, né? Hoje completando aniversário. Alô, Márcia Zapola, tudo de bom. Felicidades para você. A Luciene Abreu hoje também está completando mais um ano de vida. Felicidades, felicidades a todos os aniversariantes. Só coisas boas, maravilhosas, positivas. E que Papai do Céu sempre protegendo aí o caminho de todos, com muita fé, com muita saúde. E só coisas boas, tá certo? São os nossos desejos. Vamos fechando aqui a primeira hora do nosso Difusora Rádio Show. 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
0: Clássicos do Sertão. Essa música fez um grande sucesso com a dupla João Paulo e Daniel. E agora eles regravaram, a dupla Zé Henrique e Gabriel. E a gente vai ver como é que ficou essa canção. É uma saudade, é uma saudade. Até a música, o título dela chama Saudade. Então, vamos curtir essa daí. Daqui a pouquinho tem Jornalismo 88.
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4: São 10 horas e 4 minutos e a Prefeitura de Batatais, por meio da Secretaria Municipal de Meio Ambiente, Agricultura e Proteção Animal, está realizando a campanha Reviva o Óleo nesta manhã. A ação vai ocorrer aí até às 15 horas, né, no Lago Artificial, em frente ao terminal rodoviário, em parceria com a empresa Brejeiro. A campanha aí começou por volta das 8 horas da manhã e se estende até às 15 horas. Bom, essa campanha busca orientar os moradores sobre a importância de destinar adequadamente o óleo utilizado nas cozinhas domésticas, evitando aí o descarte em pias, ralos ou diretamente no solo. A prática incorreta pode causar impactos ambientais, como a contaminação da água e danos às redes de esgoto. E como forma de estimular a adesão dos moradores, quem entregar 4 litros de óleo de cozinha usado, receberá aí um frasco de óleo novo. O sorteio do concurso 3.056 da Mega Sena, que foi realizado na noite de ontem em São Paulo, não teve aí ganhador na faixa principal. E o valor novamente acumulou. Agora está em 85 milhões de reais. Os números sorteados ontem foram 14, 21, 25, 40, 52 e 56. Na quina foram 50 apostas ganhadoras, com prêmio cada de pouco mais de 45 mil reais. Já na quadra houve 3.344 apostas ganhadoras, com prêmio de pouco mais de 1.133 reais cada. Lembrando que o próximo sorteio da Mega Sena será no domingo. A aposta mínima custa R$ 6,00. Boa sorte!
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4: Faleceu Maria Benedita dos Santos Prado. Tinha 87 anos, viúva. Deixa filhos, netos e bisnetos. Seu corpo está sendo velado no velório São Vicente de Paulo, aqui em Batatais, sala 3. E o seu sepultamento será hoje, com hora a ser marcada, no cemitério da saudade.
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9: Bom dia, bom dia.

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Sou eu, o amigão do Canelli, seguindo no Rádio Show até as 11 horas da manhã. Sextou, hein? Dia 11 de setembro, o ano 2026. Estamos no inverno brasileiro. A temperatura aqui nos estúdios 1 da Difusora tá gostosinha aqui, tá fresquinho, 24 graus. Temperatura externa na marca dos 26 graus. Umidade relativa do ar na marca dos 67%. E o tempo? O tempo está parcialmente nublado, saiu um solzinho, né? Tem um solzinho. E é isso aí. Vamos que vamos. Mais dessa madrugada, uma ventania, hein? Meu Deus, mas soprou um ventão e chuva na madrugada hoje. É, eu fiquei só de escuta ali, só batendo ali, né? Eu tava deitado ali e um barulho e chovendo, né? É, eu falei, meu Deus do céu, para, tá bom desse jeito, né? Não precisa vir mais vento, não. Deixa só chover, deixa a chuva moiar. Não é mesmo? E é isso aí. Partimos aí para mais um finalzão de semana com as graças do nosso papaizão do céu. Estamos aqui, eu, Lubis, a equipe 88, até às 11 horas da manhã. 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Agora são 10 horas e 12 minutos. Ai, ai, vamos de música. Daqui a pouquinho tem uma notícia aqui do Fiuk, gente. Esse Fiuk agora tá, né, agora não quer cantar mais, tal, né, igual eu falei ontem, né, falou que vai fazer só um show, ele ia viajar o Brasil todo, já decidiu que não vai mais, vai fazer só um show para despedir dos palcos. E tem uma outra informação aqui, que ele deu uma entrevista. Bom, daqui a pouquinho Difusora, eu conto, daqui a pouquinho Difusora, eu conto. Difusora. Ai, ai, ai. Vamos de música, né? Tá chegando agora essa, do Israel e Rodolfo e a Ana Castela, Bombonzinho.

Guilherme. Também passou por aqui o Israel e Rodolfo com a Ana Castela, bombonzinho. Agora são 10 horas e 17 minutos. Rapidinho aqui. Após relatar publicamente que está passando por dificuldades financeiras, o Fiuk revelou qual é o seu custo de vida atual, gente. Então preste atenção. Em entrevista ao canal de Thiago Nigro, o primo rico, o filho de Fábio Júnior, obrigado, surpreendeu ao contar que hoje gasta entre 40 e 50 mil reais por mês. É, meu custo de vida hoje gira em torno, no mês, uns 40, 50 mil, disse ele, acrescentando que mora de uma casa alugada em Alphaville, São Paulo, né? É, lá o aluguel não é baratinho, não. O ator e cantor de 35 anos revelou que suas fontes de renda atualmente são publicidades e venda de carros. Tem mês que entra mais, tem mês que entra menos. Agora que eu estou escalando, fazendo intermediação de vendas, que eu consigo crescer. As declarações de Fiuk surpreenderam os internautas que criticaram o atual padrão de vida aí do filho de Fábio Júnior. Gente, 40 mil por mês sustentaria dezenas de famílias. Ele não tem ideia de quanto se precisa realmente para viver, escreveu uma internauta. Alguém pode me ensinar a mágica de gastar 40 mil reais por mês sem trabalhar? Questionou outra. Força, guerreiro, ironizou um terceiro. Falou que por mês aí, uns 40, 50 mil reais o padrão dele aí de vida, né? Ele tem que todo mês pagar aluguel em Alphaville e tal, e as outras coisinhas, né? É. Vai viver aí, tem gente, coitado, com nem um salário mínimo, né? Tem que se virar nos 30 aí. É muita diferença, né? E acha que, né, como se diz, né? Não tá bom, não. Tem que ter mais, né? Agora, você acha quando ele tava de boa com o Fábio Júnior, você acha que o Fábio Júnior dava uma graninha a mais pra ele ali? Não é? Ei, ai, ai. Às 10 horas e... Nasceu no berço e agora tá passando por uma situação financeira mais assim, né? Mas aí o padrão de vida dele permanece altinho, né? Como se diz, não tem uma mente, ah, não, vou pagar, é só eu. Imagina quanto que ele deve pagar de aluguel em Alphaville aí, só ele, né? Na casa lá. E vai achar um apartamentinho menorzinho, uma coisa mais baratinha, né? Não, mas é o luxo, né? Como se diz, né? Eu tô numa casona, é alugado, eu pago cerca de 10, 15 mil reais por mês. É isso que importa. O resto, ó, né? Vamos pro intervalinho, a gente volta já.

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0: 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Atividade física.
1: Se você já é praticamente um atleta, um treinamento intervalado de alta intensidade é a alternativa ideal se a rotina ficou apertada e você não abre mão de manter a sua saúde e qualidade de vida. Mesmo assim, é preciso ter em mente que antes de praticar qualquer atividade física, a orientação de um profissional de educação física deve ser seguida para que os riscos sejam minimizados.
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1: Muito bem, vamos lá. Receita do dia chegando com a Denise Camargo. Sextou, Denise. Bom dia para você.
2: Hoje é sexta-feira.
1: Sim, sexta-feira.
2: E promete, hein? Promete que promete que promete. Que chuva maravilhosa foi aquela noite.
1: Aquela noite ou a madrugada de hoje?
2: A madrugada, né? Foi durante a noite
1: ontem
2: um
1: pouquinho. Ontem à noite também choveu, depois choveu a madrugada.
2: Sim.
1: Mas a madrugada veio um ventinho, né? Acompanhada de um bom vento.
2: Um bom vento preocupante, mas teve tudo bem, graças a Deus, né? E vamos nessa linha, né? Chuva sim, as plantinhas agradecem,
1: mas tá bom, se quiser melhorar um pouquinho o solzinho aí, sair, dá uma...
2: Tá saindo já, viu?
1: Deixa o final de semana um pouquinho aí com o solzinho, um tempo mais... É, mais gostosinho aí. Aí, a partir de segunda-feira, aí pode chover novamente. Tem problema, não.
2: Né? Não tem não, né?
1: É. Então, sabe por que também eu falo? Porque como é que vai secar as roupas, não é?
2: Não é?
1: Hoje a dona de casa está faxinando, tal. Tem que lavar as roupas, tudo. Então, precisa do solzinho aí para secar.
2: Sabe o que eu notei, Lu? Pode estar o tempo que está, Lubis, tá? Então, eu vou lá e coloco a minha roupa no varal, tá? Não é que sai o sol... Gente do céu, energias
1: secar, né?
2: Positivas e vamos que vamos que vamos, não é isso? É isso, gente, o tempo Deus que manda, né? E a gente aqui só assina embaixo, né, Lu?
1: É isso aí.
2: Tá tudo jóia, tudo bem. Então, Lu, uma sobremesa bacana para este final de semana é aquele pudim sorvete.
1: Pudim sorvete.
2: De morango.
1: Morango.
2: Delicioso. Bom demais. Portanto, amiga, para com a faxina, para de fazer papá. Para de lavar roupa, seca a roupa, senta do meu ladinho e vamos anotar esta receita que será aí uma sobremesa maravilhosa para o final de semana, combinado? Poucos ingredientes, eu acho até que você tem esses ingredientes em casa, tá? Então, o ideal desse pudim sorvete é fazer de um dia para o outro, tá? Porque aí descansa na geladeira sossegadamente, né? E os ladrões de geladeira não aparecerem é um ótimo também, né? Fala sério... Que de noite, né? Tem os ladrões de geladeira, não tem, Lubis? Sempre tem. Você tem cara de ser ladrão de geladeira. É aquele que vai meia-noite na geladeira e fala: ai, meu Deus do céu, o que, que eu vou comer? Não dorme, né, bebezinho? Não deixa, Lubis? Como que é isso, meu querido? Ai, mas é uma fase tão boa, né, gente? Tenho uma saudade de mamadeira, chupeta, fralda, de coração, tá? Nossa Senhora, nem gosto de pensar se eu tivesse um neto, tá? O que, que seria de mim? Bom, gente, vamos voltar? Vamos voltar. Seguinte, pega o papel, pega a caneta, senta do meu ladinho. Meu rei, você tá aí na boleia do caminhão? Ah, tá viajando? Então, boa viagem pra você e leva a gente com você, aumenta o som, tá legal? 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

0: 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Bom, gás, bom, gás, bom. 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Bom, vamos então ao nosso pudim de sorvete. Pudim sorvete, né? De morango delicioso. Vamos precisar de uma caixinha de gelatina de morango, uma caixinha de pó para pudim sabor morango. Sabe aquela caixinha de pó de pudim? Tem lá no Nori, tá? Isso. Uma lata de creme de leite. Uma lata de leite condensado também. Uma lata de leite condensado e 500 ml de leite. Modo de preparo chegando, tá? Dissolva a gelatina de morango em 250 ml de água quente. E mexe até ficar totalmente dissolvida. Aí, em uma panela, preste atenção, você vai misturar o pó para pudim com o leite e vai levar ao fogo médio, mexendo sempre até engrossar. Tá legal? Combinado? Desliga o fogo, amiga. Vamos desligar o fogo e vamos acrescentar o leite condensado e o creme de leite, misturando até obter um creme homogêneo. Junte a gelatina dissolvida a esse creme e bata tudo no liquidificador por mais ou menos 2 minutinhos. Aí é hora de despejar a mistura em uma forma de pudim, levemente untada com óleo. Não é essa forma, não, é do buraco no meio. É, tá aí, ó, embaixo, é. Isso, tá embaixo aí, ó, em cima da panela de pressão. Isso. Agora, show, é essa. Agora eu vi, agora tá certo, tá? Então tá, aí você vai fazer o seguinte, você vai levar para a geladeira por no mínimo 4 horas, ou até que fique firme. Lubis, eu imagino ela procurando ali, eu tenho que ajudar esse povo a achar essa forma, meu Deus, né? Eu ajudo mesmo. Então tá. Então você vai levar à geladeira por no mínimo 4 horas ou até que fique bem firme, bem duro, tá bom? Aí sim, você vai desenformar com cuidado e servir bem geladinho. Ah, quer uma dica para ficar melhor ainda? Tem dica, tá? Opa, se tem. Para deixar o pudim ainda mais saboroso, prepare uma calda rápida de morango com morangos frescos e um pouco de açúcar. Leve ao fogo até formar uma calda e depois despeje por cima do pudim na hora de servir. Só na hora de servir, combinado? Ai, gente, isso realça o sabor e deixa a apresentação desse pudim ainda mais irresistível. Não dá vontade de comer quando você vê realmente uma alimentação assim, com um visual diferente? Eu faria até melhor. Sabe o que eu faria? Colocaria também umas folhinhas de hortelã. O que mais a gente podia fazer, Lubis? Dá uma ideia. Não? Posso ficar à vontade? Você quer comer o pudim, né? Eu tô sabendo. Gente, que delícia, que gostoso, que sobremesa fantástica. Pudim, sorvete de morango, delicioso. Bora lá, me ajuda aí, Lubis. Vamos fazer o sorteio agora do gás. E gás bom, tá? E eu rodo, você roda daí, eu falo daqui, combinado? Gira que gira, que gira, que gira. Quem será que ganhou? Quem ganhou? Quem ganhou? Foi, parou, parou. Lúcia ganhou. E o celular da Lúcia é o 991-889494. Então, Lúcia, é só ligar, tá? 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E eu sei que vocês vão me entregar. Olha que delícia. Ah, que bom, que gostoso, que bacana, que legal, tá? Então, Lúcia, o celular é o 991-889494, mais dois números, ok? Parabéns pra você, participou do... comprou durante o mês, né? E tá aí, ó, concorrendo, concorreu e ganhou, tá ok? E, gente, ó, semana que vem tem mais sorteio, então precisa fazer bico, não. Sem bico. Não. Ah, beijo gigante? Lógico. Como assim? Não vai mandar beijo gigante? Você tá doida? Beijo gigante de final de semana, todo mundo gosta, todo mundo quer, não é? Sabe quem pediu, Lubis, Luciano, beijo gigante? O pessoal da Vigilância Sanitária. Encontrei com o Renan, com o Zé da farmácia, né, gente?
1: Hoje é aniversário do Zé, viu?
0: Ah, então já vou mandar parabéns, vamos cantar parabéns pra ele? Aí, Zé da farmácia, meu querido. Parabéns pra você, meu amigo, meu irmão. Gente boa. É o esposo da Dani, né? E é gente boa pra caramba. Tem uma história linda, não é? Olha, é uma família sensacional. Zé, você é energia, cara. Você é energia pura. Dani, escolheu bem, hein? Maridão maravilhoso, não é isso? Então, ó, pro pessoal da vigilância, pro Zé, pra Débora, tá sempre ali por perto, não é isso? A Débora é massa também, né? A Débora é perfeita. A Débora é a noiva da Juliana Morotti. E, gente, como é bom essa equipe se dar tão bem, né? E passando aí saúde para todo mundo de Batatais, né? Que precisa realmente de orientações. Pessoal, então é isso. Então, feliz final de semana para todo mundo. Fique com Deus, eu já estou com Ele. E eu amo vocês. E é sempre, é para sempre.
1: E a gente recorda às 10h39. Save a Prayer com.

é bom a gente recordar, não é? Ah, e falando em recordar, amanhã, logo após as campeãs da semana começa às 9 e vai até às 11. As músicas mais tocadas, mais pedidas durante esta semana aqui na Difusora e em outras emissoras do nosso Brasil. Depois nós vamos ter o Baú 88 também, com muitas saudades pra gente recordar. O convite já está sendo feito, então não perca. É amanhã, a partir do meio-dia, ou melhor, a partir das 11, né? Das 11 horas, Padrinho, você assustou. A partir das 11 horas, o Baú 88. Aí depois tem o Fábio com as notícias esportivas e ao meio-dia, sim, o Padre Nelci Souza com o programa Encontro com Deus. Meio-dia não, meio-dia e 25, né? Devido ao horário político. Ah, deixa eu mandar um abração pro William. Alô, William, sextou, querido. Alô, Marcão Xavier, um forte abraço pra você também. Picolé, ô, picolezeira, tudo de bom, viu? Só aí curtindo, acompanhando a nossa Difusora 88,3, sempre ao seu lado, 24 horas no ar. Nossa, mas já 16 minutos para as 11. A gente volta daqui a pouquinho após o intervalo.

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16: É isso aí, Rádio Show, quase, quase no finalzinho, hein? 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
16: Vai, Juliano!
18: Ô, Luciano! Agora já no Momento Esportivo, Ancelotti entre os mais bem pagos do mundo. Simone Inzaghi é o treinador mais bem pago do mundo na temporada 26-27, segundo o levantamento divulgado pela Give Me Sports e repercutido pelo jornal português A Bola. O técnico do Al Hilal recebe 26 milhões de euros, quase 155 milhões de reais por ano. Diego Simeone, do Atlético de Madrid, e Luiz Henrique, do PSG, completam o top 3. Carlo Ancelotti, comandante da seleção brasileira, ocupa a 12ª posição. O levantamento mostrou também a força financeira dos clubes sauditas e das principais ligas da Europa. Líder da lista, Simone Inzaghi recebe no Al Hilal 2,6 milhões de euros a mais por ano do que Diego Simeone, segundo colocado. Entre os 12 primeiros, a Premier League é a competição com mais representantes, com 4 treinadores: Mikel Arteta, Oliver Glasner, Andoni Iraola e Enzo Maresca. Ancelotti é o único treinador da seleção entre os 12 primeiros colocados. O italiano, que comanda a seleção canarinho, aparece com vencimentos de 9,43 milhões de euros anuais, 56 milhões de reais, valor equivalente a aproximadamente 4,7 milhões de reais por mês.
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16: 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É, por hoje é só. Rádio Show vai ficando por aqui. Amanhã tem as campeãs da semana. A partir das 9 horas, eu e o Nori estaremos juntinhos. E, claro, agradecendo aí de coração a sua paciência, a sua audiência. Já já tem jornalismo, Jornal das 11, com Fábio Alexandre. E pra gente fechar a edição desta sexta-feira, sextou, hein? Vamos de Gustavo Mioto. Preste atenção na letra dessa música aí. Como é que fala de amor? Tchau, gente.

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0: Na estância turística de Batatais, pontualmente 11 horas. Trabalhadores dos Correios entram em greve em todo o país a partir desta sexta-feira, dia 11. Fundo Social de Batatais realiza campanha de arrecadação de roupas de cama e banho. Eleições 2026, ação, seu voto importa, tem desafios com o público 70+. Mega Sena acumula e prêmio principal chega a 85 milhões de reais. Suspeitos de tráfico de drogas são conduzidos ao plantão policial em Batatais. Hoje é sexta-feira, 11 de setembro de 2026. Estamos no inverno brasileiro. Temperatura no centro de nossa cidade na marca dos 25 graus, tempo parcialmente nublado. Umidade relativa do ar na marca dos 56%.
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0: 11:01, bom dia. Eleições 2026. Ação, seu voto importa, tem desafios com público 70+. Quem traz os detalhes no Jornal das 11 é Diego Brião.
2: Garantir transporte especial individual gratuito para eleitores e eleitoras com deficiência ou mobilidade reduzida, inclusive pessoas com mais de 60 anos de idade, até os locais de votação nas eleições. Esta é a finalidade do programa Seu Voto Importa, que é realizado pelo Tribunal Superior Eleitoral, TSE, através dos tribunais regionais. Trata-se de uma novidade para as eleições deste ano. Um mapeamento inédito identificou como os Tribunais Regionais Eleitorais, TRS, estão implementando e comunicando a realização do Seu Voto Importa. Ele foi realizado pelo Data 8, que é um hub de pesquisa, tendência e inovação sobre a economia da longevidade. Cleia Cloury, fundadora do Data 8 e coordenadora do mapeamento que integra o movimento Voto 70+, explica esta iniciativa.
3: Nós, do Data 8, lideramos o movimento Voto 70+. E como parte desse nosso trabalho, nós realizamos um mapeamento para conhecer como que os TREs estão colocando em prática e também como eles estão divulgando o programa Seu Voto Importa. Nossa intenção é ampliar essa iniciativa tão importante para que ela chegue a mais pessoas. Como isso foi uma novidade, muitos TREs ainda não conseguiram divulgar amplamente essa iniciativa. Por isso, nós preparamos um material para contribuir para que mais pessoas conheçam esse benefício e tenham acesso a ele.
2: Cleia Cloury também detalha a situação de alguns estados.
4: Um destaque, por exemplo, foi Sergipe, que eles fizeram toda uma pesquisa voltada para esse público, entendendo qual era a melhor forma de se comunicar. Então, eles fizeram uma ação realmente focada aí nesse público para que eles pudessem ser atingidos de uma maneira mais assertiva. Outros, como por exemplo São Paulo e Minas Gerais, eles conseguiram que vários municípios aderissem a essa resolução. No caso de Minas, por exemplo, tem mais de 350 municípios que aceitaram essa resolução. No caso de São Paulo, teve mais de 300 também.
2: Ainda segundo informa o Data 8, no mapeamento foram cruzadas respostas e materiais enviados diretamente pelos tribunais regionais, com pesquisa em fontes públicas oficiais dos tribunais e pontualmente em veículos públicos de imprensa. Mais informações sobre o mapeamento e acerca do assunto podem ser obtidas no portal voto70mais.com.br e na rede social Instagram, no @voto70mais. O transporte especial pode ser solicitado junto ao Tribunal Regional Eleitoral da respectiva região até a próxima segunda-feira, dia 14, para a votação no primeiro turno. Produção e reportagem, Diego Abrião.
0: A SEMUSA, Secretaria Municipal de Saúde de Batatais, reforça neste mês a importância da prevenção ao suicídio, da valorização da vida e do cuidado com a saúde mental. O diálogo pode ser o primeiro passo. Ouvir sem julgamentos, oferecer ajuda e estar presente para quem enfrenta um momento de sofrimento emocional pode fazer toda a diferença. Entre os sinais de alerta estão isolamento social, mudanças marcantes de comportamento, perda de interesse por atividades antes prazerosas, alterações no sono e no apetite, frases como "preferia estar morto" ou "quero desaparecer", Se sabe de alguém que precisa de apoio, entre em contato com o CVV, Centro de Valorização da Vida, que oferece atendimento através do telefone 188. É gratuito, sigiloso e funciona 24 horas. Ou acesse cvv.org.br. As unidades da Rede Municipal de Saúde de Batatais também estão à disposição para mais informações e atendimento. Cuidar também é estar presente. Acolher também é uma forma de ajudar. Setembro Amarelo, mês de prevenção ao suicídio e valorização da vida. 11 horas 6 minutos, mesmo com o fim do desconto, gasolina deve seguir barata nas bombas. Quem traz os detalhes, Eduardo Amaral.
5: Deixou de vigorar nesta quinta-feira o desconto de 44 centavos aplicado pela Petrobras na venda de gasolina tipo A para as refinarias. Ele começou a ser aplicado em maio, depois de uma medida provisória publicada pelo Palácio do Planalto. Na época, a decisão foi justificada pela necessidade de reduzir os impactos no preço dos combustíveis em razão dos conflitos no Oriente Médio. De acordo com a Petrobras, mesmo com a retirada dos subsídios, o preço para o consumidor final ainda ficará menor devido ao decreto que retirou os tributos federais que incidem sobre combustíveis. Na avaliação do economista Roberto Troster, a retirada do desconto não deve ter um impacto tão visível nas bombas de imediato, já que ela dependerá de como as distribuidoras vão trabalhar os preços.
6: E tem que ver primeiro quanto disso que é repassado para o consumidor. Normalmente a gente fala que preços sobem de elevador e descem de escada, né? Então, depende muito, muito disso. Mas se não houver nada disso, né, o razoável é que fique mais ou menos estável.
5: Em relação à gasolina, a Petrobras calcula que o combustível ficará 63 centavos mais barato. Além da gasolina, o decreto, que foi publicado ainda nesta quarta-feira, também zera os tributos sobre combustíveis como etanol hidratado. Troster também lembra que os impactos gerais da inflação a partir do preço dos combustíveis deve ser levado em conta.
6: O combustível pesa mais ou menos 5% do índice, quer dizer, cada 1% de variação no preço da bomba dá 0,05% no índice de preço. Você tira tributo, isso é deflacionário, se aumenta, sobe. Você também tem um efeito indireto, porque combustível, custo de transporte, tudo que é transportado. E você tem o terceiro canal, que é expectativa. Se todo mundo espera que o preço vai subir, e não precisa o custo subir.
5: Motivo central para a adoção das medidas, o preço internacional do petróleo segue como uma incógnita. Mesmo assim, Roberto Troster avalia que o Brasil não deve sofrer novas crises em razão das variações no mercado internacional.
6: Qualquer choque de oferta, não só aumento de petróleo, é um choque que diminui a oferta de bens e serviços, né? É um freio na economia mundial. Tudo indica que no médio prazo isso não deve continuar. Isso deve cair, porque você tem alternativas para o petróleo. O Brasil sai ganhando, quer dizer, com o preço de petróleo antes alto, mas já está investindo em outras energias. Então, no médio prazo, esse risco deve diminuir bastante e não deve preocupar muito.
5: A Petrobras projeta que a gasolina tipo A deve ser vendida a R$ 3,05 o litro nas distribuidoras. O repasse aos consumidores finais depende da queda na venda destas aos postos e também da aplicação da redução nas bombas pelos próprios postos de gasolina. Produção e reportagem, Eduardo Amaral.
0: Trabalhadores dos Correios aprovaram uma greve por tempo indeterminado com adesão de sindicatos de todos os estados do país, informou a Federação Interestadual dos Empregados da Empresa Brasileira de Correios e Telégrafos, Findetec. As assembleias que aprovaram a paralisação ocorreram na noite de quinta-feira, dia 10. Segundo a Findetec, a decisão marca uma nova etapa da campanha salarial após as negociações terminarem sem acordo. De acordo com o sindicato, ou a Federação dos Sindicatos, a Findetec afirma que um dos principais impasses nas negociações é o plano de saúde dos funcionários. Segundo a entidade, a direção dos Correios pretende fazer alterações no benefício. Segundo o presidente do Sindicato dos Trabalhadores em Correios e Telégrafos da Paraíba, Tony Sérgio, durante a paralisação, apenas os serviços administrativos internos estão funcionando. Ainda não há informações sobre o funcionamento desses serviços em outras regiões. Os Correios estão há 15 trimestres consecutivos no vermelho. No primeiro semestre deste ano, a empresa registrou um prejuízo de 5,6 bilhões de reais. 11 horas 11 minutos. Famílias podem consultar a situação do Vale Gás de setembro. Agora quem traz os detalhes é Érica Brás.
7: Os vales do programa Gás do Povo, referentes ao mês de setembro, estão disponíveis para uso a partir desta quinta-feira, dia 10. A informação é do Ministério do Desenvolvimento e Assistência Social, Família e Combate à Fome. A frequência de recebimento do vale varia de acordo com a quantidade de pessoas que compõem a família. Por isso, a orientação é consultar os canais oficiais e verificar se há um vale disponível e até quando ele pode ser usado. Os canais oficiais são o aplicativo Meu Social, o portal Cidadão Caixa, o Disque Social 121 com ligação gratuita e o site gasdopovo.mds.gov.br. Repetindo, gasdopovo.mds.gov.br. Por estes canais, também é possível localizar as revendas credenciadas ao programa. A Secretária Nacional de Integração e Articulação de Plataformas Sociais Eletrônicas do MDS, Ana Lúcia Alonso, fala sobre a quantidade de vales disponíveis para cada tamanho de família.
8: O período é definido pela quantidade de pessoas na família. Famílias com mais de 4 pessoas, a cada 2 meses tem um novo vale. Família de 2 ou 3 pessoas, a cada 3 meses. E todo dia 10 tem vale novo. Então é só ficar atento com a data fim e receber a nova recarga do gás, garantindo assim a alimentação do dia a dia e a qualidade de vida, dignidade para as famílias brasileiras.
7: Os vales garantem a recarga do botijão de gás de cozinha de 13 quilos. Para fazer a recarga, a família deve levar o botijão vazio até a revenda credenciada. Para trocar o vale pela recarga, os beneficiários podem usar o cartão do Bolsa Família com chip, o cartão de débito da Caixa ou o CPF da pessoa responsável familiar. Neste caso do CPF, o responsável familiar vai receber um código enviado por SMS para o celular cadastrado na Caixa Econômica. O código recebido por SMS deve ser utilizado somente no momento da validação da recarga. O MDS orienta que o código não seja compartilhado por WhatsApp, telefone ou com outras pessoas. Acesse gov.br/mds e saiba quem pode ser beneficiário do Gás do Povo. Reportagem Érica Brás.
0: O sorteio do concurso 3056 da Mega Sena foi realizado na noite de quinta-feira, dia 10, em São Paulo. O prêmio, para as apostas que acertassem as 6 dezenas, era de quase 76 milhões de reais. No entanto, ninguém levou a faixa principal e o valor acumulou para 85 milhões. Os números sorteados são 14, 21, 25, 40, 52 e 56. A Quina teve 50 apostas ganhadoras, com um prêmio para cada uma no valor de R$ 45.990,43. A Quadra teve 3.344 apostas ganhadoras, que recebem de prêmio cada uma R$ 1.133,49. Operação Mira Esquema Interestadual de Tráfico de Armas e Drogas. Aline Costa tem os detalhes no Jornal das 11.
9: Uma operação da Polícia Civil e do Ministério Público da Bahia combate um esquema interestadual de tráfico de armas e drogas e lavagem de dinheiro. A Operação Reino Oculto foi deflagrada nesta quinta-feira, dia 10 de setembro, e cumpre mandados em 23 bairros de Salvador e da região metropolitana. O cumprimento de mandados também ocorre em 2 municípios do interior da Bahia e 6 cidades de São Paulo, Espírito Santo e Sergipe. Mais de 250 policiais participam das ações que têm o apoio do Grupo Especial de Combate às Organizações Criminosas, o GAECO, do Ministério Público baiano. Segundo as investigações iniciadas em março, o grupo movimentou mais de 4 milhões de reais. A organização tinha núcleos responsáveis pelo comando, finanças, armazenamento, logística, distribuição e revenda de drogas, além do fornecimento de armas e munições. As apurações apontam ainda o uso de uma empresa de fachada para transportar armamentos. A operação é coordenada pelo Departamento Especializado de Investigações Criminais, o DEIC, com participação das polícias civis da Bahia, de São Paulo, do Espírito Santo e de Sergipe. De Salvador, Aline Costa.
0: 11:16. A seguir, o Fundo Social de Batatais realiza campanha de arrecadação de roupas de cama e banho.
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0: Faleceu Maria Benedita dos Santos Prado, 87 anos, viúva. Deixa filhos, netos e bisnetos. Seu corpo está sendo velado no velório São Vicente de Paulo, sala 3. O seu sepultamento será hoje, com hora a ser marcada, no Cemitério Municipal da Saudade, em Batatais.
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14: Ao jogar no lixo caixa de leite, garrafa de refrigerante, frasco de detergente ou qualquer coisa de muito volume, amasse primeiro o máximo que puder. Assim não tomará todo o espaço da lixeira.
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0: 11:19. Candidatos aprovados na primeira edição do Concurso Público Nacional Unificado, CNU, e que ainda aguardam convocação, têm até às 23:59 desta sexta-feira, dia 11, para informar se desejam continuar concorrendo a uma vaga no Serviço Público Federal. O prazo vale para quem permanece no banco de candidatos aprovados em lista de espera, após as convocações e atualizações realizadas desde a divulgação dos resultados do concurso. Sem a confirmação, o candidato será excluído das listas de espera de todos os cargos para os quais está habilitado. Conhecido como Enem dos concursos, o CNU teve sua primeira edição realizada em 2024 e entrou para a história como o maior concurso público, com pouco mais de 2 milhões de candidaturas confirmadas. A seleção também marcou uma mudança na forma de recrutamento do governo federal, ao reunir, em uma única prova, processos seletivos de diferentes órgãos e entidades da administração pública, com mais de 6.600 vagas ofertadas. Segundo o Ministério da Gestão e da Inovação em Serviços Públicos, MGI, a manifestação é necessária para manter o candidato apto a futuras convocações, caso surjam vagas nos órgãos participantes do concurso. 11 horas 20 minutos, o Fundo Social de Solidariedade de Batatais está realizando uma campanha de arrecadação de roupas de cama e também banho. Roselara Goretti, presidente do Fundo Social, fala sobre a campanha.
15: Isso, Fábio, muito importante. Quero agradecer também você por estar divulgando, a Difusora, por estarem divulgando essa campanha nossa. A gente tem uma alta demanda.

0: meu pai há 2 anos atrás e é uma loucura. Você tem que tirar, já pôr pra lavar, já pôr pra secar, e aí você precisa ter um estoque mínimo ali pra você trocar, né? Normalmente são pessoas acamadas que usam fralda geriátrica, também precisa desse cuidado, né, de fazer limpeza, às vezes banho no leito também, né? Então são casos muito específicos, tem muitos em Batatais, e a procura aqui de doação de roupa de cama e de banho é muito grande. Então você aí, se você tem aí sobrando na sua casa, não está usando mais, né, e puder fazer essa doação, ou quiser fazer uma doação, né, outro dia veio uma amiga muito querida aqui, e ela falou, ah, eu escutei você falando no rádio, né, para trazer, não, usado não, eu fui lá e comprei, falei, ah, que bom, né, ela tocou.
1: Quem tem condições, né, pode.
0: Então, quem tem condições e quiser fazer essa boa ação, né, de pensar no próximo que vai precisar, né, dessas famílias que tem o acamado, uma pessoa doente em casa, né, que precisa desse cuidado, quiser fazer uma doação de novos também, claro que a gente aceita e a gente encaminha. Hoje mesmo a gente está encaminhando para um caso, pedir para separar uma quantidade que vai para uma para a zona rural, né, de uma família que está precisando. Então, se você tiver aí uma roupa de cama, lençol, fronha, coberto, um edredom, né, eles usam bastante edredom, tiver uma capa de colchão, que está tudo em bom estado, tá? Por favor, em bom estado, que dê pra gente doar para uma pessoa que ela vai usar muito, né, vai lavar muito também, né? Ou uma toalha de banho, uma toalha de rosto, tá? Um paninho, uma aquelas toalhinha menorzinha também. A gente aceita e encaminha para essas famílias que a gente atende. E essas novas que nos chegam sempre com essa solicitação aí de roupa de cama e banho.
1: O telefone aqui de contato do Fundo Social e o horário de funcionamento e atendimento aqui do Fundo Social, Roselara, para essas doações.
0: Fundo Social de Solidariedade funciona aqui na Rua Coronel Ovídio, 765, aqui na esquina do Bosque, tá? Esses prédios alaranjados, bonitos que temos aqui, tem a placa do Fundo Social na frente, aqui na Rua Coronel Ovídio. A gente fica, né, junto com o CCI, que é na outra entrada na Rua de Baixo, em frente à igreja Nossa Senhora Auxiliador, um local de fácil acesso também, fácil estacionamento, tá? Se você puder fazer sua doação aqui, horário das 7 da manhã às 16h30. A gente está aqui todo dia, inclusive horário de almoço, a gente fica direto. Às vezes o portão tá encostado, mas a gente está aqui trabalhando internamente na hora do almoço. Tem gente aqui, é só chegar aqui, dar um grito, Roselara, que eu saio ali para verificar o que é. Então, se você puder fazer a sua doação, colabore com a gente, pense naquele que precisa de ajuda nesse momento. A gente, eu sempre penso assim, que a gente ajuda e é ajudado na vida. Todo mundo passa pelos dois momentos, de precisar de uma ajuda e de poder ajudar. Então, que bom quando a gente pode ajudar, né? É tão bom poder ajudar, né? E pensar que, se Deus quiser, quando a gente precisar de ajuda, a gente vai ter alguém que nos ajude também, né, Fábio? Então, pense nisso, né? Se você puder fazer essa doação aí de medicamentos, doação de roupa de cama e banho, colabora com a gente, colabora aqui com o Fundo Social de Solidariedade. Aqui é 3761-1644, tá? Nós também temos o WhatsApp institucional, se quiser mandar uma mensagem, perguntar.
1: O WhatsApp aqui do Fundo Social é o mesmo número do telefone fixo?
0: O mesmo número, 3761-1644.
1: 11 horas 26 minutos, o Índice Nacional de Preços ao Consumidor Amplo, IPCA, considerado a inflação oficial do país, registrou deflação de 0,32% em agosto. Os dados foram divulgados nesta sexta-feira, dia 11, pelo Instituto Brasileiro de Geografia e Estatística, IBGE. Essa é a maior deflação mensal registrada pelo índice desde agosto de 2022, quando o IPCA caiu 0,36%. O resultado também reforça o movimento de desaceleração dos preços. Em julho, o índice havia subido 0,07%, enquanto em junho a alta foi de 0,16%.

Apesar da queda em agosto, o IPCA acumula alta de 3,11% no ano e de 4,22% em 12 meses, abaixo dos 4,44% registrados nos 12 meses encerrados em julho. A queda foi puxada principalmente pelo grupo de habitação, que recuou 1,87% no mês. Os grupos de alimentação e bebidas, menos 0,34%, transportes, menos 0,86% e comunicação, menos 0,09%, também registraram deflação. 11 horas 28 minutos, última nota. Na madrugada desta sexta-feira, dia 11, por volta das 0 horas e 50 minutos, equipes da Polícia Militar realizavam patrulhamento pelo conjunto habitacional Salim Jorge Mansur, quando avistaram três indivíduos que tentaram fugir ao perceber a presença policial. Após a abordagem, foram localizados entorpecentes e dinheiro com um grupo. Ao todo foram apreendidos 19 epidorfes de cocaína, com aproximadamente 20 gramas, 92 gramas de maconha e R$ 44,00 em espécie. Segundo a Polícia Militar, um dos envolvidos teria admitido a prática de tráfico de drogas, enquanto os outros dois relataram que exerciam a função de vigilância no local. Os três foram encaminhados à Delegacia de Polícia do município, onde foram realizados os procedimentos cabíveis. Após serem ouvidos, eles foram liberados. 11 horas 29 minutos, termina aqui o Jornal das 11 desta sexta-feira. Na sequência, Juliano Rodrigues com Difusora nos Esportes. A todos um bom dia.

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3: Um ótimo dia a você de Batatais, a você de toda a região. Pessoal, está começando mais uma edição de Qualificação em Ação, exatamente. E você aí começando a sua faculdade ou fazendo um curso para abrir as portas do mercado de trabalho. É possível, não é mesmo, Júlio César? Bom dia!
4: Um excelente dia a você e a todos os ouvintes. As boas-vindas de hoje vai para o Thiago Tamiel Poloni Bonfim, aluno JCM do nosso curso de Gestão de Pessoas, Excel Essencial e Contabilidade. 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
3: E você ouviu Qualificação em Ação com o meu amigo Júlio César Morotti. Não se esqueça de fazer uma visita, fazer a sua matrícula. Afinal de contas, conhecimento não ocupa espaço. Pense nisso. Combinado? Um forte abraço e um bom dia.
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11h34, ó, beleza, hein? Estamos aqui, Difusora nos Esportes. Sextou, hein, Lubis? Sextou, hein, gente? 11 de setembro, a Anitta dando graças a Deus, é sexta-feira. A seguir, final de semana com clássicos no Brasileirão. E a gente volta já.

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0: Já 11h38, de volta com o Difusora nos Esportes. Vamos chamar ele? Ah, vai falar de brasileiro. Humberto Ferretti, na bola.
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2: Um único jogo abre nesta sexta-feira a 27ª rodada do Brasileirão, que começará logo com o clássico. No Couto Pereira, 21h no horário de Brasília, tem Coritiba e Atlético Paranaense. Dois rivais que sonham com vaga na Libertadores e estão sob pressão após as derrotas da rodada anterior. O fim de semana terá mais clássico. Sábado, 18h30 da noite, o Palmeiras, pressionado após perder a liderança para o Flamengo, recebe o São Paulo. E numa dessas ironias do futebol, para assumir e se manter no topo da tabela, o Verdão precisa fazer a parte dele e torcer para o Corinthians, que no domingo às 17h30 visita o Flamengo. De volta ao sábado, serão mais 5 jogos. 16h, medem forças Atlético Mineiro e Fluminense, além de Grêmio e Vasco, confronto direto na luta contra o rebaixamento, assim como o duelo das 5 entre Chapecoense e Inter. Às 20h30 se enfrentam Botafogo e Red Bull Bragantino, e às 21h tem Santos e Cruzeiro. No domingo, às 16h, jogam Mirassol e Vitória. E a rodada termina só na segunda-feira, 20h, com Bahia e Remo.
0: É, tá aí, torcedor, a rodada deste final de semana do Brasileirão, pois é. Bom, e no meio de semana tivemos os jogos da Libertadores da América, da Sul-Americana. Vamos falar então, gente, os jogos de ida das quartas de final da Copa Libertadores da América. É, meu amigo, os brasileiros estiveram em campo neste meio de semana. Por exemplo, na terça-feira o Fluminense venceu o Platense 2-0, se deu bem, né? Na quarta-feira o Palmeiras venceu a LDU 1-0, Corinthians, Estudiantes e Corinthians em La Plata empataram em 1-1. Ontem em Quito, no Equador, no Estádio Olímpico Atahualpa, não é que o Flamengo venceu o Independiente del Valle 2-0? Rapaz, aí a situação para o jogo de volta das quartas de final é o seguinte: na terça-feira, no Estádio Ciudad de Vicente López, o Fluminense pode perder por até um gol para o Platense, que avança para as semifinais. Tá na quarta-feira, no jogo entre LDU e Palmeiras no Estádio Casablanca, Palmeiras joga pelo empate para avançar às semifinais. Bom, no jogo entre Corinthians e Estudiantes, quem vencer avança. Um novo empate, disputa de pênaltis. Hã? Disputa de pênaltis. E do jogo Flamengo Independiente del Valle, quinta-feira no Maracanã, 21h30, o Flamengo joga, pode perder por até um gol, que mesmo assim estará classificado às semifinais. E as chaves estão desta maneira, hein? Vencedor de Palmeiras e LDU pega o vencedor de Fluminense e Platense. E o vencedor de Corinthians e Estudiantes pega o vencedor de Flamengo e Independiente del Valle. Já tem gente cravando os 4 brasileiros na semifinal, hein? E uma final brasileira na Libertadores. Olha só, hein? Já pensou, torcedor, de novo final brasileira na Libertadores? Ah, o povo lá da Comebol vai ficar doidinho, né? Guspindo marimbondo, né? Do jeito que eles adoram os brasileiros. Jogos de ida das quartas de final também da Copa Sul-Americana. Na terça-feira, o Boca venceu o São Paulo, 1-0. O Santa Fé empatou com o Vasco 0-0. Na quarta-feira, o Santos venceu o Atlético Mineiro 2-0. E ontem, Cienciano bateu o Montevideo City Torque do Uruguai, lá no Peru, no estádio Garcilaso de la Vega, por 2-0. Aí a situação é o seguinte: na volta, na próxima semana, o São Paulo no Morumbi tem que vencer por 2 gols para passar para as semifinais. Que como perdeu 1-0, tem que vencer por 2 para avançar no tempo normal. Se vencer por 1, pênaltis. No jogo entre Vasco e Santa Fé, como deu empate, quem vencer avança, se der novo empate, pênaltis. Na Arena MRV, na próxima quarta-feira, o Atlético Mineiro vai ter que reverter as desvantagens, vencer o Santos por 3 gols. Se vencer por 2 gols, pênaltis. Se o Santos perder por 1 gol, o Santos avança para as semifinais. Tá com a faca e o queijo na mão, o time do Cuca, que apresentou o Everton Cebolinha e tá contratando o Felipe Coutinho, viu? Olha o time que o Santos está montando. Contratou o Arthur, volante, tá? Contratou laterais, né? Para direita e para esquerda. É, gente, segura o Santos aí, hein? E o Montevideo City Torque tem que reverter a desvantagem para o Cienciano. Tem que vencer por 3, né? Se quiser avançar para as semifinais. Nesta chave das semifinais, para as semifinais, O vencedor de São Paulo e Boca pega o vencedor de Vasco e Santa Fé. Achei interessante isso aqui. E o vencedor de Atlético Mineiro e Santos pega o vencedor de Montevideo City Torque e Cienciano do Peru. Estes as pernas das quartas e semifinais da Libertadores da América e da Sul-Americana. Brasileiro Série B, minha gente, 27ª rodada, que já foi encerrada ontem. Vamos passar os resultados aqui. Na terça-feira, o Cuiabá venceu o Atlético Clube 3-0. Criciúma perdeu para o líder Juventude 2-0. Juventude que está na liderança disparada, hein? E o Botafogo perdeu para o novo vice-líder da Série B, que é o Novo Horizontino, 3-1. É isso na quarta-feira. Também na quarta, Fortaleza venceu o Avaí 1-0. América Mineiro venceu o Náutico 2-1. Operário bateu o CRB 3-0. E o Atlético Goianiense venceu o Ceará 2-1. Aí, torcedor, ontem, São Bernardo perdeu para o Londrina 2-1. Não mudou nada a situação do time paranaense, está lá embaixo, né, na zona do rebaixamento. O Vila Nova no clássico goiano. Vila Nova venceu o Goiás 2-0. E o Sport Recife venceu a fadada ao rebaixamento Ponte Preta, que é lanterna da Série B com 10 pontos. Como é que vai fazer 35 pontos em 11 rodadas? Não faz, né? Então já está rebaixada. Já caiu já. Bom, a 28ª rodada acontece no domingo, segunda e terça-feira, tá? Com destaque para o confronto entre Botafogo de Ribeirão Preto e Goiás, segunda-feira no Estádio Santa Cruz, Arena Niknet, às 19h30. Confronto interessantíssimo, porque o Goiás e Botafogo é um joguinho dos 6 pontos, né? Mais ou menos, né? Porque se o Botafogo vencer, abre uma boa distância da zona do rebaixamento. Se o Goiás vencer, vai a 39 e começa já a sonhar com o G6, né? Que é o grupo dos que estarão garantidos, né? Com os dois primeiros, com acesso à Série A do Brasileiro do ano que vem, e o de terceiro a sexto disputa o playoff para saber os outros dois times que estarão também na Série A do Brasileiro do ano que vem. Como já dissemos, na Vila Belmiro, Everton Cebolinha foi apresentado ontem ao Santos. Se apresentou para a imprensa, para a Nação Santista, falou do entrevero, né, dele nos últimos meses no Flamengo, né, repercutiu algumas coisas. Ele pode estrear no sábado, porque já vinha jogando, estava, né, jogando, treinando com o Flamengo, e ele pode já estrear no sábado contra o Cruzeiro. E alguns trâmites, né, estão aí, né, a poucos passos de oficializar a contratação de Felipe Coutinho, ou Felipe Coutinho. Ele que estava jogando no Vasco no começo do ano, teve que sair por conta de problemas de saúde, né? A saúde mental, né? A cabeça, né? O negócio não estava legal para ele no Vasco. Ele saiu, está fazendo tratamento psicológico e agora deve acertar com o Santos. Mais um parça do Neymar, hein? Beleza. E este foi pedido do Neymar, viu? Felipe Coutinho foi pedido indicação do Neymar ao técnico Cuca. Que coisa, hein? O Santos lançou uma terceira camisa, gente. Olha, na cor preta. Que linda camisa, hein? Que maravilha. Porque as camisas 1 do Santos é a famosa branca, a 2 é a listrada em preto e branco, e agora a 3 é toda preta. Maravilha, hein? Santos Futebol Clube tá formando um time bom pra sequência do Brasileiro, hein? E da Copa Sul-Americana. No Tricolor do Morumbi, às 11h48. Vai lá do Tricolor que perdeu pro Boca. E o Júlio Casares? O Júlio Casares foi expulso do São Paulo. Ontem o Conselho Deliberativo, por 223 votos a 5, tá? 223 votos a 5, expulsou o ex-presidente do São Paulo, né? Ele que comandou São Paulo de janeiro de 2021 a janeiro de 2026. Teve 3 títulos no seu mandato. Um Campeonato Paulista, uma Copa do Brasil e uma Supercopa Rei, tá? E tá sendo investigado pela Polícia Civil, Ministério Público, né? Naquele esquema de manipulação dos camarotes clandestinos do Morumbis. Pois é, devolveu um pedaço do valor, aí tem que devolver um outro pedaço para indenizar o São Paulo. É, gente, então, ele foi expulso. Tchau, obrigado. E agora não faz mais parte definitivamente do São Paulo. Falando em elenco, dentro de campo, firma um pacto e oferece ajuda financeira no São Paulo, hein? Olha, quem precisar de dinheiro, de alguns jogadores aí, se estiver precisando de grana, os líderes do elenco se reuniram ali e falam: ó, gente, se estiver precisando aí, troca uma ideia com a gente aí que a gente ajuda. É, porque devido à crise financeira que o São Paulo está passando, então o pessoal tem que, né, se virar com o que tem. Bom, Abel deve poupar titulares do Palmeiras para o choque rei de amanhã contra o São Paulo, tá? Já não tem Jefté, Ramon Sousa e Paulinho, né? Não deverá ter a dupla de zaga titular, né? Os dois dos trios, né? Dois do trio, né? Que estão suspensos, tá? Para o choque rei, Alexander Barbosa e também o Marlon Freitas estarão suspensos, não jogam. E aí, né, abre espaço para alguns jogadores. Ué, o Andreas Pereira está de volta, tá? Ele cumpriu suspensão, jogou contra a LDU, estará de volta, né? E já não vai ter esses jogadores e vai ter mais desfalques, viu? Vai ter mais desfalques. Bom, o John Arias, por exemplo, né? É um que estava, né, vias de não jogar. Alguns atletas, como por exemplo o próprio John Arias, estariam em vias de não jogar, mas vai jogar, tá? Então o Palmeiras deve ir com uma formação, vamos dizer assim, mista para o clássico choque rei, confronto contra o São Paulo. Já no Corinthians, Corinthians que conseguiu empate contra o Estudiantes, né? Teve o volante Ranieri punido pela Comebol. 2 jogos. A suspensão automática pelo cartão vermelho e mais uma partida contra o Estudiantes. Ele não enfrenta o Estudiantes, então, no jogo de volta. Tá? Então, a dupla de volantes continuará sendo André Carrilho e o menino Alan. Tá? O Yuri Alberto ainda não volta no Corinthians. Tá? É improvável que ele volte quarta-feira contra o Estudiantes. E a Comebol puniu o Corinthians, hein? Puniu deu uma advertência para o Fernando Diniz, puniu o Corinthians com $56 mil. É, gente, negócio não tá nada bonito, não. E o Estudiante está pedindo a punição para o Memphis Depay. Por quê? Porque ele mostrou o dedo do meio quando foi comemorar com a torcida. É isso mesmo, Lopes. É isso mesmo. Ele fez isso aí mesmo. Então pedindo punição pro Memphis Depay. Será que a Comebol vai acatar? Já tem punição demais pro Corinthians. Mais uma, né? E assim encerramos o Difusora nos Esportes desta sexta-feira, 11 de setembro. A seguir, Padre Nelci com Palavra de Vida e horário eleitoral gratuito. Difusora, sempre ao seu lado. Tchau, gente!
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9: Olá, meus amigos e minhas amigas, estamos começando esse programa Palavras de Vida e muito obrigado por você permitir que eu chegasse até a sua casa nesse momento para deixar um recado de Deus, uma palavra amiga e de muita esperança. A mensagem de hoje que eu trago para você é uma pergunta que eu gostaria de responder e que muitas pessoas fazem e gostariam de uma resposta de uma maneira bem simples. A pergunta é essa que muitos me fazem e por isso eu quero responder para que mais pessoas possam entender, compreender uma resposta simples, mais solidificada. A pergunta é: por que, quando mudam de religião, algumas pessoas antes que eram católicas se tornam tão contrárias à devoção de Nossa Senhora? Em minha opinião, os que eram católicos e se converteram a outra religião eram pessoas fiéis, distantes da sua fé. Mergulhados no mar de dor, de angústia, desespero e medo, alguém lhe jogou uma tábua e quem eles se agarraram? E nessa tábua acharam que ali estavam a solução, encontraram a paz que não tinham, porque embora católicos viviam longe da prática religiosa. Na outra igreja em que se acertaram, nem sempre os pastores ensinaram a respeitar a caminhada de fé dos demais. Em muitas igrejas, em vez de pregar a comunhão, prega-se a intolerância religiosa. É aí que tantos ex-católicos acabam por jogar pedra na antiga religião, criticando a caminhada de fé. Passam a criticar a Virgem Maria, achando que ela não tem importância alguma. Em consequência, até perdem a serenidade quando nos veem testemunhando o nosso amor pela Mãe de Jesus. Paciência, deixemos que Nossa Senhora os faça entender um dia o papel dela na história da salvação. Para nós católicos que queremos crescer na fé, Maria será sempre a mãe da Igreja, o modelo de discípula e missionária, a companheira de caminhada neste mundo. Nós a chamamos de Mãe de Deus e Nossa Mãe. Compreendemos que Deus a fez cheia de graça. Está lá na Bíblia que Deus sempre esteve com ela, que o Senhor fez grandes coisas em sua vida, porque tudo isso, todas as gerações a chamarão de bem-aventurada. Continuemos então a amá-la, deixando que falem sozinhos que criticam e se irritam por amarmos e venerarmos e invocarmos a Mãe de Jesus e Nossa Mãe. O filho que ama a sua mãe é diferente. Pense nisso. Quem ama Jesus ama também a sua mãe. Se assim não o faz, alguma coisa está errada. Um abraço carinhoso, muita paz e saúde a todos vocês e até amanhã em mais um programa Palavras de Vida.
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4: Os tomateiros geralmente crescem e produzem melhor em condições de alta luminosidade, com sol direto pelo menos algumas horas por dia. O tomateiro é tolerante quanto ao tipo de solo, devendo-se apenas evitar solos argilosos com tendência ao encharcamento. Os melhores resultados são obtidos em um solo bem drenado, fértil e rico em matéria orgânica, com pH entre 5,5 e 7.
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1: Existe uma teoria que se chama 90-10, onde uma pessoa tem 90% daquilo que você procura em alguém, só que você foca naqueles 10% que falta. Aí você sai pra rua, se aventura, e realmente você encontra aqueles 10%, mas não se deu conta que perdeu os 90%.
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2: Seis filmes seguem na disputa para representar o Brasil no Oscar de 2027. Detalhes de Milena Abreu.
3: A Academia Brasileira de Cinema anunciou os seis filmes que continuam na disputa para representar o país na categoria de melhor filme internacional da edição 2027. E a escolha do vencedor dessa disputa será divulgada na quarta-feira da semana que vem, dia 16 de setembro. Os longas que permanecem na seleção são 100 Dias, A Fabulosa Máquina do Tempo, A Natureza das Coisas Invisíveis, Feito Pipa, Nosso Segredo e Vicentina Pede Desculpas. Essa lista foi definida a partir de uma pré-seleção de 15 filmes que foi divulgada pela Academia Brasileira de Cinema em agosto. Vale lembrar que a indicação nacional não garante a presença entre os concorrentes da premiação. O filme escolhido será o representante oficial do Brasil na fase inicial da disputa pelo Oscar.
2: O presidente Lula sancionou ontem medida que acaba com a taxa das blusinhas. A nova lei acaba com a cobrança de 20% de imposto de importação sobre compras internacionais de até 50 dólares. O texto foi aprovado pelo Congresso Nacional na semana passada. A votação foi destravada após um acordo entre Lula e os presidentes da Câmara e do Senado. O fim da cobrança, no entanto, vale apenas para o imposto federal. As compras internacionais continuam sujeitas ao ICMS, tributo estadual cobrado sobre essas operações, com alíquotas definidas pelos estados e pelo Distrito Federal. A taxação de 20% sobre compras de até 50 dólares havia sido sancionada por Lula em 2024.
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Mário, cheguei! Juntinhos estamos de novo, a bondade do Criador. Paizão maravilhoso, por isso eu não me canso de, em primeiro lugar, agradecê-lo por mais um dia de vida e de trabalho, por mais um dia de oportunidades, não é mesmo, donas de casa? Boa tarde, secretárias domésticas, crianças, vovô, vovó, amados coleguinhas de trabalho, meus concorrentes, vamos nos unir agora para agradecer a bondade do Criador com cada um de nós. Obrigado, Senhor, Pai Todo-Poderoso, Criador de tudo e de todos. Sim, obrigado por mais um dia de vida, por mais esta oportunidade para cada um de nós, cada um desenvolvendo ou realizando o seu trabalho, a sua tarefa, a sua profissão, a sua obrigação. Obrigado, Pai, por confiar que hoje podemos ser bem melhores do que ontem. É por isso que Deus nos dá um novo dia, nos deu um novo dia. Ele espera que hoje a gente se comporte melhor do que nos comportamos ontem. Viu, amados ouvintes? Obrigado por mais um dia de relacionamento. Obrigado por mais um dia de missão. Obrigado por mais um dia de trabalho, de profissão. Humildemente suplicamos também ao mesmo tempo seu socorro. Não só agradecemos, mas pedimos, Pai, ouça o nosso pedido. Queremos o seu socorro. Que nossas ações sejam de bons exemplos também. Mas às vezes a gente tropeça, né, Pai? Desanima. Quedamos, caímos. Só o Senhor mesmo para nos fortalecer, porque Tu és um escudo para cada um de nós. O Senhor distribui a Sua graça, a Sua bênção, a Sua glória para cada um de nós. Pai, que Suas mensagens produzam ou produzem efeitos em nossos corações, em nossas vidas. Amados ouvintes, quem escuta, quem acolhe a palavra de Deus, conhece toda a verdade. Nos alimentemos então das palavras de Deus para a gente se fortalecer e para a gente frutificar também em profusão. Profusão significa abundância. Para a gente frutificar em abundância de coisas boas, em grande quantidade. Obrigado, Senhor, por nos ouvir, não nos julgar, não nos subestimar, não nos analisar, apenas nos ouve e espera a nossa transformação. Que assim seja.

0: linda essa canção.
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Nova, gente, a nova de Gian Giovanni. Quem ama, confia. Padre Ezequiel dá o pouso, escudo depois da nossa reflexão, agradecendo a bondade do nosso Criador, do nosso Inspirador, do nosso Salvador, do nosso escudo espiritual mesmo, não é verdade? Daqui a pouquinho, obrigado meu Senhor por mais um dia. Tamo firmes e juntinhos. Daqui a pouquinho eu já preparei, viu? Já tá fechado, já tá zipado o primeiro bloco de saudade. Está demais pra gente.

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3: Fala, Juliano!
4: É, você me chamou e eu estou aqui.
5: Mas quem é?
4: É o final de semana, meu filho. É.
3: Chegou o final de semana. Boa, que maravilha, hein? Ô, Paulinho, já planejou o final de semana, menino?
6: Nos conformes.
3: Aê, bom demais, viu? Então, boa sexta pra você, Paulinho. Obrigado. Pra você que tá ligadinho aqui no Tarde Total no 88. Daqui a pouquinho, aqui no Momento Esportivo, camisa 7, se diz pronto.
6: Quem será?
3: O Flamengo apostava na experiência para superar o desafio de jogar na altitude. O primeiro tempo pode até ter dado um susto ao torcedor, mas a equipe demonstrou maturidade para conquistar uma importante vitória lá em Quito. O 2-0 sobre Independiente del Valle, na ida das quartas de final da Libertadores, coloca o time carioca muito perto da próxima fase e reforça o espírito cascudo que o elenco construiu. O técnico Leonardo Jardim tratou a vitória como um passo importante, mas não decisivo. No Maracanã, precisará fazer o dever de casa na frente da torcida para carimbar a vaga e já começar a projetar a semifinal. E o atacante Everton Cebolinha, que estava no Flamengo, foi apresentado como novo jogador do Santos e admitiu ter se chateado nos meses finais da passagem pelo rubro-negro carioca. O novo reforço santista destacou a motivação pelo novo desafio e elencou os motivos para deixar o time do Rio. O camisa 7 respondeu ao diretor flamenguista José Boto, que viu o jogador se excluir do Flamengo. O quarto reforço do Santos na janela deste meio de temporada treinou pela primeira vez no CT Rei Pelé e se disse pronto para estrear pelo clube. A comissão técnica tem expectativa de contar com camisa 7 no jogo de sábado, às 21 horas, contra o Cruzeiro, na Vila Belmiro, em duelo pelo Brasileirão 2026.
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3: Fique na companhia dele.
7: Paulinho, gente boa.
3: Claro que é ele. Paulinho, gente boa e o Tarde Total.
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11: gente, opa, em vez de ir pra frente, voltar no tempo. Em aninho.

Foo Fighters. Roupa Nova, Começo, Meio e Fim. Fábio Júnior em Rosca. Charlene, I've Never Been to Me. Bezerra da Silva, Malandragem, Dá um Tempo. Nelson Ned, Caprichoso. E que viagem, a primeira, hein, que fizemos, né, amados ouvintes? Deixa eu agradecer essa turma aqui que nos ajudou. Obrigado, Mineirinhas. Alô, Elaine, Nadir, Lúcia Helena, de São Sebastião do Paraíso. Desde já um gostoso, merecido final de semana para vocês, com muita paz e as bênçãos do Altíssimo também, viu? Tudo de bom. Obrigado, Marlene. Obrigado, Aninha Galete. Obrigado, Aninha. Lucinha Maria Alves, lá de São Joaquim da Barra, obrigado Sandra e também o Pachecão. Eu sabia que esse Kung Fu Fight viria e veio mesmo lá do lado do Pachecão. Os funcionários do Pachecão me disseram que quando ele pede esta música e a gente começa a relembrar o Cal Douglas com Kung Fu Fight, ele para, aí ele começa com as suas sessões de Kung Fu. É verdade, Pacheco? Olha os gritinhos. Ai! Ei, moçada, um abração pra vocês, gente. Bom trabalho. Aqui vocês divertem mesmo. É a nossa descontração, não é mesmo? Faltando, gente, 9 minutos já para as 14, 14h02. Vamos iniciar a parte astrológica. Vamos!

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3: A folhinha está marcando 11 de setembro. Você é do signo de Áries, desde já um gostoso, merecido final de semana. É para você reservar um tempinho, viu? Para você equilibrar os seus gastos, para você evitar prejuízos. No trabalho, boas energias favorecendo o seu crescimento, mas foca aí nas tarefas, faz tudo direitinho, cuide bem também da sua saúde, evite se sobrecarregar. E na vida amorosa, é para você controlar o ciúme, mas aproveitar as boas oportunidades que podem pintar para o campo amoroso nesse final de semana. Ok? Entenderam, arianos? Rosa cor, olha a sorte, 02, 38 e 00. Touro, pode começar se programar, tá? Para o seu final de semana, nada de atritos com quem quer que seja, boas energias para você curtir mesmo o seu final de semana. Olha, as proteções são boas, a sorte também está ao seu lado, então aproveite para fazer aquela fezinha nas lotéricas. No amor, aventuras e novos encontros, uhul, estão favorecidos, vão tornar o seu final de semana, poxa, muito especial. Até a cor está ajudando, vermelho, a cor do amor, não é verdade? 43-72-25, números de sorte. Gêmeos, hoje a sua comunicação está brilhando. Agora fique atento, atenta a possíveis desentendimentos. Não posso especificar o campo. Pode ser trabalho, pode ser caseiro, pode ser união conjugal, enfim. À tarde agora, procure se dedicar nas tarefas mais importantes. E no amor, você já tem alguém? Não. Então não vai através ou não vai atrás da atração física. Ela pode aquecer agora, essa paixão, mas ela pode esfriar amanhã. Viu só? Viu só, gêmeos? Vai atrás de atração física, vai. Viu só? Agora, quem já tem alguém, né? Tem que fortalecer a união amorosa de vocês neste final de semana. Ouviram, geminianos, geminianas? Ouviram? Azul cor, olha a sorte, 550372. Daqui a pouquinho eu converso com mais três signos.
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6: Diabetes, cuidados no seu dia a dia.
7: A diabetes é uma doença do metabolismo do açúcar e do colesterol, pelo que se deve verificar a quantidade de açúcar e de gordura que se ingere diariamente. Como princípio geral, os alimentos cozidos são mais saudáveis que os alimentos fritos ou assados, por terem o menor teor de gordura.
3: Escutaram, ouvintes?
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3: Oi, Elaine e Cristina. A sua música, Elaine, é o Gustavo Lima.

0: Bala alojada, fechamos a primeira hora, a primeira parte da Tarde Total. Obrigado, Caio, mandou esta piadinha, escutem, ouvintes.
1: Nossa, quem é você?
2: Posso ser quem você quiser.
1: Nossa, mas esse é o nome que eu quero saber.
2: Meu nome é Arnaldo, mas pode chamar de Naldo, porque o ar eu perdi quando eu te vi.
1: Nossa, mas você perdeu o ar com o nariz desse tamanho. Tá?

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2: Fala, Lu.
3: Oi, Paulinho. Oi. Boa tarde para você. Boa tarde, ouvintes Difusora. Uma excelente sexta-feira. Estão abertas as inscrições para vagas nas creches municipais e conveniadas de Batatais para o ano letivo de 2027. Para realizar a inscrição, é necessário preencher a ficha e apresentar cópias de certidão de nascimento da criança, comprovante de residência atualizado, em nome do responsável pela criança, RG e CPF do responsável, comprovante de trabalho, se houver. Nos casos de trabalho autônomo ou informal, deverá ser apresentada declaração do empregador ou declaração de próprio punho, autenticada. Após o período de inscrição, as famílias serão convocadas para realizar a matrícula conforme a disponibilidade de vagas nas turmas e nas unidades de educação infantil. Pais ou responsáveis também devem informar a creche ou a Secretaria Municipal de Educação qualquer alteração nos dados cadastrais, especialmente telefone e endereço. Já fez a inscrição para 2026 e não conseguiu vaga? Não é necessário realizar uma nova inscrição. Procure a Secretaria Municipal de Educação apenas se houver alteração dos dados cadastrais ou se desejar mudar a opção de creche. O resultado será divulgado no dia 13 de novembro, na Secretaria Municipal de Educação e nas páginas oficiais da Prefeitura de Batatais. Com área de cultivo menor, Brasil deve registrar nova queda na produção de feijão. Humberto Ferretti.
4: A Conab fala em uma queda de 6% da área de cultivo para 2 milhões e 500 mil hectares. Já o rendimento esperado é 2,9% maior, perto de 1.200 quilos. O resultado será uma produção pouco abaixo de 3 milhões de toneladas, queda de 3,2%. Isso na soma de todas as colheitas, já que o feijão é considerado uma cultura de ciclo curto e de todas as variedades.
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0: Léo Chaves e o Lima, o Gustavo, me segurou o nome desta música, cê gostou? Sorriso Maroto, Ferrugem, Perdas e Danos, Maiara Maraíza, 10%, abrindo mais uma hora da nossa tarde total. Deixa eu mandar um abraço para os aniversariantes do dia, já eu vou falar da Cooper Ruby. Hoje a casa aqui está em festa, o Homem Correria, o Valdemiro Júnior, hoje está em final, completando mais um aninho, ele que pula cedinho a 5. 5 e um pouquinho, ele tá aqui já no batentão. Não é verdade, Vinão? Parabéns, tudo de bom pra você, o carinho, lógico, de todos os seus familiares, de todos nós aqui da Do Povo, de todos os seus amigos, de todos os seus fãs, admiradores e também de seus ouvintes. Deus te abençoe, feliz aniversário, meu velho, tudo de bom. Hoje também, pertinho aqui da gente, Neuza Anicésio. Tá enchendo os pulmões para soprar as velhinhas, tá? Parabéns, Deusa. O carinho de todos nós aqui da nossa programação. Sabemos que você tem um carinho especial pela nossa programação. O carinho de todos os seus amigos, familiares e de todos os queridos colegas aí, né? De trabalho. Uhum. Deus te abençoe também, Neuza, um grande abraço, feliz aniversário, sinta-se homenageada musicalmente por toda a nossa programação, ok, ok? Hoje também Eduardo Santos está completando mais um ano de vida, e aí Edu, parabéns da esposa Tatiane, dos filhos a Isabelle, Eduardo Henrique e também da nossa tarde total, muita paz de espírito, muita saúde para o seu corpo e disposição para você ser sempre uma pessoa vencedora e aplicada na vida, tá bom? Parabéns, parabéns, um grande abraço, as bênçãos, Senhor. Senhor, as bênçãos do Senhor sobre todos vocês, aniversariantes do dia. Abraços de todos nós.
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0: Da tarde total. 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Neudina, obrigado pela piadinha, vou tentar colocar no ar, porque já expliquei, não é verdade? Com esse período eleitoral tá difícil trabalhar no Zap, com o Google. Peraí, tentando. Ai, acho que eu já consegui, né? O tempo para a gente ficar com alguma mensagem está curtíssimo. Então vamos lá. Consegui, Neudina! É boa essa piada. Escutem, gente, é muito boa. Escutem.
2: Solicitou mudança de nome.
0: O índio.
2: Escrevendo, falou, mas por quê? Qual que é o seu nome? Nome de índio é Grande Nuvem Azul que leva mensagem para o mundo. Oh. Ai, como é que você quer se chamar a partir de agora? WhatsApp.

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1: Paulinho, amigos da Difusora FM, em instantes aqui no Momento Esportivo, claro, claro, dentro do nosso Tarde Total. Timão foi punido. O Ituano evita comentar publicamente e não abre o jogo quanto ao valor que o clube deve receber pela transferência do atacante Gabriel Martinelli, do Arsenal para o Al Hilal, oficializada recentemente. Gestor do Galo de Itu, o pentacampeão Juninho Paulista, confirmou que a equipe brasileira, que revelou o jogador, possui um percentual do valor envolvido na negociação, além de eventuais bônus, como o mecanismo de solidariedade da FIFA, por exemplo. Martinelli foi vendido pelo Arsenal ao time saudita por 70 milhões de euros, o equivalente a 421 milhões de reais. Que grana, hein? O dirigente, porém, disse que ainda há detalhes em discussão com o clube inglês. E a Conmebol divulgou 3 punições ao Corinthians. Tá nóis, hein? A principal delas é a suspensão do volante Ranieri da partida da próxima quarta-feira contra o Estudiantes pelas quartas de final da Conmebol Libertadores. Além disso, o clube foi punido em 56 mil dólares, 286 mil reais, por uma série de infrações ao regulamento da competição. Os valores serão descontados das premiações que o Corinthians tem direito. Para o Comitê Disciplinar da Conmebol, o lance que gerou a expulsão de Ranieri contra o Rosário Central pelas oitavas de final se encaixa no artigo 14 do Código Disciplinar. Bom, em seu site, a entidade que rege o futebol na América do Sul também aplicou punições financeiras ao Corinthians pelos ocorridos nos jogos contra o Rosário Central na Neoquímica Arena e contra o Peñarol no estádio Campeão del Siglo em Montevideo. O técnico Fernando Diniz, até pra ele sobrou, hein? Também foi advertido por atrasar o reinício da partida.
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1: 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Com ele.
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4: Quando quiser eliminar o cheiro de comida do forno, prepare uma mistura com sal e canela. Com o forno quente, borrife a mistura na parte de cima e de baixo. Espere o forno esfriar e tire as manchas com pano úmido.
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0: Fafá, Fátima, Fabinho. Pediram, não, indicaram. Eu fui buscar na nossa discoteca Rita Coolidge, Real Alone. Foi tema da novela O Astro, um dos temas, né, internacionais da novela O Astro. Obrigado, viu, meus amados ouvintes? LS Jack, Carla, Diogo Nogueira, Malandro, Malandro, Mané e Mané, Whitney Houston, tema do filme Guarda-Costas, I Will Always Love You, né, Conceição. Adoro esta música, né, Con? Obrigado. Claudinha Teles, Eu Preciso Te Esquecer, Cida, Cidinho aí do Alvorada, valeu a solicitação de vocês. Elisângela, Pertinho de Você, adivinha, gente, adivinha quem? O casal Saqueto, Luizinho e a Inesília, né, Inesília, Luizinho? Um abraço para vocês, amados, tudo de bom, merecido final de semana. E eu gostaria de mandar também, com a permissão de vocês, estas saudades para o Valdevino Júnior, nosso comunicador das madrugadas, hoje está aniversariando, é virginiano, já tem previsão para vocês, virginianos. A Neuza Anicésio está pertinho aqui da gente trabalhando, parabéns, Neuza, mais uma vez. O Eduardo Santos, oi Eduardo, Tatiane, a esposa, Isabelle, Eduardo Henrique, seus amados filhos, te abraçando, e a gente também. Para todos os aniversariantes do dia, são virginianos. Até o próximo dia 22, é o período de aniversário de vocês, ok? Virginianos, que Deus abençoe vocês. Um grande abraço da nossa tarde total, faltando 14 minutos para as 15, para as 3 da tarde.
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0: É hora da gente conferir as placas da tarde, a sexta placa. Anote aí, amigo, 6592. 6592 é a sexta, a quinta, 1738, 1738, a quarta, 6721, 6721, a terceira, 9162, 9162, a segunda, 0387, 0387. Primeira placa da tarde, a numeração é 8. 5, repete o 8 e agora coloca o 4, 85, 84. É a primeira placa da tarde, 85, 84, à noite.
2: Juliano Rodrigues.
0: Ele vai conferir pra gente.
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0: Silvinha Ouro Verde mandou e eu vou contar pra vocês da vovó. Escuta essa daqui. O nome é fictício, hein? Tô inventando aqui agora, hein, gente? Dona Cacilda, vovó, Dona Cacilda. Entrou correndo no hospital, invadiu o quarto do vovô. O vovô que estava acamado, convalescendo, né? Se recuperando de uma fratura. E aí a vovó pega um jornal e coloca na cara dele e fala assim: tá vendo essa aqui, seu cretinho, seu velho safadinho? Como é que você explica isso aqui? Eu vou ler, tá no jornal. Um homem velhinho foi atropelado na rua e hoje de manhã ele estava dando volta no pátio do hospital apoiado numa mulata. Aí o vovô retruca.
3: Ei, velhinha burra, não é uma mulata, era uma muleta.
0: Boa, né? Silvia, mandou bem, menino.
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0: Opa, vamos lá então. Cancerianos, boa tarde, bom merecido final de semana. Procure ser cauteloso com o dinheiro nesse final de semana para você evitar perdas, golpes, para você manter amizades. As relações do trabalho podem melhorar talvez na próxima semana. E aí tem que... Bom, você tem que ajudar também, né? Você tem que cooperar um pouquinho mais, conversar um pouquinho mais, se abrir mais. No amor, comunicação vai fluir bem. E quem tem uma paquera, essa paquera vai evoluir para um algo, para um romance ou para um relacionamento serinho e vai ser rapidinho, rapidinho. Opa! Você escutou? Azul claro é a sua cor. Olha a sorte, 56, 66 e 14. Leoninos, começou bem o dia, vai enfrentar desafios no trabalho. Agora à tarde, boas iniciativas e sucesso em conquistas, pode ser até na parte de negócios. Um bom momento para você cuidar, tá? Da sua saúde, melhorar as suas energias. No amor, prioridade, deixa para segundo plano. Agora o negócio é o quê? Agora o negócio é você colaborar um pouquinho mais para fazer a vontade da pessoa amada, vice-versa. Lilás é a cor. Olha a sorte, 29, 84 e 95. Parabéns, virginianos. Alô, Neuzinha, Alvorada. Domingo, né? Não, não tá longe, não, tá pertinho. Já já eu vou falar do seu aniversário, viu? É, vai aniversariar domingo. É virginiana, então preste atenção. Ó, os astros pedem para vocês prestarem atenção em tudo aquilo que vocês forem fazer, principalmente se alguém for viajar, tá bom? Sorte para você realizar os seus desejos. Confiança tem que crescer para impulsionar as suas vontades, seu trabalho. O seu charme vai aumentar para uma conquista amorosa. Olha aí! O final de semana promete, virginianos, ser um final cheinho de romantismo para vocês. Uhul! Que presentão, hein, Deusinha, hein, virginianos? Preto cor, olha a sorte, 33, 91. E 72. Daqui a pouquinho a gente conversa com mais três signos. Hora certa, no meu faltam 8 minutos para as 3 da tarde. 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
15: Tem cães que só comem a ração se tiver alguma coisa misturada nela. Isso porque foram mal acostumados. Ele pode acabar engordando ou não aceitar a ração pura. O problema de misturar comida na ração é que você perde o controle da dieta balanceada e do que é mais saudável para ele. Uma ração super premium já é completa e tem todos os nutrientes necessários. Se você não dá alimentação natural, é importante que você dê apenas ração.
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certeza, né, Lu? Amanhã vai estar entre as campeãs da semana, que ele apresenta a partir das 9 da manhã. Tem que estar as duas, hein? As duas, hein, Lu? Ana Castela, que eu não te esqueci. E o Danilo e o Davi, não mexe aí nas minhas gavetas. Fechei mais uma hora da nossa tarde total, pontualmente 15 horas. Daqui a pouquinho eu tô voltando. Vamos entrar em mais uma hora, já já mais o último bloco, é verdade, saudades pra gente recordar. Oi, Neuzinha do Alvorada, desde já parabéns nesta data querida, cada vez mais alegria, alegria, alegria na sua vida e saúde também, lógico. É mesmo, Neuzinha, feliz aniversário. Cuidado com a comemoração aí. A tacinha tá muito grande pra comemoração, hein? Você vai se afogar. Cuidado. Um beijo no seu coração. Deus te abençoe. Feliz aniversário. Sinta-se homenageada musicalmente. 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Oi, moçada do Gasbom. Desde já um gostoso e merecido final de semana para vocês.

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3: Candidato tem até hoje para manifestar interesse na lista de espera do chamado Enem dos concursos. Fabiola Altran.
4: O procedimento é obrigatório para que o candidato ao concurso público nacional unificado permaneça no banco de aprovados para uma eventual convocação para nomeação e posse em caso de vagas disponíveis. De acordo com o Ministério da Gestão e da Inovação em Serviços Públicos, manifestar interesse não garante a nomeação, apenas assegura que o candidato segue na lista de espera. A ausência de resposta elimina o participante de todos os cargos do concurso, mesmo para eventual contratação temporária prevista nos editais de abertura do Enem dos concursos. O candidato deve acessar o site do Ministério para saber se está aprovado na lista para algum cargo. Depois, manifestar o interesse no aplicativo ou site SouGov. A conta deve ter nível prata ou ouro de segurança.
3: Em dezembro do ano passado, tirar a Carteira Nacional de Habilitação, CNH, ficou menos burocrático e mais barato. Segundo o Ministério dos Transportes, a economia gerada pela medida foi de 9,64 bilhões de reais até agosto deste ano. A estimativa do Ministério foi dividida por tipo de despesa eliminada, como, no caso do curso gratuito, ou reduzida, como ocorreu com os exames médicos. Dados do Ministério dos Transportes mostram que o número de pessoas que obtiveram a habilitação cresceu 17,1% no período. Entre janeiro e agosto de 2026, foram registrados 2.003.112 novos motoristas, ante 1.710.473 no mesmo período do ano passado.
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0: Rufi! Deixa eu, Luan Santana, Léo Foguete, Dona Abril. Mais uma hora da nossa tarde total, 15 horas 15 minutos. Olha a coincidência, 15:15, 15 horas 15 minutinhos. 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Mais uma vez, um gostoso, merecido final de semana. Bom descanso, né, Estopa, para você e para toda a sua moçada. Tá aqui outra piadinha que o Caio me enviou. Deixa eu tentar preparar aqui para vocês a piadinha para ir no ar ou pro ar. Obrigado, Caio! Essa aqui é boa também, gente. Escutem.
1: 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Preste bem atenção que dá certo. 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
1: Já mesmo, aqui no Momento Esportivo, dentro do nosso Tarde Total. Mudanças no Verdão. O SESI Franca venceu o Osasco 85 a 64 na noite de ontem no Pedrocão e fechou em 2 a 0 a série melhor de 3 das quartas de final do Campeonato Paulista de Basquete. A equipe já havia batido o rival fora de casa no último set pelo jogo 1. O jovem armador Hugo Nicolini, de 19 aninhos, hein? Foi o destaque do time da casa e cestinha da partida com 19 pontos. Ele ainda obteve 6 rebotes e deu 6 assistências. Na semifinal do Campeonato Estadual, o Franca enfrentará o paulistano, que passou pelo Bauru nas quartas. A partir de agora, as séries serão em melhor de 5 partidas. E há 3 jogos da pausa para a data FIFA. O Palmeiras tenta minimizar os efeitos do desgaste físico em meio à disputa do Brasileirão, Libertadores e Copa do Brasil. Com viagem na próxima semana ao Equador, o time encara o São Paulo. Amanhã é choque rei, hein, gente? Ai, ai, ai. Às 18h30. E prepara mudanças. Barbosa e Marlon Freitas, titulares na quarta contra a LDU, pela ida das quartas de final da Libertadores, estão suspensos no Brasileirão. Em compensação, Andrés Pereira volta depois de cumprir gancho no jogo da competição continental. A gestão por cartões já fará Abel Ferreira dar descanso a alguns jogadores antes do reencontro contra a LDU, quarta-feira que vem, na altitude de Quito. O Palmeiras tem 3 jogadores no departamento médico, Jefté, Sousa e Paulinho. Mas recentemente perdeu outros jogadores por problemas físicos, como Gustavo Gomes, Piquerez e John Arias.
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11: Oi, librianos! Olha, fiquem atentos a mudanças em vários campos, entre eles amizade. Uma possível separação pode acontecer no campo das amizades. No trabalho, período favorecendo tarefas tranquilinhas, maneiras. Aproveite o momento para você recarregar. Ou o momento que eu falo já é o final de semana, né? Para você recarregar as suas energias. No amor, uma paquera vai desacelerar. Acho que não vai dar em nada, hein? Mas vai, você tem alguém agora, quem tem alguém? Você tem que reacender a sua paixão pela pessoa companheira, amada pela pessoa querida. Então, cuide-se um do outro, ou cuidem-se um do outro. Pink cor, olha a sorte, ó, 24, 35 e 59. Escorpianos, hoje projetos ambiciosos podem encontrar concorrência. Seja mais claro na sua comunicação, principalmente com os colegas de trabalho. Mantenha o bom humor e deixe diferenças de lado. No amor, o clima vai ficar animadinho. Agora, cuidado com cobranças da sua parte, hein? Da sua parte. Cuidado com cobranças. Talvez a pessoa amada não vai gostar dessas cobranças. Amarelo cor, a sorte 18, 73 e 12. Eu sou sagitariano. Ótimo momento para você conectar com as pessoas. Concentre-se no trabalho. Aproveite agora o período da tarde para... O período vai favorecer novas oportunidades na sua vida, na sua carreira, viu, Sagitário? Boas energias também voltando para o campo das finanças, com possibilidade de melhorar o seu ganho ou, de repente, até, né, através de jogos lotéricos, viu, Sagitário? Uhul! O amor vai ficar tranquilinho, sem novidades para o seu final de semana, Sagitariano. A cor é cinza, olha a sorte, 56, 19 e 69. Daqui a pouquinho as previsões finais, Capricórnio, Aquário, Peixes.
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Michael Jackson. Jair Rodrigues, o importante é ser fevereiro. Guilherme Arantes, fã número 1, Duran Duran, Ordinary World, Legião, hoje à noite não tem luar, não vai ter mesmo, Skank saideira. Estas músicas, obrigado, Marcelão Esquevano. Que baita litrão pro final de semana, você não vai dar conta, hein? Cuidado. Obrigado, Denis, William, merecido final de semana, adivinha a música deles, viu, Marcelão? Saideira do Skank. Silvinha Rezende, obrigado, Silvinha. A Denise do Dom Romeu também. A Cris Melo, a Leila, a Ninha Lúcia, um abração para vocês. Enfim, para todos vocês, gratidão, gratidão, gratidão pela colaboração com esta viagem que nós fizemos, com as indicações que vocês me passaram pra gente recordar. Valeu, obrigado, merecido final de semana. Semana que vem eu vou precisar mais uma vez, dá uma chacoalhadinha aí na cabeça e no coração pra gente encontrar outras saudades pra

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5: Capricórnio. Encerrando as previsões desta sexta, 11 de setembro, capricornianos, os astros mandam boas energias positivas para vocês impulsionarem os seus projetos pessoais. Deixe o seu final de semana levinho, não atrita ele não. No amor, as diferenças podem se resolver com calma, conversando e não se agredindo. Uma paixão à distância pode surpreender os capricornianos. Aproveite, hein? As coisas estão boas, bastante otimismo na vida dos capricornianos, então vamos aproveitar. A cor, ó, verde, e a sorte com a numeração 51, 05 e 62.
6: Aquário,
5: a sua intuição, a sua sensibilidade estão em alta, incentivando momentos. Sabe para quê? Para você fazer uma grande reflexão da sua vida esse final de semana. No trabalho, foque em tarefas individuais, siga o ritmo normal. Não acelera, mas também não diminui o ritmo não, viu, filhinha? Não acelera, mas não diminui o ritmo também. O romance pode começar com cenas de ciúme esse final de semana. Quem já tem alguém, a paixão, olha aí, vai reacender, impulsionando a vida amorosa de vocês. Então, aproveite o momento, Aquário. Azul marinho, cor 08. 58 e 88, nossa, tudo 8, 08, 58 e 88, viu, Aquário? Merecido final de semana, falei a cor, né? Azul marinho. Para encerrar, peixes, no trabalho, atenção às palavras que você falar, pronunciar ou exigir. Tarefas, olha as tarefas, não vai querendo empurrar com a barriga só porque é final de semana, não. Boas energias para você fortalecer parcerias e colaborar com os colegas no trabalho. Amizades e relacionamentos também estão em alta. Possibilidade de apimentar a vida amorosa dos piscianos no final de semana. Então, vamos aproveitar, lógico, essa pimentinha, esses momentos especiais, não é mesmo, piscianos? Verde esmeralda, a sua cor, a sorte com a numeração 33, 55 e 01. Segunda-feira, signos, eu trago outras orientações, previsões para vocês aqui. 5 para as 4. Hora certa.
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5: 3 minutinhos para as 4, para as 16. Hoje é dia de pensamentos, eu vou ler para vocês. Obrigado a todas aquelas pessoas que colaboram com a gente. Eu selecionei os seguintes. Primeiro, aos que me apunhalaram pelas costas, só tenho a dizer, faça melhor, porque ainda estou de pé. Puxa! Aos que me apunhalaram pelas costas, só tenho a dizer, faça melhor, porque ainda estou de pé. Segundo, a cruz não era leve, mas foi carregada. Quem tem propósito não negocia com o peso, com a dor. Que lindo! A cruz não era leve, mas ela foi carregada. Quem tem propósito não negocia com o peso, com a dor. Bonito, né? Não adianta ter riqueza nas mãos se falta brilho para o seu caráter. Uau! Não adianta ter riqueza nas mãos se falta brilho para o seu caráter. A maior prisão é o medo de que os outros vão pensar de você. Então, liberte-se para você ser feliz. Não é? A maior prisão é o medo daquilo que os outros talvez vão pensar de você. Liberte-se disso para você ser feliz. Olha isso. Pior do que perder uma pessoa que você gosta é perder a si mesmo, tentando fazer essa pessoa gostar de você. Uau! Forte, né? Pior do que perder uma pessoa que você gosta é perder a si mesmo tentando fazer essa pessoa gostar de você. A humildade não te faz menos do que ninguém. Ela te faz maior do que o ego e mais forte do que qualquer obstáculo. Ouviu? A humildade não vai te fazer menos do que ninguém. Ela vai te fazer maior do que o ego e o mais forte dos obstáculos. Às vezes Deus não muda o cenário, Ele muda a gente, para a gente mudar tudo. Que verdade! Às vezes Deus não muda o cenário, Ele muda a gente, para a gente mudar tudo. Olha esse. Eu tenho tantos defeitos, mas pelo menos eu sei que os tenho. Agora, algumas pessoas têm muitos defeitos, mas só conhecem, julgam os defeitos dos outros. Uau! Eu tenho tantos defeitos, mas pelo menos eu sei que os tenho. Agora, algumas pessoas têm muitos defeitos, mas só conhecem e julgam os defeitos dos outros. E para encerrar, os pensamentos. Eu me afasto quando percebo que a minha presença não faz diferença. Uau! Eu me afasto quando percebo que a minha presença

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2: A Prefeitura de Batatais, por meio da Secretaria Municipal de Saúde, reforça neste mês a importância da prevenção ao suicídio, da valorização da vida e do cuidado com a saúde mental. O diálogo pode ser o primeiro passo. Ouvir sem julgamentos, oferecer ajuda e estar presente para quem enfrenta um momento de sofrimento emocional pode fazer toda a diferença. Entre os sinais de alerta estão isolamento social, mudanças marcantes de comportamento, perda de interesse por atividades antes prazerosas, alterações no sono e no apetite e frases como "preferia estar morto" ou "quero desaparecer". Se precisar de apoio, o CVV, Centro de Valorização da Vida, oferece atendimento gratuito, sigiloso, 24 horas por dia. É só ligar 188. As unidades da Rede Municipal de Saúde de Batatais também estão à disposição para mais informações e atendimento. Mulheres batem recorde de candidaturas ao Senado, mas ainda são minoria na disputa. Milena Abreu.
3: A eleição de 2026 tem o maior número de mulheres concorrendo ao Senado dos últimos 16 anos. Segundo dados do Tribunal Superior Eleitoral, 70 mulheres disputam uma das 54 vagas que estão em jogo. Os homens candidatos somam 248. Em comparação com 2010, quando 36 mulheres disputaram o cargo, o crescimento foi de quase 95%. Já em relação a 2018, a alta foi de pouco mais de 11%. Ainda assim, a diferença permanece significativa, com as mulheres representando este ano apenas 2 de cada 10 candidaturas ao Senado.
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0: Almirante, Marciano, Eduardo Costa, me ajuda a te esquecer, Ronaldo Viola, João Carvalho, irresistível paixão perigosa e linda, com a Roberta Miranda, Ataíde, Alexandre, Rosas e Versos, abrindo mais uma hora da nossa tarde total.
1: 4h22.
0: É tudo isso de horas, de novo.
1: 4h22.
0: Isso, 16h22, 4h22, deixa eu mandar para todos vocês que estão me ouvindo, obrigado, é a minha maneira de lhes dizer obrigado, musicalmente, eu agradeço assim, um forte abraço a vocês desde já, 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Deixa eu tentar colocar aqui outra piadinha que o Caio me enviou. Obrigado, hein, Caio? Desde já um gostoso, merecido final de semana para você também. Cadê a piadinha dele? É muito boa essa daqui. Ouvintes, prestem atenção.
2: Or,
3: oi.
2: Deixa eu te perguntar uma coisa. Quem que você levaria para uma ilha deserta?
3: Ué, lógico, é você, né? Ué, tá louco, amor.
2: Sério mesmo, amor? Você levava eu?
3: Você sabe.
2: Nossa,
3: disso.
2: Amor, eu sabia que você me amava, mas não sabia que você me amava tanto desse jeito. E o que, que nós ia fazer lá?
3: Eu tenho que ficar lá também?

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3: Paulinho, amigos da 88, em instantes aqui no Momento Esportivo, claro, claro, dentro do nosso Tarde Total. Ex-presidente foi expulso. Em Ribeirão Preto, o Comercial tem em mãos uma proposta para a criação de uma SAF, Sociedade Anônima do Futebol, que pretende investir 300 milhões de reais em 10 anos. Que beleza, hein? O grupo de investidores é representado pelo empresário Eliel Fraga e já tem uma aprovação prévia do presidente do clube, mas ainda precisa da votação do Conselho Deliberativo. O grupo de Eliel Fraga já vem atuando nos bastidores do Comercial desde a saída da empresa, que fazia o aporte financeiro durante a Copa Paulista. Os novos

0: irregular. O ex-presidente também é investigado pela Polícia Civil e pelo Ministério Público pelos mesmos motivos. Júlio Casares foi presidente do São Paulo de janeiro de 2021 a janeiro de 2026 e conquistou os títulos da Copa do Brasil, do Campeonato Paulista e da Supercopa Rei. Ele sofreu impeachment no início deste ano e entregou o cargo em seguida, antes de ter o impedimento votado em Assembleia Geral pelos sócios. Nos últimos meses, por envolvimento no esquema de exploração de um camarote clandestino no Morumbi, Douglas Schwartzman, Mara Casares, ex-esposa dele, e Márcio Carlomagno foram também expulsos do São Paulo.
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0: Hora certa.
15: 4:35.
14: Tarde total.
0: Segue no seu rádio. Qual a música que você me pediu? César Menotti e Fabiano.

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1: Boa tarde, Paulinho. Tudo bom com você? Paulinho, teria como você tocar pra mim Meu Castelo de Sonhos com... Acho que é esse mesmo o nome da música. Mas eu queria com Rio Negro e Solimões. Você faria esse favor pra mim? Muito obrigado, Paulinho. Tenha uma boa tarde, um bom fim de semana abençoado. Um abraço. Tchau, até segunda.
2: Ô, modão.

0: que é isso, gente? 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Gostoso, merecido final de semana mais uma vez para vocês. Tudo de bom. Silvinha mandou outra piadinha. Aí eu dei uma treinadinha para contar para vocês. Que é de criança. No berçário. Lógico, é uma piadinha, né? No berçário, depois de alguns dias de nascimento, o papo entre um menininho e uma menininha. Aí a menininha falou: psiu, psiu. Oi, psiu. Eles não tinham nome ainda, né?
1: Psiu, psiu. Oi. Eu sou menininho. E você? Eu sou menininho. Você é menininho, mas como é que você sabe? Peraí, deixa a enfermeira sair daqui que eu vou te mostrar.
0: Aí a enfermeira saiu, lá do berçário. Aí o menininho,
1: ó,
0: levantou o lençol e falou para a menininha:
1: tá vendo? Meu papatinho azul.

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8: Descanse e durma bem. Priorize uma boa noite de sono, pois o descanso adequado é essencial para a saúde da pele e pode ajudar a reduzir o aparecimento de olheiras e sinais de fadiga.
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10: Hora certa,
11: 4h50.
9: Tarde total.
10: Tocando o seu pedido, meu anjinho.

0: Da tarde total, já são quantas horas?
1: 4h57.
0: 3 minutinhos faltando para as 17h, 5 da tarde. 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E toda a turma aí, um gostoso e merecido final de semana para vocês também. Tudo de bom. A Renata, lá do Central Park, a Renata Munari, mandou aqui uma perguntinha. Eu vou dividir essa perguntinha com vocês. Ela pôs assim: Paulinho, foi minha tia, tá? Que mandou eu perguntar para você. Pode perguntar. Será, Paulinho, será que se tomar cerveja numa xícara, o fígado vai pensar que é chá?

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3: Anvisa amplia a vacinação contra meningite para bebês a partir das 6 semanas. Fabiola Outran.
4: O imunizante conjugado quadrivalente Menquedify agora passa a ser indicado para crianças a partir de 6 semanas de idade. A vacina pode ser aplicada tanto em adultos quanto em crianças para prevenir a doença meningocócica invasiva provocada pelos sorotipos A, C, W e Y, de uma bactéria específica. O imunizante é administrado por via intramuscular e já era utilizado em outras faixas etárias. Com autorização da Agência Nacional de Vigilância Sanitária, os bebês a partir de 6 semanas estão inclusos no público-alvo. Eles são um dos grupos mais vulneráveis às formas graves da meningite.
3: A Justiça do Trabalho determinou a suspensão por 90 dias do registro e da autorização de novos agrotóxicos à base de glifosato e derivados, o tipo de agrotóxico mais vendido em todo o mundo. A decisão é da 7ª Vara do Trabalho de Brasília e atende parcialmente a um pedido do Ministério Público do Trabalho no Distrito Federal. O documento também determina que a Agência de Vigilância Sanitária Anvisa avalie se há irregularidades nas bulas dos produtos que já são comercializados. A Justiça determinou ainda que o IBAMA apresente avaliações ambientais e mapas de risco relacionados ao glifosato. O IBAMA terá ainda que elaborar um relatório que aponte os impactos de uma eventual retirada da substância do mercado, passando pelo recolhimento, armazenamento e descarte dos produtos não utilizados.
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0: Paulinho, toca uma moda boa.
1: Os minutos finais.
2: Ô, madame.
1: Quantas horas, auxiliar?
3: 5 e 4.
1: Já tô até perdendo as

0: da estrada.
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2: Toca pra nós, Paulinho. Milagre de Tambaú, com Palmeiras e Biá. Parece para os meus amigos lá do Guardonato, a turma do Peixado. Parece lá para os meus amigos lá da Santana do Estreito, a Cleide, Joaquim. Tô ligadinho na Difusora, Paulinho. Toca pra nós, Paulinho. Toca, Paulinho.

0: Mire Marciano, seu amor ainda é tudo, Jacó e Jacozinho, Fabiano, Milagre de Tambaú, Sérgio Reis, o Lobo da Estrada, Durval e Davi, a história da fã número 1, Nalva Guiar, dia de formatura, abrindo os minutos finais da nossa tarde total. Valeu, Fabiano, um abração pra você e toda a moçada aí no bar, tudo de bom pra vocês também. Alô, alô, Suzy, lá de Nova Prata, Rio Grande do Sul, tá me contando aqui que tá uma chuvarada, muita água mesmo por lá. Por aqui tem previsão também de cair, viu, Suzy, nas próximas horas. E mandou uma frase tão linda pra gente. Enquanto existir uma voz, uma frequência e alguém para ouvir, o rádio nunca morrerá. Olha que lindo, obrigado, viu, por esta frase, ou por esta motivação, por este bom motivo para você também continuar com a gente. Um forte abraço a você e todos daí, viu? Que as águas diminuam um pouco o volume das águas. Mas precisamos dela também, não é verdade, Suzy? Precisamos dela. 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Auxiliar, diz aí para nós as horas.
1: 5h24.
0: Repete.
1: 5h24.
0: É, daqui a pouquinho eu volto.
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5: Depois de encolher no ciclo 24-25, a produção de feijão vai diminuir de novo na safra 25-26. A Conab fala em uma queda de 6% da área de cultivo para 2 milhões e 500 mil hectares. Já o rendimento esperado é 2,9% maior, perto de 1.200 quilos. O resultado será uma produção pouco abaixo de 3 milhões de toneladas, queda de 3,2%. Isso na soma de todas as colheitas, já que o feijão é considerado uma cultura de ciclo curto e de todas as variedades. Depois de crescer no ciclo 24-25, a safra de algodão em pluma vai praticamente estacionar na colheita 25-26, na casa de 4 milhões de toneladas. Projeção da Conab indica que a área de cultivo deve encolher 3% e ficar pouco acima de 2 milhões de hectares. Já o rendimento das plantações será maior. Por enquanto, a projeção é de uma alta também na casa de 3% para 2 toneladas por hectare. Após disparar nada menos que 10% em agosto, o preço da soja se manteve firme até agora em setembro, com a saca vendida a R$ 160,00 em Paranaguá, indicam dados do CPEA. Agentes do mercado estão preocupados com possíveis impactos do El Niño nas lavouras, inclusive aqui no Brasil. E a demanda maior por parte de compradores da Ásia pela soja dos Estados Unidos também aquece o mercado global e mexe com os preços por aqui.
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18: O WhatsApp começou a testar uma nova interface para o menu de mensagens no iOS, com efeitos de transparência inspirados no Liquid Glass, novo padrão visual adotado pela Apple. Segundo o WA Beta Info, a mudança atualiza a bandeja de reações e o menu de contexto. Com a atualização, os elementos ganham um fundo translúcido que acompanha o conteúdo mostrado atrás deles. Assim, a conversa continua visível enquanto o usuário escolhe uma reação ou acessa as opções disponíveis.

0: Matuto, meus ouvintes. Mato Grosso e Matias. Mococa, é, Mococa e Moraci, jardineira do adeus. É Lucinha. Disparou o coração, quase saiu pela boca. Que recordação boa, não é verdade? Obrigado, querida. Tinha um carreiro e Pardinha, a coisa tá feia mesmo. Põe feia isso, né, amados ouvintes? As horas. Ei, auxiliar as horas.
1: 5:43.
0: 17.

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10: Escutaram, amados ouvintes?
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10: Vambora, tá na hora.
12: Paulinho, gente boa.
10: Oi, já tô indo embora. Queridos, amados ouvintes, missão cumprida, né? Semana terminou pra nós. Segunda-feira aqui estarei, se assim for a vontade do Criador, pois ele sabe que a minha é. Obrigado, espero que vocês continuem com a nossa programação. Já já a nossa Ave Maria, Padre Marcos Roberto Carlos, Paróquia São Sebastião, e depois Canta Brasil com Juliano Rodrigues. Espero que você descanse ou se divirta nesse final de semana. Reponha as energias, não gaste mais energias, não. Reponha, tá bom? Deixa eu terminar o meu trabalho com um pensamento que eu li hoje e me tocou. Diz assim: pior do que perder uma pessoa que você gosta é perder a si mesmo tentando fazer essa pessoa gostar de você. Não é lindo? Você não entendeu. Eu vou repetir. Pior do que perder uma pessoa que você gosta é perder a si mesmo tentando fazer essa pessoa gostar de você.
13: Aô, Paulinho!
14: Ô, modão!
12: Bom, vou terminar. Difusora, tarde total!
10: Vou terminar com o modão, eu acho ele muito bonito também. Tchau, boa noite, bom final de semana.

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1: São quase 6 horas da tarde. 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
2: Em nome do Pai, do Filho e do Espírito Santo. Amém. O anjo do Senhor anunciou a Maria, e ela concebeu do Espírito Santo. Ave Maria, cheia de graça, o Senhor é convosco. Bendita sois vós entre as mulheres, e bendito é o fruto de vosso ventre, Jesus. Santa Maria, Mãe de Deus, rogai por nós, pecadores, agora e na hora de nossa morte. Amém. Eis aqui a serva do Senhor. Faça-se em mim segundo a vossa palavra. Ave Maria, cheia de graça, o Senhor é convosco. Bendita sois vós entre as mulheres e bendito é o fruto de vosso ventre, Jesus. Santa Maria, Mãe de Deus, rogai por nós, pecadores, agora e na hora de nossa morte. Amém. E o Verbo se fez carne e habitou entre nós. Ave Maria, cheia de graça, o Senhor é convosco. Bendita sois vós entre as mulheres, e bendito é o fruto de vosso ventre, Jesus. Santa Maria, Mãe de Deus, rogai por nós, pecadores, agora e na hora de nossa morte. Amém. Rogai por nós, Santa Mãe de Deus, para que sejamos dignos das promessas de Cristo. Amém. Oremos. Infundi, ó Deus, a vossa graça em nossos corações, para que, conhecendo pela mensagem do anjo a encarnação do Cristo, vosso Filho, cheguemos por sua paixão e cruz à glória da ressurreição, pela intercessão da Virgem Maria. Pelo mesmo Cristo, Senhor nosso. Amém. Ouçamos, meus irmãos e minhas irmãs, o Evangelho de Jesus Cristo segundo Lucas. Naquele tempo, Jesus contou uma parábola aos discípulos. Pode um cego guiar outro cego? Não cairão os dois num buraco? Um discípulo não é maior do que o mestre. Todo discípulo bem formado será como o mestre. Por que vês tu o cisco no olho do teu irmão e não percebes a trave que há no teu próprio olho? Como podes dizer a teu irmão: irmão, deixa-me tirar o cisco do teu olho, quando tu não vês a trave no teu próprio olho? Hipócrita, tira primeiro a trave do teu olho, e então poderás enxergar bem para tirar o cisco do olho do teu irmão. Palavra da salvação. Glória a vós, Senhor. Ser sinal das promessas anunciadas pelos profetas e tornadas próprias por Cristo obriga a Igreja e o cristão a assumir uma posição de crítica. Esta é uma expressão de esperança, exatamente porque a esperança não é mera expectativa do além, porém construção. O presente é, pois, importante, porque deve ser criticado, mudado. Essa tarefa crítica pode, entretanto, correr dois perigos. Existe sempre o risco de usar dois pesos e duas medidas, uma para si e outra para os demais. Com os outros podemos ser mais rigorosos, minuciosos e impacientes do que o próprio Deus. Depois, o perigo da hipocrisia. A gente que usa as próprias palavras da Bíblia para pôr os outros em discussão, não a si mesmo. No entanto, a Bíblia fala sempre ao interior. Os discursos dos profetas dirigem-se, sobretudo, a Israel. Que nós possamos ouvir e colocar em prática a palavra de Deus. Convido-os todos para amanhã, para sábado, às 19 horas, a celebração da Santa Missa na Matriz de São Sebastião. E que a bênção de Deus Todo-Poderoso, Pai, Filho e Espírito Santo, desça sobre vós e permaneça para sempre. Amém.
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0: bota pra torar, meu irmão. Sextou com o Juliano, tá no ar mais um Canta.
1: Brasil!
0: É, beleza. E ó, até as 9 horas você pode ter certeza que vai gemer, viu, meu filho? Vai! Com o melhor da música raiz aqui na sua Difusora FM 88,3. Tamo junto, gente! Sextou, hein? Hã? 11 de setembro, faz vixe aí, hein?
2: Vixe!
0: Mês de setembro também, ó. Já foi, viu? Vamos participar, gente. 3761-2505 999-961080. Meu Cajuzinho, Pião Carreira e Zé Paulo. E também Flor de Goiás, Ronaldo Viola e João Carvalho.
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0: Ó o modão chegando. Ó o modão chegando. Canta, Brasil. Vamos de som.

0: Meu povo, 18 horas 11 minutos, é o nosso Canta Brasil aqui nos 88,3 da sua Difusora FM. 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
0: Uhul, valeu, Paulinho.
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0: Augusta tá aqui, Augusta Saqueta. Ah, é. Abre o áudio aí pra ela aí, meu irmão. Fala, Augusta, boa noite, menina.
3: Juliano, boa noite, amigo. Como vai? Tudo bem? Augusto Dom Romeu. Juliano, ontem eu tava vindo da ETEC, você tava indo embora após terminar seu expediente, você tava indo embora com um guarda-chuva na mão, só não gritei porque o rádio, o vidro tava fechado. Por favor, se você puder tocar do Divino Donizete, Mineira de Uberaba,
0: oba!
3: E oferecer pra Silvia Rezende, pra minha filha Juliana, pra Luana, pra minha neta Maria Clara, pro Gilberto, pra Vera, todos estão ouvindo, tá bom? Muito obrigado, você tem um bom programa e um ótimo final de semana. Fique com Deus.
0: Você também! Ô, maravilha! Então vamos curtir? É? Mineira de Uberaba, Divino Donizete e João Paulo e Daniel. Tô ficando louco.
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0: Agora no Canta Brasil, ó. Essa das boas, hein? 6h13, vamos de som.
2: Oitenta e oito.

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0: agora 6 horas 23 minutos, é o nosso Canta Brasil. Opa, pera aí. 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
0: Abre o áudio aí pra ele aí, meu irmão. Fala, gatão. Boa noite, meu jovem.
2: Boa noite, Juliano. É o gatão aqui de São Francisco.
0: Diga.
2: Se você tiver no jeito, toca aí pra mim, Camisa Manchada, este Ralph.
0: Ô, menino. Ô, bebendo. Seja o dia de nós, bebendo. Valeu, gatão. Obrigado pelo carinho da audiência. 6h25. Vamos então? Camisa Manchada, Christian Ralph. Aí daqui a pouquinho. Ah, tem o Juliano Rodrigues, com o Momento Esportivo. Você conhece ele?
3: Só,
0: velho. Vambora, vamos de som.
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0: Canta, Brasil.

0: 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Daqui a pouquinho, aqui no Momento Esportivo. Clássico abre rodada do Nacional.
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0: Jogos de ida das quartas de final da Libertadores da América. Na terça-feira, o Fluminense se deu bem. Venceu Platense 2-0. Na quarta-feira, Palmeiras venceu a LDU 1-0. Estudiantes e Corinthians empataram em 1-1. Ontem, o Independiente del Valle não foi páreo para o Flamengo. O rubro-negro carioca venceu por 2-0. Agora, os jogos de volta acontecem na semana que vem. Jogos de ida também das quartas de final da Copa Sul-Americana. Na terça-feira, Santa Fé da Colômbia e Vasco da Gama, 0-0. O Boca Juniors, venceu São Paulo, 1-0. Na quarta-feira, o Santos bateu o Atlético Mineiro na Vila Belmiro, 2-0. E ontem, no Peru, Cienciano venceu Montevideo City Torque do Uruguai por 2-0. Agora também, os jogos de volta acontecem na semana que vem. Aí passou Libertadores, Sul-Americana, final de semana tem Brasileirão Série A, 27ª rodada que começa hoje. E tem Atletiba, hein? No Couto Pereira tem Coritiba e Atlético Paranaense, clássico. Amanhã, sabadão, tem Atlético Mineiro e Fluminense, Grêmio e Vasco, Chapecoense e Inter de Porto Alegre, Palmeiras e São Paulo, Choque Rei, Botafogo e Bragantino, Santos e Cruzeiro. Domingo tem Mirassol e Vitória, Flamengo e Corinthians, as duas maiores torcidas do Brasil. E na segunda-feira, fechando a rodada, tem Salvador, Bahia e Remo. Brasileiro Série B, 27ª rodada. Na terça-feira, o Cuiabá venceu o Athletic Club 3-0. O Criciúma perdeu para o Juventude 2-0. Na quarta-feira, o Botafogo perdeu para o Novo Horizontino 3-1. Fortaleza venceu o Avaí 1-0. América Mineiro venceu o Náutico 2-1. Operário bateu o CRB 3-0. O Atlético Goianiense venceu o Ceará 2-1. Ontem, quinta-feira, tivemos Sport Recife vencendo a Ponte Preta. Ponte Preta, 2-0. O São Bernardo perdeu para o Londrina, 2-1. E o Vila Nova, em casa, venceu o clássico contra o Goiás. Olha o Vila aí, gente, 2-0. Resultados do primeiro campeonato de futsal do trabalhador, evento que está sendo realizado na quadra poliesportiva do Centro Comunitário Mariângela Marcolino Gomes, ali no bairro Riachuelo. Quinta rodada, ontem tivemos chuva de gols e o Serep Brasil venceu o JF Fundição 8-4, isso pela quinta rodada. Agora pela sexta rodada, ontem tivemos Silk perdendo para Fly Inox e Acessórios por 4-2. Jogos da segunda fase do 10º Campeonato Regional de Futebol Canindé, da Liga Amadora Batataense de Esportes, Série Ouro, quarta e quinta rodada. Amanhã, pela quarta rodada, tem Matador e La Favela, Sub-20 e Merengues. Pela quinta rodada, amanhã teremos Liberdade contra Resenha e Parsas contra Vila Maria. Série Prata, também segunda fase, quinta rodada. Vamos aos jogos. Amanhã, sabadão, teremos Raça contra o Máfia, Família Matador contra Dois Toques, Abafa contra Real Brasil, Vares encara o Desbara, São Luís enfrenta Jardim Simara, São Francisco pega o Santa Cruz. Série Bronze, também segunda fase, quinta rodada. Jogos, domingão pela manhã, a partir das 8 da matina. Guarani Batatais pega Vila Lopes, Fiel Batatais enfrenta a Sociedade Esportiva Ouriço do Morro, Diamantes enfrenta Nova Mab, Ousadia pega o Carcanelas, CRB enfrenta Dragões da Real, Sporting Caro Fúria, Galácticos pega o VLP e Pumas enfrenta o Paulista. Vamos falar da base do Fantasma da Mogiana? Simbora, hein? Campeonato Paulista Sub-13 e Sub-14, 14ª e última rodada da primeira fase. Domingão, os meninos do Fantasma vão até Barretos. Primeiro, às 9 da manhã, Campeonato Paulista Sub-13. Tem Barretos e Batatais, 9 da manhã. Às 10h40, pelo Campeonato Paulista Sub-14, também.

0: 14ª e última rodada. Tem Barretos e Batatais Futebol Clube.
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0: 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Segue aqui na 88. 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
13: Paz do céu, eu não quero nem saber quem plantou a cana, eu quero é moer o trem e beber tudo, hein? 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

0: Muito bem, 18 horas 37 minutos. É o Canta Brasil e o povo tá pedindo umas músicas aqui, rapaz. Que eu vou te contar uma coisa, não dá, não tô conseguindo achar quase nenhuma, ó. Ô Murilão, ô Murilo, me ajuda aí, responde aí que eu mandei no WhatsApp aí, quem que canta a música aí que você pediu pra mim, hein, velho? Hein, Berbão, quem que canta aí a música aí? Pra eu achar aqui, porque eu não achei não, eu fui procurando, e moiou, não achei. Ai, ai, ai, ai, ai, quem também me pediu aqui foi a Marlene, aí, ó, falou a música aqui, mas eu não consegui achar mais nem com reza braba. Eita, nós, viu? 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
0: O César tá aqui, gente, que beleza. E ele quer ouvir com o Teodoro Sampaio, o Garrafão. É hoje, hein? Oferecendo pra cunhada Cris Melo, o Lucas Melo, Augusta Saqueto, Vera Lúcia, Osvaldo. E, quem que pediu? É a Maria Rita. Nossa, eu tô confundindo aqui, gente. Confundi mesmo. Olha que coisa. É a Maria Rita que tá pedindo. É. O César tá aqui, ó. É, tá. Vou atender ele depois. Isso, Maria Rita quer ouvir o Garrafão com o Teodoro Sampaio. Tá oferecendo pra cunhada Cris Melo, Lucas Melo, Augusta Saqueto, eu já atendi, a Vera Lúcia, o Osvaldo e o filhão César. Sextou, Maria Rita, mas sextou com S de quê? Não, gente, não. Cerveja não, cerveja com C. É porque eu sei que o pessoal vai tomar uma, né? Ah, uma, duas, três. Ah, Marlene do Anselmo Testa tá mandando pra minha mãe, pro meu pai, pra Cida, o Bodrinho, a Cida aqui, já daqui a pouco eu vou ouvir o áudio dela. Ah, Fátima, Isabel, Fabrício, Marisa, Letícia, Lucas Melo, Cris Melo, seu Joaquim, Dona Maria, Alencar, Tapeceiro, o pessoal de Tamogi, os aniversariantes, fala em aniversariante. Hoje é aniversário do Valdevino. Mais palmas, oi, oi, oi, oi, oi. Tá bom, né? Tá bom, já acabou a trilha, já. Ô, Vino, parabéns, meu jovem. Tamo junto, viu? É, pelos seus 35 anos. Opa! A gente fala 35, né? Pra não revelar a idade mesmo, né? É. Vino, tamo junto sempre, viu? Um abraço, parabéns, viu? Ah, vamos ouvir? Pinha no Pinheiro com Fred e Pedrito. E o Garrafão com Teodoro Sampaio. Ó. Ei, Garrafão velho de guerra.
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0: Ei, Garrafão velho de guerra, 6h41, vamos de som.

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1: Essa moda deve ter uns 50 anos. Quando fizeram essa moda aí, onça palitava o dedo com costela de tamanduá a bandeira, toca gaiteiro.
2: Subi o rio e vinhema numa canoa de remo.
3: Oi, oi,
4: oh. É, 18 horas 47 minutos. Vamos atender o povão? Vambora, toca a vinheta, meu filho, vai, vai.
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4: Ah, quem me pediu moda aqui agora é o César. César do Clarendão Piccolo. Se eu tô bem, César? Não, tô bem. Que é sexta-feira, vixe. Tô mais feliz que um bode quando gambalai de mim. É, menino. Ele pediu, bebido. Tchau, Carreira e Pardinho, morena bonita. Oferecendo pra mãe Maria Rita e pra todos os ouvintes. Ele colocou bem grande aqui. Sextou.
3: Só, véi.
4: Vamos curtir?

0: Ah, muito bem, agora 18h50. Quê? Já, menino?
1: Epa!
0: 10 para 7! Começou o Canta Brasil agora, gente. Nossa!
2: Ixi.
0: Vou te contar uma coisa, como diria um amigo meu, veja bem pra você ver, né? Ah, não, me ajuda aí, gente. Que isso? Vamos mandar mais moda então? Já que ainda tem que virar a hora, vamos? Toca a vinheta, menino.
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0: Fala no número
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0: Ó, o Leandrão aqui. Fala, Leandro. Boa noite, tudo bem? Tô chique daquele jeito. Ele pediu a música Me Deixa Entrar com Bruno Marrone.
4: Só, velho.
0: Hã? Mordão, hein? Tá oferecendo pro Léo, pra Sueli, pro amigão Lucas Melo e pra você que está ouvindo o Canta Brasil em todo canto aí do nosso mundão de meu Deus. Obrigado pelo carinho da audiência, Leandro. A Ofélia ligou aqui. É, beleza, hein? Obrigado pelo carinho da audiência, sempre, sempre. A Ofélia todos os dias participando aqui do Canta Brasil, viu? E ela pediu Franguinho na Panela, com Craveiro e Cravinho. Tá mandando pra Jane, pro Canja, pro Thales, Thierry, o Tauã, Alana, Dona Floriana, Dona Marinês, Dona Marisa, Dona Deolinda, lá na Vila Maria, Lucas Melo, Cris Melo, Andréa Rita e todos que estão curtindo o nosso Canta Brasil. Vamos, gente, vamos ouvir. Vamos ouvir essas modas? Me deixa entrar com Bruno e Marrone. Franguinho na panela, Craveiro e Cravinho.
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0: Às 6h52. Vambora. Nossa. Isso é das antigas deles, hein? Rapaz, que é isso, hein, Leandro? Vamos de som.
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0: E olha, aqui parecia que ia chover, deu uns pingotes, choveu, não choveu.
1: Opa!
0: Sei lá, viu, né? Tá tudo estranho. Vamos nós! Hora 2 do Canta Brasil na Difusora FM 88,3, Batatá em São Paulo. É a Difusora sempre ao seu lado, sua melhor companhia. Tamo junto, hein?
2: Juliano Rodrigues.
0: Até as 9 da noite.
1: Epa!
0: Com muito modão raiz pra você aqui no nosso Canta Brasil. 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
0: Vamos lá, Cida Bodrim, abre o áudio pra ela aí, meu irmão. Boa noite, Cida.
5: Juliano, boa noite. Ó, o Serjão e o Pedro Lombardi e o Donizete do Real tá aqui, quer ouvir uma música bem bonita, viu? Beijo.
0: Uhum, bem bonita? Uai, então eu vou. Ah, o Jefferson, meu jovem! Aí falou: boa noite, meu jovem. Toca Tempestade de Paixão, Milionário José Rico. Aí, Cid, ó, uma música bem bonita. Uhum, oferece pra todos na escuta da Difusora. Hoje. Ai, meu jovem! Ai, meu jovem! Ai, meu jovem!
6: Ai, ai, ai, ai! Ei, ai, ai! Ei, ai, ai, ai, ai!
0: Ei, ai, ai, ai, ai, ai, ai, ai, ai! Ei, meu jovem! Tamo junto, Jefferson! Obrigado pelo carinho da audiência! Ah, quem pediu essa daqui? Ah, do telefone! É ela! A Deolinda, lá da Vila Maria. Ei, menina, tá mandando pra Ofélia, pra Cris Melo, pro Lucas Melo e pra Dalva, que está fazendo aniversário hoje. Mais palmas, oi, oi, oi, oi, oi. Ô, gente, me diz uma coisa, não é bom fazer aniversário na sexta-feira, no final de semana?
3: Só, velho.
0: Ah, quando meu aniversário cai no final de semana, eu fico feliz, feliz. Ai, meu Deus, não esquece de convidar a gente pro bolo não, viu? E a Deolinda pediu Quatro Cantos da Casa com Teodoro e Sampaio. Vamos ouvir, gente? Toca aí, meu filho. Leonardo Zé Rico, ah, vou mandar pro Paulo Henrique do Riachuelo. Pro Marcelo Moreira, que adora também as Gargantas de Ouro do Brasil. Tempestade de Paixão. Os Quatro Cantos da Casa com Teodoro e Sampaio. Aqui.
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0: Canta Brasil. 6 e 6. 7 e 6, gente.

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2: Nossa senhora, eu não aguento mais, eu não vejo a hora de escutar a latinha fazendo assim, ó. E a Marília Mendonça cantando aquela moda.
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4: Agora 7 horas 14 minutos. É maravilha, nosso Canta Brasil, seguindo aqui na Difusora. 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
4: É muito bem. Falando em alegria, depois do Jefferson... Ó, o Charles aqui, ó. Virou nosso sócio, hein? Que maravilha! Ele falou, boa noite, Juliano. Olha eu aqui de novo, derrubando de novo uma cervejinha. É uma só? Graças a Deus. Juliano, tem como você colocar pra nós aí? Você vai ver, de Camargo e Luciano. Manda pro Augusto lá do Castelo. Abraço, Juliano. Bom fim de semana. Juliano, eu lembrei. Manda aí pra Zeus. Zeus, meu amigo. Opa! É, então tá, Zeus. Um abraço, meu jovem. Tamo junto. Obrigado pelo carinho da audiência. Quem pediu essa moda aqui, rapidinho, abre o áudio pra ele aí, porque ele mandou um minuto de áudio. Fala, Heleno, boa noite.
6: Ô, Juliano, boa noite, beleza? Cuidado, Juliano, tá vindo a tempestade aí. A hora que chegar aí perto de Ribeirão, você entra no buraco, tá tu, viu? Que o trem vai ser feito. beleza, mas o povo conversa cada coisa, hein? Deus me livre. Deus abençoa que esse trem passa longe pra lá, né? Aí, Juliano, como é que tá as coisas? Tudo em dias? Tudo beleza?
4: Tudo beleza.
6: Manda um modão pra nós aí. É. Manda aí os filhos de Goiás.
4: Opa!
6: É... É os filhos de Goiás.
4: Ah.
6: Vamos ver, qualquer um dos filhos de Goiás que você mandar aí, tá bom.
5: Chacoalha
6: aí pra nós, eu ofereço pra vocês tudo aí da rádio.
4: Uhul.
6: E lá pro nego do bar também. Ah. Lá o pessoal dos pés inchados, tá lá butucado, ó, escutando nós.
4: Opa.
6: E também todo aqui da Boa Sorte, pessoal da usina Batatais, aí do rancho do Timboré. E aquele abraço a todos. Fui embora, tchau, fui, tchau, obrigado.
4: Sem palavras, viu? Vamos curtir os filhos de Goiás, Barquinha de Ouro, Zezé e Luciano, você vai ver.
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4: 7:18, você vai ver mesmo o horário aqui, ó. Vamos de som.
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1: Antes de colocar os panos de chão dentro da máquina, lave-os no tanque para remover toda a areia, pó, fiapos, cabelos e sujeira grossa. Essa sujeira pode entupir e danificar a sua lavadora.
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3: Esse ritmo nosso não. Não tem santo no céu e na terra que faz nós chegar até 80.
4: Ó, que tem, hein? Eu tô naquele ritmo que eu chego nos 80 brincando ainda, viu? E ainda rindo da tua cara, viu, vovô? É. Ah, porque como eu tô caminhando, eu vou longe agora.
5: Só,
4: véi. 7h27, de volta com o Canta Brasil. 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
1: Muito bem, quem pediu moda aqui foi a Dalva. A Dalva Trentin. Ela falou: boa noite.
2: Boa noite.
1: Manda aí pra nós as andorinhas com trio Parada Dura. Aqui é a Dalva Trentin. Um bom fim de semana pra você também, menino. Bom fim de semana, viu?
3: Sobe.
1: É, quem também pediu moda aqui foi o Anderson da Rocha. O meu irmãozão Zulu. Fala, Zulu. Tamo junto, menino. E quem pediu? Fã número 1, Durval e Davi. É nóis. É nóis, sempre. Ixi, então vamos curtir, gente. Só moda boa. Trio Parada Dura, as andorinhas voltaram. E o Juliano não canta nada, é verdade? E fã número 1 com Durval e Davi.
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1: Eu acho que nem pro The Voice eu prestava, viu? Deus me livre, 7:30, vamos de som.
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1: Ignore provocações e brincadeiras de mau gosto. Pessoas pobres de espírito, fofoqueiras e ignorantes sempre existiram e sempre vão existir. Se você se aborrecer com picuinhas, fofocas e brincadeirinhas infelizes, passará o resto dos seus dias de mau humor.
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0: Ó, oh, segura aí.
1: Essa noite eu vou andar.
0: Estica.
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0: Sai, cachorro.
1: Coração quer descobrir.
0: Ai, meu Deus do céu. Com o apoio de Juliano Rodrigues, essa vinheta é um sucesso. É sensacional, Brasil! 7h38. Ah, vamos falar de comida, gente. 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
0: Muito bem. Ah, o Murilão tá aqui. Agora ele achou a música aqui. Ah, ele não tinha visto quem que cantava a música. Ele pediu oração de um enfermo. É o Padre Antônio Maria, só que aqui nós não tem, né?
1: Só, velho. É.
0: Ah, eu consegui achar, eu dei uma fuçada aqui nos arquivos aqui da Difusora e consegui achar. Mas aí ele pediu uma do Goiânia Paranaense. E oferecendo pra quem? Quem? Ah, o aniversariante do dia! Fala aí, quem que é ele aí, meu amigo?
3: Valdevino Júnior, o homem correria.
1: Correria.
0: Não, repete de novo, porque ele gosta de repetir, né?
3: Valdevino Júnior, o homem correria.
1: Correria.
0: Isso. Isso mesmo, correria, Valdevino Júnior. Tô mandando pra ele. Ô, Murilo, obrigado, meu jovem, pelo carinho, pela audiência aqui, todos os dias acompanhando o nosso programa. Quem também pediu moda boa aqui? Fala, Everton, boa noite, meu jovem.
4: Oi, Juliano, boa noite, tá bom? Juliano, toca pra nós aí, triste, berrante. Sérgio Reis, irmão, a todos aí, um abraço.
0: Aí, ó, só pede moda doída, hein? Vou te contar, viu? Judia do Juliano. Judia, sem judia de mim, viu? Então vamos curtir, gente. A Sereia e o Negro d'Água, com Goiânia e Paranaense. E triste, berrante, Sérgio Reis.
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0: Everton já bateu palminha aqui, porque sabe que é modão. E que eu vou mandar essa moda pra todo mundo também que tá curtindo nosso programa. Vamos de som.
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1: O bambu tá gemendo.
2: O quê? Não, não é possível. Ó, gente, que é isso? Faz vixe aí, meu jovem.
3: Vixe.
2: Tá doido, menino. Já? Quase 10 pras 8.
4: Epa!
2: Quase. O quase é que não deixou, viu? Tá doido, menino? Então vamos lá, bebedo. Vai encerrar a hora 7, bebedo. É. Vamos fazer o quê, né? Toca a vinheta aí, meu jovem.
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2: Muito bem. Quem pediu moda aqui? Ah, abre o áudio pra ela aí. Ela vem de vez em quando, vai, faia. De vez em quando vem, de vez em quando faia. Né, Vera Lúcia? Um abraço, menina. Boa noite.
5: Boa noite, Juliano.
2: Oi.
5: Tudo maravilhoso?
2: Ixi.
5: Tudo, né? Sextou, hein?
2: Daquele jeito,
5: hoje, hein? Eu gostaria de ouvir com Christy Ralph, Bijuterias.
2: Oferecer
5: por Gilberto, a Silvinha, o Vavá, o Petra, Dona Hilda, o Neguinho da Vila Cruzeira, a Tia Dete, a Graub, os netos dele.
2: Aham.
5: O Antônio Carlos, a Marta, a Maria Rita, o César e todos os ouvintes de Batatais e região.
2: Oba!
5: Bom final de semana pra você e família. Dá
2: obrigado.
5: Um abraço na sua mãe.
2: Ah, eu dou.
5: Pra
2: eu
5: todos
2: dou.
5: Os ouvintes, um bom final de semana com muita paz. Tá?
2: Isso.
5: E o bambu tá gemendo.
2: Lá vem.
5: Sai, Bidu.
2: Lá vem.
5: Bota pra torar. Fui. Tchau. Obrigado.
2: Bota pra torar, meu irmão. Que hoje é sexta-feira, meu irmão. É, quem também pediu moda aqui? Ah, foi do telefone. Meu irmãozão Luiz Carlos lá em Franca. Ai, maravilha. Alô, Juliano, fui lá, tirei os pontos, tô bem, agora...
6: Só, velho.
2: Tô comendo de tudo, viu?
4: Epa!
2: Mas vai devagar, viu? Comer tudo assim, matar a saudade, dá ruim, viu? Meu irmãozão, tamo junto. Ele pediu No Alto da Colina com Trio Parada Dura. Vamos curtir, gente? Bijuteria, Christiane Ralph e Trio Parada Dura no Alto da Colina.
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2: No Alto da Colina. Eu ouvi umas modas dessas e não dá, né, velho? Me ajuda aí, né? É tomar um suco de limão com 51, né, Zulu? Vou te contar, viu? 7h52, vamos de som.
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0: Ó, eu tô achando que não vai. Só pra vocês terem uma ideia rapidinho, probabilidade de, pro final de semana de chuva só na noite do domingo, hein? Probabilidade de chuva. Que aí na segunda-feira é chuva o dia inteiro, menino. Faz vixe aí. É, começar a semana com água, né? É bom. Vixe, os produtores rurais estão agradecendo muito essa chuvinha mansinha que tá caindo aqui em Batatais, viu? Nossa, que maravilha.
1: Só, velho.
0: É bom demais, viu? Deixa molhar. A gente aproveita, pega um sabonete, toalha e toma banho de graça, né? Hora final do Canta Brasil da Difusora FM 88,3. Só o Juliano mesmo, viu? Batatais, São Paulo, é a Difusora sempre ao seu lado, sua melhor companhia. Vamos até as 9, gente?
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0: Ah, com muita moda boa aqui no nosso Canta Brasil. 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
0: O Zulu mandou um recado aqui. Vamos ouvir o que ele falou? Vai, Zulu.
4: Falar pra você. Manda desse aí. Tem que tomar mesmo hoje, não tem como, é.
1: Só,
0: véi. É, meu irmão, tá tomando lá uma, duas, tem que ser assim mesmo, sextou daquele jeito, né? Ô, meu irmão, continua aí que tem muito modão, viu? Ah, quem me mandou um zap aqui foi a Tatiane. Boa noite, Juliano. Boa noite, Tatiane. Hoje eu gostaria de parabenizar o meu esposo Eduardo Santos. Ok! Está completando mais um ano de vida. Abraço da esposa Tatiane, dos filhos Eduardo Henrique e Isabelle, todos os amigos e familiares. Ô, meu povo, ó, eu moro na Leonel Isaac, vocês moram na rua da frente. Não vai esquecer da gente pro bolo não, viu? É, meu Deus do céu. Parabéns, Du. Felicidades, meu irmão. Tamo junto, viu? Vai, aplausos. Rápido. Maravilha! Tamo junto, Du! Parabéns, viu? Parabéns pelos seus 35 anos, viu? É. Maravilha! Ladrão de beijos, Pedro, Bento e Zé da Estrada, Sina, Gino e Geno. Faz tempo que a gente não toca essa moda, hein?
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0: É o Canta Brasil. 8 e 6, bebê. Vamos de som.

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1: Que dia é hoje mesmo? Hoje eu não tô sabendo não. Tenho uma coisa pra falar pra vocês. Só na água não vai não, viu? Só na água não vai não.

0: Aí, Ivone, aí, ó. Só na água não vai não, viu, filho? Mas a gente, de vez em quando, tem que ir na água, né?
1: Só, velho.
0: Vou te contar, viu? Agora 8 horas, 14 minutos. Seguimos com o nosso Canta Brasil. E vamos atender os nossos brothers, sisters. Tá todo mundo aqui ligadinho, viu?
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0: Quem pediu esta moda aqui foi o Ferruge. Ô, Ferruge, faz tempo que você não participa, hein, meu jovem? Boa noite, tamo junto. Manda pra nós uma moda, menina da aldeia, Lourenço Norival. Estamos na escuta, na Fazenda Santa Cruz. Beleza, hein? Opa! Um abraço, gente. Obrigado pelo carinho da audiência. Sobre o áudio aí pra ele aí, meu irmão. Fala, Donizete. Ô, Donizete, Sofia também, hein? O ET abduziu, não gostou e mandou eles de volta. Fala, Donizete. Boa noite, meu jovem.
3: Oi, Juliano. Como vai? Tudo bem com você? Espero
0: bom,
3: que esteja.
0: Bom.
3: Donizete Sofiati. Eu tô radinha. Como vai?
0: Ixi,
3: um abraço pra ele, pra todos.
0: Ele tá bem, viu?
3: E manda uma pra mim aqui em casa, uma aí do Dino Franco e Moraí.
1: Só,
3: você tem aí, claro que tem.
0: É claro.
3: Pra mim, pra Dita. Manda lá pra Beth, pro Tonhão.
0: Ah.
3: Pra todo mundo que gosta de... Dino Franco e Moraí.
0: Oh.
3: Manto estrelado. Você tem, eu sei que tem. Um abraço. Tudo de bom, Juliano.
0: Você também.
3: E de cabeça inchada, né? 20 anos. Dessa vez nós ganhamos, hein?
0: Quase.
3: Fazia tempo que não ganhávamos, hein?
0: Meu Deus
3: do
0: céu.
3: Tudo de bom, um abraço.
0: Outro abraço pra você, Donizete. Vamos curtir então Manto Estrelado, Dino Franco e Moraí. É uma bebida! A bebida que é bebida? Fala aí, bebendo. Ô, oh, bebendo, desse jeito você me mata, bebendo.
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0: A bebida da aldeia, bebendo. 8h16, vamos de som.

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Muito bem, agora 8h29, olha que beleza. Redondo. É maravilha, viu? Vamos lá. 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
0: Isso.
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0: Maria Aparecida Bressan. Fala, Maria, boa noite. Manda moda aí, filha.
2: Boa noite, Juliano. Tamo aqui na escuta, eu e o Carlos. Dá pra você tocar Travessia do Araguai com Daniel?
0: Dá.
2: Dá para filhos e netos de Brodowski e para toda a minha família de Batatais. Uma boa noite pra todos. Com muita chuva no final de semana. E é coritaca.
0: Ai, meu Deus do céu. Já tá prevendo, já tá. Já falando, ó, vem chuva, vem. Pediu moda aqui, ô Ferrugem. Eu já te atendi, meu jovem. Ele falou assim, Juliano, manda uma pra minha mãe. Lá em casa, meus irmãos Marcos, Denilson e Gabi e Lidiane, uma do Teodoro e Sampaio. Ó, Senhora Aparecida, eu acho que não é do Teodoro e Sampaio. Ah, eu já peguei aqui. É do Gino e Geno, Nossa Senhora Aparecida. Então vamos curtir? Travessia da Araguaia, Daniel com o papai dele, o seu José Camilo. E Gino e Geno, Nossa Senhora Aparecida.
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0: 8h32, vamos de som.

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0: 8h44, de volta com o Canta Brasil. E vamos de mais moda, hein? Ah, essa daqui, a Geni tá aqui, ó.
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0: Boa noite, Juliano. Boa noite, Geni. O Sapim pediu pra você mandar uma música pra ele. Tá aqui no Riachuelo, ele tá bebendo e tá te ouvindo. Ê, Sapim, tamo junto, hein?
2: Só, velho.
0: Eu vou tocar do Glacial Poeira agora pra você no Canta Brasil. 8h45, bebendo. Vamos de som.
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2: 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O Gugu tá gemendo.
3: Ah!
4: Não, bebê, não, não quero chorar, não. Não, chega, tá bom. Vai, vai, vai chorar pra lá, vai. Ai, final do Canta Brasil desta sexta-feira, 11 de setembro. Olha, quero agradecer demais o carinho da sua audiência, viu? Ó, um ótimo final de semana. Se cuida, vai devagar, né? Vai com calma, viu? Segunda-feira estaremos de volta aqui nos 88 às 6 da tarde. 6 da tarde, 6 da noite, mais ou menos. Tamo junto, viu? As últimas do programa de hoje... Jacó e Jacózinho, o Peão e o Ricaço. E Gilberto e Gilmar, os meninos da Iraídes.
5: Sobe.
4: O Pau Tora. Gente, hein? Bom final de semana.
6: Juliano Rodrigues.
4: Segunda-feira eu quero você comigo aqui, viu? 18 horas, nos 88,3 da sua.
6: Difusora FM.
4: Até lá. Tchau, gente. Tô indo embora. Vamos de som.

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0: Está no ar a Voz do Brasil. As notícias do governo federal que movimentaram o país no dia de hoje.
1: Olá, boa noite.
2: Boa noite para você que nos acompanha em todo o país.
1: Sexta-feira, 11 de setembro de 2026.
2: Vamos ao destaque do dia.
1: Inflação de agosto fica negativa em 0,32%, segundo o IBGE.
2: Redução do índice foi impulsionada por setores de habitação, transportes, alimentação e bebidas.
1: Conab aponta queda de valor de produtos da cesta básica, Graziele Bezerra.
3: Os maiores descontos ficaram com a batata inglesa, cenoura, cebola, tomate, ovo de galinha e café moído.
2: Dia do Cerrado.
1: Dados do DETER mostram queda de 19% no desmatamento no mês de agosto, em relação ao mesmo período do ano passado.
2: E o levantamento aponta que 51% do Cerrado é considerado prioritário para a segurança hídrica do Brasil. Gabriela Noronha. E educação.
1: Estudantes do ensino médio têm até 15 de setembro para se inscrever na Olimpíada Nacional de Empreendedorismo. Natália Koslick.
4: A competição começa no dia 18 de setembro com uma prova online. As questões envolvem raciocínio lógico, inovação e empreendedorismo com situações do cotidiano.
2: Hoje na apresentação da Voz do Brasil, eu, Mariana Jungmann e Nazi Brum.
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2: A pesquisa mensal do IBGE, divulgada hoje, mostrou uma queda de 0,32% na inflação oficial do país no mês de agosto.
1: Impactaram o resultado descontos na conta de luz, nas passagens aéreas, nos preços de combustíveis e de alimentos.
3: O Índice Nacional de Preços ao Consumidor Amplo, que mede a inflação oficial do país, teve queda de 0,32% em agosto. O valor ficou 0,39 ponto percentual abaixo do registrado em julho. Os grupos que exerceram maior impacto sobre o resultado foram habitação, transportes, alimentação e bebidas e comunicação. Em relação à habitação, Fernando Gonçalves, gerente do IPCA, explica que um fator que influenciou foram os descontos na conta de energia elétrica.
5: Aquele registrado no grupo habitação veio da contribuição de menos 0,33 pontos percentual da energia elétrica residencial, que recuou 7,63% no mês, em decorrência da incorporação do bônus Itaipu, creditado nas faturas emitidas no mês de agosto.
3: O preço dos alimentos também recuou em agosto. Os maiores descontos ficaram com a batata inglesa, cenoura, cebola, tomate, ovo de galinha e café moído. A tendência de queda foi confirmada por um levantamento realizado em parceria com a Conab, Companhia Nacional de Abastecimento. De acordo com a diretora de Política Agrícola e informação da companhia, Nayara Andreoli Bittencourt, a queda no preço desses itens influencia o valor da cesta básica no país.
6: O custo da cesta básica caiu em 25 das 27 capitais pesquisadas pela Conab e alguns alimentos importantes na mesa dos brasileiros contribuíram para esse resultado. O café e o tomate tiveram queda em 23 capitais, o feijão carioca ficou mais barato em 19 e o açúcar em 16 capitais. Boa parte desses alimentos tem a queda relacionada ao aumento da oferta e ao avanço das safras desses produtos.
3: Pão francês e óleo de soja, por outro lado, registraram variações acima de 2%, de acordo com o levantamento da Conab. Os preços mais altos são explicados pelo aumento da demanda global por esses itens, além dos possíveis efeitos climáticos do El Niño sobre a safra 2026-2027. Reportagem Graziele Bezerra.
2: No dia do Cerrado, foram divulgados novos dados sobre o desmatamento.
1: A perda de vegetação nativa recuou 19% em agosto, segundo os alertas em tempo real do DETER.
2: Também foi assinada a portaria que identifica as áreas prioritárias do Cerrado para a segurança hídrica.
7: Segundo o maior bioma do Brasil, o Cerrado ocupa um quarto do território nacional e é a savana mais rica do mundo em biodiversidade. Situado sobretudo no Planalto Central, também tem papel fundamental na disponibilidade de água no país, como explica Humberto Lúcio Lima, diretor-presidente do Instituto Arvoredo, que atua na preservação do Cerrado.
8: É o bioma conhecido como caixa d'água do Brasil, por possuir 3 aquíferos, abastecer 8 das 12 bacias hidrográficas que nós temos.